0: Agora, o projeto que inclui a Confederação Nacional do Transporte no Conselho Deliberativo do SEBRAE Nacional será analisado pela Comissão de Constituição e Justiça. Da Rádio Câmara de Brasília, Sofia Pessanha.
1: Desenvolvimento Regional.
2: Juliana Cardoso, do PT de São Paulo, condena a prestação dos serviços da Sabesp e denuncia que moradores enfrentam falta de água, ausência de coleta de esgoto e cobranças indevidas. Segundo ela, há comunidades que recebem tarifas de esgoto, mesmo sem contar com rede de coleta.
3: Juliana Cardoso cobra explicações da Sabesp, a revisão das cobranças e mais fiscalização dos serviços. A deputada também pede a ampliação do acesso ao saneamento básico, afirmando que vai continuar acompanhando a situação no estado de São Paulo.
2: Ao prestar contas de seu mandato, Ricardo Maia, do MDB da Bahia, declara que viabilizou a inauguração de uma unidade de pronto atendimento em Ribeira de Pombal e a entrega de veículos para o município de
3: Tucano. Ricardo Maia também ressalta que participou de obras de pavimentação, reformas de escolas e unidades básicas de saúde nos municípios de Heliópolis e Fátima. Ele afirma que os investimentos vão ampliar a infraestrutura e melhorar o atendimento público na região.
2: Ao fazer um balanço das entregas do governo federal em Salvador, Lídice da Mata, do PSB da Bahia, destaca avanços nas áreas de mobilidade e cultura. Entre as ações, a deputada cita o início da operação assistida do VLT e a reinauguração do Teatro Castro Alves.
3: De acordo com Lídice da Mata, os investimentos em infraestrutura e transporte público contribuem para a revitalização urbana da capital baiana. A parlamentar menciona ainda a implantação de uma pista de skate de padrão internacional no subúrbio ferroviário de Salvador.
1: Agricultura.
2: Daniel Almeida, do PCdoB, registra o primeiro festival gastronômico do Aipim, em Entre Rios, na Bahia. Ele acredita que o evento fortalece a agricultura familiar, valoriza as comunidades quilombolas e incentiva a produção derivada da mandioca.
3: Daniel Almeida também celebra a edição de número 73 da Festa dos Vaqueiros do município de Curaçá. Na opinião do deputado, a tradição, além de movimentar a economia local, contribui para preservar a cultura nordestina.
2: Daniel Trzeciak, do PSDB, comemora a reabertura, depois de 16 anos de espera, do Teatro 7 de Abril, em Pelotas, no Rio Grande do Sul. O congressista lembra que o espaço, de 192 anos, é o quarto mais antigo do Brasil e foi tombado pelo Instituto do Patrimônio Histórico e Artístico Nacional.
3: Daniel Trzeciak critica a demora na entrega do Teatro 7 de Abril à população, mas afirma que a casa será fundamental para fomentar a cultura local, valorizar o passado e impulsionar novos investimentos em Pelotas, sua terra natal, que completa 214 anos neste 7 de julho e em todo o estado.
2: Termina agora o Jornal Câmara dos Deputados, produzido pela Rádio Câmara, com trabalhos técnicos de Everson Urani e apresentação de José Carlos Andrade e Márcio Aquilissardi. Uma boa noite para você.
3: Ótima noite para você. A Voz do Brasil volta amanhã.
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0: Querido demais!
1: Obrigado, Mato Grosso!
0: Eita!
1: Obrigado, Matias!
2: Prazer obrigado, estar aqui Sampaio. Com você! Obrigado, meu irmão!
0: Sampaio! Obrigado, que honra prazer, pra nós, viu?
2: Muito prazer.
0: 40 anos do Teodoro e Sampaio.
1: Coisa boa, coisa vocês bonita. Participando com a gente nos 40 anos, viu, Matão?
0: Que
1: você
0: maravilha.
1: Conhece a luta, o trabalho.
0: Sei, é verdade. E você é um... Theo, você é um exemplo na nossa classe, na nossa música sertaneja, o trabalho que você faz a vida toda, incansável.
1: Obrigado.
0: E sempre com sucesso. Eu admiro muito você, seu trabalho, e você ao lado dessa maravilha que é o Sampaio também.
2: Obrigado.
1: Olha... A gente não tem palavras para agradecer, porque vocês estão sempre junto com a gente.
0: Isso.
1: O convite que a gente faz para os programas, vocês estão sempre vai nos programas.
0: Com certeza.
1: Agora, 40 anos do Teodoro Sampaio, Mato Grosso e Matias, que coisa boa.
3: Parabéns pela linda história, por tudo que vocês fizeram
2: obrigado,
3: e fazem, e ainda vão fazer pela música sertaneja.
2: Deus quiser, obrigado.
1: Muito obrigado. Nós.
0: Todo o sucesso do mundo nesse DVD.
1: Obrigado mais uma vez, viu, cara? Tá?
0: Alô, Theo.
2: Valeu, irmão, com Deus.
1: E vamos que vamos.
3: Costuma com nós. Olha.

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2: Olha a hora, olha a hora. 5:03.
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2: 5:03, 5:03. Olha aí, a quarta-feira chegou. Quarta-feira chegou. 8 de julho de 2026. E tu, hein? Já acordou preparado para ter o melhor dia de tua vida? É hoje, viu? É isso aí, é acreditar, ter fé, exatamente partir de dentro para fora, ou seja, saindo de sua casa, procurando aí bons momentos para que você sempre seja feliz. E pensamentos positivos realmente têm força, né? Não é só as palavras não, tá? Portanto, vamos pensar de que tudo já deu certo, de que tudo tá uma verdadeira maravilha para que a gente encontre cada vez mais a felicidade. É procurando, fazendo a nossa parte e, claro, Deus fazendo a dele. 5:04, dia 8 de julho de 2026, vem para cá, porque o Rancho da Boa está no ar.

0: Galinho cantando, hora certa, 5 horas, 6 minutos, 5 e 6. Bom dia, gente. Quartou, hein? Quarta-feira chegou, mês de julho também. Já passamos do meado do ano de 2026 e com isso, claro, se aproximando o final, por que não dizer o final desse ano? Faltando o quê? Agosto, setembro, outubro, novembro, dezembro. Entre 5 e 6 meses, né? Entre 5 e 6 meses aí, menos de 6 meses até para acabar o ano de 2026. Não, 5, 6 meses, julho, agosto, setembro, outubro, novembro, dezembro. É isso mesmo, é isso mesmo. Pois é, julho chegou. E ó, hoje, clima, pelo menos aqui nos estúdios, 25 graus, portanto, lá fora um pouco mais frio. E neblina, viu? Muita neblina lá fora. Pois é, vamos tomar cuidado nas estradas aí. Seu Vanderlei, acorda esse povo bom aí, meu filho. E você, João Grilo, chega pra cá. Bom dia, bom dia. Opa.
1: Bom dia, Vanderlei, povo da boa. E hoje, hein? Hoje bem nublado, hein?
0: Bem nublado. Bem nublado, como eu falei, né? Muita neblina, atenção você nas pistas aí, viu? Porque tá bem nublado.
1: Muita neblina, viu?
0: É.
1: Muita neblina e certamente aí na BR, nas BAs, muito perigoso para os motoristas, né, Ivamar?
0: Perigosíssimo, né? Perigosíssimo. Então, toda atenção, todo cuidado é pouco, andar devagar, porque farol alto muitas vezes até prejudica, né? Você não consegue ver além. É farol baixo, né? De preferência, bota aí o farol de milha, né? E vai devagarzinho aí, porque o negócio tá feio, viu? Para enxergar.
1: Pois é, rapaz. Lá para cá, eu vim com minha cinquentinha e só pode dizer que dá pra enxergar porque tá na rua.
0: É.
1: Os postes estão acesos.
0: É, nas ruas fica mais fácil enxergar,
1: mas
0: né?
1: Mas na pista tudo escuro.
0: É.
1: E ainda por cima, perigo de animais soltos, hein, Ivamar?
0: Pois é, rapaz. E olha, atenção, hein, porque ali próximo... A gente tem que procurar saber quem é o dono, viu, Polícia Rodoviária Federal? Quem é o dono aí desses animais... Próximo a Quibom, volta e meia gado na pista ali. Cavalo também solto, ali mesmo próximo ao Santa Clara, volta e meia a gente vê cavalo solto ali. Dá pra saber quem é o dono, o irresponsável. E ali também no Posto Rony, ontem por exemplo, vindo lá pra cá, no Posto Rony ali gado solto. E ontem também gado solto, né?
1: É, rapaz, perigoso.
0: Perigoso.
1: Todo cuidado é pouco, viu, gente?
0: Verdade.
1: Vai devagar, vai com atenção. Porque a neblina promete tomar conta da madrugada.
0: Isso.
1: Até os primeiros raios do dia aí, os raios do sol.
0: Isso.
1: Pois é, rapaz, tem que tomar cuidado.
0: Tem que tomar.
1: E segundo os mais velhos, neblina demais é sol durante o dia, né, Ivamar?
0: É, rapaz, os mais velhos têm a se dizer, né, que quando tem neblina assim é sol forte. O Vanderlei tá achando que não, mas eu acho que também vai ter de sol hoje, viu, João Grilo?
1: É, certamente hoje teremos um dia de sol forte.
0: É, eu também acho.
1: De ensolarado.
0: É.
1: É, mas bem que tava precisando, viu?
0: É,
1: de um solzinho, de um calorzinho.

0: Tava fazendo falta mesmo.
1: É, faz falta, faz falta.
0: É.
1: Vai acordar essa turma trabalhadora aí, ó.
0: Vamos.
1: Os amigos, as amigas, é, também os aposentados e aposentadas. Alô também, os estudantes que estão de férias na escola.
0: É, é. Tá mesmo, tá mesmo.
1: Tem muitos que só voltam lá pra agosto, começo de agosto.
0: É, verdade.
1: Que volta no final de julho.
0: É verdade, tem alguns que já voltaram, Vanderlei, que eu saiba não, né? Estão de férias ainda, férias de São João, e só volta geralmente final de julho. Vanderlei tá aqui achando que o alunado já voltou a estudar. Não, senhor, Vanderlei, estão de férias.
1: Estão de férias.
0: É.
1: E quando os alunos estão de férias, Amar, o movimento na rua diminui, né?
0: Diminui, é verdade, né? A gente não vê aquele movimento, né? De pessoas pra lá e pra cá, né, João Grilo?
1: É. Logo cedo, já não tem tanto carro pra lá e pra cá.
0: É.
1: Porque os pais não levam os filhos pra escola.
0: Uhum.
1: Meio-dia, também já não tem tanto carro pra lá e pra cá. Porque os pais não vão buscar os filhos meio-dia na escola. Aí, fica meio que mais tranquilo o trânsito, viu?
0: É, fica mesmo. É, de manhã, Vanderlei, você vê que a gente já não pega, né? Aquele trânsito mais sufocante de manhã. Devido a essas férias que tá do alunado aí, né, João Grilo?
1: É, mas o bom mesmo é quando tem movimento.
0: Eu também acho.
1: Vamos estudar, meninada. Vamos estudar
0: pra não ficar que nem Vanderlei, que nem João Grilo, viu?
1: Vamos trabalhar, gente.
0: Vamos trabalhar.
1: Bom dia.
0: São 5:11 agora.
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0: Essa aqui eu vou dedicar para meu amigo Carlinho da Viola. Ô, Carlinho da Viola, nunca mais vi aquela peça rara, viu? É, diz que a mulher tá botando para arrumar a casa, passar pano na casa, vasculhar a casa. Diz que até costurando tá agora, Vanderlei. Vai, João Grilo. Carlinho da Viola costurando, não é mole? É, a mulher dele é costureira. E aí ficou lá com a cara pra cima. A mulher, não, bora costurar. Botou
3: Tenha
0: pra costurar.
3: Paciência.
0: Carlinho da Viola. Essa música eu praticamente conheci através dele, viu? Ele me falou muito dessa música há muitos anos atrás. E aí eu parei pra ouvir a letra e gostei. É. O título dela é Irmãos de Sangue. Olha só. Mato Grosso e Matias que é que cantam ela assim, ó. 5:13.

É um exemplo de vida essa música, né? São 5 horas e 16 minutos. É, exemplo de vida porque o mundo dá muitas voltas. 5 e 16. É, eu mesmo sou testemunha de pessoas que já pisaram no meu calcanhar, no meu dedão do pé, né? E que o mundo deu voltas e eu dizer, olha só, rapaz, aonde que chegou, né? Pois é, ninguém deve machucar ninguém, viu? Nem mesmo aquele pobre coitado da rua, nem mesmo aquela criança que está crescendo e jovem, né, que ainda está aprendendo os passos da vida, e a gente que já tem certa experiência quer humilhar, né? Quer humilhar achando que é, dando esporro, né, reclamando por não saber que está fazendo um bom papel. E não está, não está. Às vezes uma bronca, uma briga em cima de um ensinamento que deveria ser de uma outra forma, fica tão marcado no ser humano que muita gente não tem nem ideia. 5 horas e 17 minutos, 5 e 17. Eu trago Tião Carreiro e Pardinho matando a saudade nesse programa. Cantando o quê? O Prato do Dia. 5 e 17 agora.

5h21, 5h21, um abraço para ele que já está acordado, acompanhando o nosso programa. Alô, Jeff, meu amigo Jeff, lá da Bahia Sul, compra de cacau. É, tá feliz porque o preço começa a valorizar o homem do campo. Tá subindo com estimativas para subir cada vez mais, né? Pois é, rapaz, o preço do cacau chegou a R$350. Daqui a pouco a gente traz para você, tá, a questão do preço do cacau. Bom, ontem mesmo nós falávamos, né, com o doutor do cacau sobre a questão do clima, né? Esse problema do El Niño, né, que segundo eles vai trazer problemas climáticos na África, impulsionando assim nova alta de cacau provavelmente, viu? Pois é, as preocupações com o fortalecimento do fenômeno El Niño voltaram a movimentar o mercado internacional de commodities agrícolas e impulsionaram uma nova valorização do cacau. O cenário é sustentado principalmente pelas perspectivas de uma safra menor na Costa do Marfim, maior produtora mundial da amêndoa. As primeiras avaliações da temporada 2026-2027 indicam que, olha só, diversas regiões produtoras marfinenses apresentam quantidade de frutos abaixo do esperado para esta época do ano. Além disso, tanto a safra intermediária quanto o desenvolvimento inicial da safra principal estão atrasados em relação aos ciclos anteriores. É como eu falei alguns meses atrás, né? E é um ditado, não é o que eu falei, é só lembrando um ditado popular que diz o seguinte: enquanto alguns choram, outros vendem lenço, né? Infelizmente é uma realidade. Infelizmente, os irmãos lá da Costa do Marfim estão sofrendo com a baixa do cacau, a baixa que eu digo é em relação à produção. Vem aí o El Niño, que promete uma situação devastadora por lá em relação a muita chuva, e olha aí, favorecendo para nós, né, aqui na região do cacau, que é a região sul da Bahia, como também o Pará e por aí vai. Olha, além dos prejuízos imediatos, o excesso de umidade aumenta o risco de proliferação de doenças fúngicas e pragas justamente durante as fases mais sensíveis de formação e manutenção das vagens, elevando ainda mais as preocupações quanto ao potencial produtivo da próxima safra. O cenário também inspira a atenção em Gana, segundo maior produtor mundial de cacau, que igualmente enfrentou episódios de chuva intensas. Ao mesmo tempo, cresce a expectativa de fortalecimento do fenômeno El Niño na segunda metade do ano, condição que pode intensificar a Ramata, vento quente e seco característico da África Ocidental. O fenômeno reduz a umidade do solo, aumenta o estresse hídrico das plantas e pode comprometer ainda mais a produtividade das lavouras. Na última quinta-feira, antes do feriado nos Estados Unidos, o contrato de cacau com vencimento em setembro encerrou o pregão cotado em US$5.036 por tonelada, com queda diária de US$56. Durante a sessão, os preços oscilaram entre US$4.972 e US$5.177. Bom, a gente já viu de que o cacau deu um boom, né? Ficou aí em 200 e parará, daqui a pouco travou em R$ 305 e da noite para o dia foi para R$ 350.

0: R$305 e da noite pro dia foi para R$350. É aquela coisa, não tem cacau, né? Aí eles começam a botar mel na boca do produtor, para o produtor vender um tantinho ali, um tantinho acolá, investir no cacau e daqui a pouco ele dá uma banana para nós. Eles dão uma banana para nós, né? Que é com o tal do deságio, né? Que acaba trazendo um preço lá embaixo para o nosso produto. Então, vamos lá. 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
0: Vanderlei, Vanderlei, vamos falar com o povo, Vanderlei. O que, rapaz, que ele tá esticando esse pescoço dele? Não, ele quer ver a foto de Janaína. Ele quer porque quer ver a foto de Janaína aqui no status, né? Do zap dela. Não vai ver não. Tu não tem zap porque tu não quer. Eu já falei, quer que eu faça um zap pra tu? Ele não quer, então vai ver não. E outra coisa, você viu ontem, né? Ela mandou uma música pra você. É como se estivesse dando adeus, estivesse te dando um fora, viu? Então tá na hora de você sossegar o facho, procurar um outro destino, porque com Janaína não vai dar não, viu?
2: É
0: o quê?
2: Eu ouvi ontem.
0: Pois é.
2: Eu ouvi ontem minha amada mandando tocar aquela música pra mim.
0: Uhum.
2: Mas oi?
0: Hã?
2: Isso é charminho, Ivamar.
0: Charminho o quê, rapaz? Charminho o quê? Ela tá te dando é um fora mesmo.
2: Eu já conheço, Ivamar. Já conheço,
0: né?
2: Ela. Ela fica assim, ó. Meu defuntinho. Aí fica mandando botar essas músicas assim, ó. Como se já tivesse partido do meu coração.
0: Não, Ivamar.
2: É paixão, isso é paixão.
0: Paixão o quê, rapaz? A mulher tá te dando fora no ar pra todo mundo ouvir.
2: É saudade.
0: Vontade de me ver. O bicho é cara de pau, né, Vanderlei? A mulher tá dando fora nele, ele tá dizendo que não. Ainda tá cheio de esperança.
2: Ela não botou aquela música pra mim?
0: Botou.
2: Eu nem lembro que música foi, tu lembra?
0: Eu não, eu sei que foi uma música de... Hein? Você lembra, Vanderlei? Eu sei que foi uma música lhe dando tchau, lhe dando adeus, lhe dando pé na bunda, que nem diz no popular, viu?
2: Pois é. Eu vou pedir pra você botar uma música pra ela aí pra mim,
0: Ivamar. Ai. É, vem, Vanderlei, é, vem. Que música é que tu quer ouvir pra Janaína? Que música é?
2: Ela tá dizendo aí na música dela aí, que é pra mim embora, né?
0: É.
2: Foi, bota essa música aí pra mim, Ivamar, que canta assim, ó. Não se vá.
0: Ai. Mas é cara de pau, viu, Ivamar?
2: Essa música pra mim ouvir.
0: Pronto, vamos fazer o seguinte, vamos ouvir no povo enquanto eu procuro essa música pra tu, viu? Vamos lá, Vanderlei, vamos ouvir o povo, Vanderlei.
3: Bom dia, Ribamar, bom dia, Vanderlei,
0: bom dia.
3: Tranquilo. Desejando a todos aí um bom dia, aqui quem fala é Leandro, aqui de Brasília.
0: Brasília.
3: Se possível aí, coloca Nadinho de Barra do Jegue aí, que ele tá com o pé meio adoentado.
0: Nadinho?
3: Aí deixa ele passar, hoje é quarta, deixa ele ficar aí até segunda da semana que vem pra ver se ele melhora.
0: E
3: bota Caboclo do São Pedro também de Barra do Jegue. Abraço, bom dia a todos aí.
0: Que Nadinho é, Leandro? É Nadinho lá das bandas de Itapé, é? Nadinho de Donione. Nadinho, macho velho, como é que tu tá? Tu tá bem? Te cuida, viu, rapaz? Nada de comer. Comer ovo frito aí com toicinho, viu? Olha coisa, olha o coração, rapaz. Olha Norma aqui. Alô, Norma, bom dia.
4: Bom dia, Ribamar. Bom dia a todos aí da rádio. Aqui que fala aqui é Norma do Jardim América. Volte aí, Ribamar. Vando do Pedro Fonte e Glória do Shopping do Camelô. Tudo debaixo do jegue.
0: Eita. Pois é,

0: Pronto, foi
1: agradeço
0: tudo.
1: Muito.
0: Pronto,
1: tô na boa, tô feliz.
0: É assim que se diz. Quem tá feliz também que tá com a gente é a Tati, né, Tati? Aí do São Lourenço ligadinha com a gente. Bom dia, Tati.
2: Bom dia, Rivão Mesquita, do Rancho da Boa.
0: Ó, Biro.
2: Pedi um alô aí pra Helena e Heloísa aqui no bairro São Miguel, em Leos. E pra Evani, Martina Rocha, em Itabuna, Lícia, em Itabuna, Terceira Travessa, Bom Jesus, bairro Pedro Jerônimo.
0: Valeu, Biro. Biro falando com a gente, eu lembrei de Biro Biro, né, que trabalhou com Adilon Pinto, maior comedor de banana da região. Aí tem gente que pergunta, e Biro Biro, Rivamar, é vivo ainda? E aquilo, morre, rapaz? Biro Biro tá vivo, graças a Deus, cheio de saúde e paz aí trabalhando, né? É o irmão, sabe de quem? Nadson Monteiro. É, um abraço também pro velho Nadson Monteiro. Povo no rádio.
3: Bom dia, Ribamar Mesquita.
0: Bom dia.
3: Rosita de Itapete. Tô ligando pra dizer que ontem eu fui lá na loja.
0: Olha aí.
3: Pra comprar eu, minha filha e meu netinho de 3 meses.
0: Olha só, 3
3: Ela
0: meses.
3: Ela fez aniversário ontem. No dia 7.
0: Três
3: eu
0: meses.
3: Que eu faço os parabéns pra ela.
0: 3 meses.
3: Viu? Desejar tudo de bom, que eu só tenho ela só.
0: Ah, é a filha que
3: fez aniversário. E fui lá na sua loja. Comprei roupa, comprei sandália, comprei cinto, comprei perfume. Comprei bastante coisa lá. E o atendimento foi ótimo, muito bom. Tem uma mocinha minha que ainda ficou brincando mais, meu neto, a mocinha que atende lá. Ficou brincando com meu netinho. Na verdade, tenho 2 netos, né? Tem o Josué e tem a Ana Manuela. Eu queria que você cantasse parabéns pra minha filha, Joane.
0: Vamos cantar.
3: Fez aniversário ontem.
0: Vamos cantar.
3: Fez 25 anos.
0: Olha aí.
3: Tá bom? Estou na boa, estou feliz. Corri pra uma mesquita. Dá um abraço no João Grilo, no Vanderlei.
0: Ah, mas vou dar, Deus. Vou dar um cascudo neles aqui. Pois não. Rosilda, olha, Rosilda disse que comprou perfume, comprou roupa. Então, ela disse que teve na minha loja. É porque muita gente pensa que é só Magazine de Rivamar, sabia? Não é não, Rosilda, mas é mesmo que ser. A casa é nossa, né? Eu chego às vezes por... Aqui, Wanderlei, comprei... Aqui, João Grilo, olha. Comprei ontem lá essa camisa, que tal? Essa também, Wanderlei? Minta não. É? Olha aí, bonita aí. Comprei lá, olha. Vou pra qualquer casamento aqui, olha. Tá vendo? Aí tem muita gente que pensa, viu, Rosilda? Que é minha só Magazine, mas não é. Mas é mesmo que ser, é vizinho nosso, né? Porque é parede com a casa Bom Sabor. Sim, sim. É tanto que às vezes eu vou lá, como eu fui ontem, comprei calça, dessas calças Tactel, né? Comprei essa camisa, aí, ó. Tá vendo? E aí as meninas falam, né? As vendedoras, olha, mas o pessoal já chega aqui falando que ouviu a propaganda no seu programa. Até pensam que a loja é sua. Tá vendo? Mas é mesmo que seu. O povo lá é gente boa, viu, gente? Pois é, só o Magazine é ao lado da Casa Bom Sabor, ali na Avenida Cinquentenário, bem em frente à Caixa Econômica Federal. Olha aí, dona Rosilda esteve lá e lavou a jega, como diz no popular, né? Comprando roupa pra todo mundo. Canta os parabéns pra filha dela aí.

0: É, parabéns pra você. Roberto Carlos, é que tá chegando aqui. É, lá de Santo Inês, né? Roberto Carlos cantou, não, João Grilo, deixa de ser besta. Bom dia, Ivamar, bom dia, João Grilo, bom dia, Vanderlei. Olha, manda um alô aí pra dona Vânia, aí sua filha Lara e seu esposo Carlos, na rua São José, no Santo Inês. Está, né, Leãozinho, aí... Ah, ligadinho, está ligadinho no seu programa. E manda um abraço também para o nosso vereador João Grilo, creio em Deus, pai. Quem é doido, rapaz, de votar em João Grilo? Eu acho que nem a tia dele vota nele, viu? Porque conhece ele muito bem. Fala, povo!
1: Bom dia, Ivamar Mesquita.
0: Bom dia.
1: Do Sítio Cristo Rei.
0: Sítio Cristo Rei.
1: Essa turma, essa vaqueirama aí. Trajado. Fabiano, Fabinho, aí nos 41 de Bicaraí.
0: Eita!
1: Essa turma tudo boa do curral. José, quem é o outro, meu Deus?
0: Lembra aí, velho?
1: É,
0: lembrou?
1: Vitor, que essa semana tá apaixonado pela namorada. Tá com 2 dias, já quer ir embora.
0: Tá igual a João Grilo.
1: Bota ele debaixo do jegue aí, irmão.
0: Por mim, vai.
1: Vai de Uruchuca. Ele merece. Quem fala é Marco. Um bom dia pra você, meu amigo.
0: Valeu, Marcão. Um abraço. Bom dia a todos. Bom dia, Ivamar, com Jesus Cristo, todos nós aí, hein? Rita Cardoso de Itapé. Olha, você falando ontem, Ivamar, em Berrante, eu lembrei quando tinha montaria aqui em Itapé, que você vinha em um minitrio tocando Berrante. Aí eu ouvia o som do Berrante e eu corria para a porta para te ver. Eu dizia, vem, Ivamar, com um chapéuzinho na cabeça. Desde aquela época que eu sou sua fã. Ô, Rita, obrigado, querida. Pois é, Rita, boas lembranças, né? Era entrar o minitrio nas pedras de Itapé, no calçamento de Itapé, e o Berrante falava seguro.

0: Vida de gado, fala povo!
1: Bom dia, Riva Manesquita. Tá na rua, tá feliz. Quem tá falando aqui é Vilso do Novo Jaçanã.
0: Oi, Vilso.
1: Riva Manesquita mandou um alô aí pra Nicasso na Fazenda Sempre Viva, na Uruçuca. Pra Bado, pra Léo, pra Lu, pra Messias, pra Pi, pra Thea, pra todo mundo na Fazenda Sempre Viva. Que Deus te proteja você, Riva Manesquita.
0: Obrigado, amém.
1: Seu comércio, viu? Sua família,
0: amém,
1: seu
0: amém.
1: Sítio, todos tá ligado na boa. Tá na boa, tá feliz. Que Deus proteja em nome de Jesus.
0: Obrigado, Vilso. Olha, Vilso, se você falando no Nicasso lá de Uruçuca, olha ele aí, olha ele aí. Bom dia, Nicasso.
2: E aí, Bamá Mesquita, ouvinte da Boa FM, Nicasso de Uruçuca. Passava a mandar um alôzinho pra Olavo, Neto, Thiago, Ruguri, Alex Mamão. Um alôzinho pra Breno. No Cival Palmeiras, aniversário dele ontem, que papai do céu tem muitos anos de vida, Breno, muita saúde, nego velho. Um alôzinho pra Dona Ivone, seu Tonhão e Regina, lá no Curisco, um alôzinho pra João, de Pedro e família também vindo seu programa. Um alôzinho pra Fazenda Limoeiro, pra
0: Limoeiro.
2: Mãe, também vindo seu programa. Um alôzinho pra seu Wilson, no Pé de Serra, Mundão da Carpintaria, vereador Adriano também, Théo do Táxi, Régido, mototáxi também. Bom dia, Ribamar, que Deus
0: bom
2: abençoe
0: dia.
2: O nosso dia.
0: Valeu, Nicasso, um abraço pra você. É o que o João Guilherme tá enchendo o saco aí, o Vanderlei? É o que mesmo? Hein? Ah, a música que ele pediu pra Janaína. Olha, Vanderlei falou que tem comercial. Dá tempo, Vanderlei? Senão ele vai ficar abusando aí, ninguém vai fazer programa se não tocar essa música dele. Não se vá. Não é essa música que ele quer? Já botou no ponto? Então vamos ouvir. 5h38. Vai!

Também gosto, 5h42. Aliás, João Grilo dando esse grito de guerra. Errei! Programa que eu gosto. Olha, eu posso dizer que eu fui o primeiro a trazer isso pro rádio, viu? E hoje já tem outros programas de rádio que fazem isso também. Eu posso dizer que... Bota um aboiozinho desse aí, Vanderlei. Eu tive essa ideia de trazer dos gritos de Vavá Machado e Marculino pra hora certa. Faz aí, faz aí, faz aí.

0: Pois é, pois é. Tive essa ideia e hoje tem outros colegas de rádio, né, de manhã cedo, que fazem isso também. E tive também a ideia, né, de muitos anos atrás, sabe de quê? O berrante. O berrante pra hora certa. Toca aí, Vanderlei, toca aí. Programa que eu gosto. Bom, na televisão tem quem diga isso, né? Mas no rádio, partiu de Rivamar. É aquela coisa, não tem problema. É bom que se copie o que é bom. 5h43. Não, senhor, não dá tempo mais pra nada, não. Fica quieto aí. Vamos lá, porque tá na hora dos comerciais. Dá seu grito de guerra, vai.
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1: É, quem gosta dessa música é meu amigo Val. Valson, lá do
2: Novo Horizonte.
1: Tá lá, curtindo. Olha aí, Val.
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0: Trabalhar, vamos trabalhar, vamos acordar, vamos despertar. 5h49 agora no Rancho da Boa.
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0: É, vamos acordar. O que é que tu quer?
2: Mamãe.
0: Oi.
2: Cadê?
0: Cadê o quê?
2: Cadê o Rio?
0: Vai ser besta, corno. Vai procurar o que fazer, vagabundo. Traz da filha dos outros uma hora dessa. Tu não é besta, não. Qual é a paciência, Vanderlei? Tu fala isso porque tu tem fiome, viu? É, fica agora os vagabundos hora dessa perguntando pela filha dos outros. Vai procurar o que fazer, corno. Ô, João Grilo, seu amigo Zé Russo tá feito mulher sem o que fazer, viu?
3: Sim, fez o quê?
0: É, Zé Russo agora tá no fuxicada danada mais o Bahia. É, os dois agora falando da vida alheia, isso, falando da vida dos outros. Então, vergonha, Zé Russo. Vai procurar uma trouxa de roupa, Zé Russo. Bahia! Vai procurar o que fazer, Bahia, vai! Ficam falando da vida dos outros agora. O pobre do Zé Lascagato na boca dos dois, olha. Vamos ouvir os. Traz o Bahia aí pra gente ouvir fuxico. Traz aí.
4: Bom dia, Rivamar.
0: Apesar que eu não gosto de fuxico, mas traz aí pra gente ouvir. Traz.
4: Bom dia, Rivamar Mesquita. Bom dia, João Grilo.
0: Bom dia.
4: Bahia, da Santa Maria.
0: Aí, aqui,
4: de Caraí. Manda uma alusão pra essa galera aí. Zé Russo, Robinho, Frank, Ju, Jajai. Lourinho do Cavalo, acorda.
0: Lourinho do Cavalo, acorda.
4: Tá dormindo.
0: Vai, coice.
4: Bota essa galera tudo debaixo do jegue aí. Acordar cedo.
0: Ah, que não vai ter fuxico, rapaz? Será que ele não vai falar o fuxico de ninguém? Hein?
4: Ô, Zé Russo, você tá sabendo aí de...
0: É, vem.
4: Zé Lascagato.
0: Aí, ó.
4: Passa pra João Grilo aí, que Zé Lascagato aí saiu corrido do Cajueiro, apanhou aqui no Cajueiro, foi embora pra Bicuí.
0: Ih, rapaz.
4: Tá descarreirado.
0: Olha.
4: Tá pra Bicuí, bota Lascagato debaixo do jegue aí, que é pra ver se ele volta de novo.
0: Ê, Lascagato. E olha, João Grilo, tu queria Zé Lascagato na tua gangue, olha. Dá certo não, tá vendo? Dá certo não. 5h51 agora.
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0: Olha, gente, são 5 horas e 51 minutos. 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Bom mesmo é você procurar um médico e fazer o exame, tá? Agora, são sinais de que pode haver problema na próstata.

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Do que chegar a bater no teu ombro e dizer, ó, infelizmente eu tenho que te dar uma notícia, sua próstata está inchada, vai ter que fazer um tratamento aqui. Aí vai ter que comprar remédio A, remédio B, remédio C, remédio D. Olha, você não pode comer isso, não pode beber aquilo, não pode montar cavalo, não pode montar moto, não pode... Não é verdade. Prevenir é melhor do que remediar. 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E quando você falou aquilo no rádio, me tirou realmente um alerta, me deu um alerta. 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Mas você que não sente nada, preste atenção. O problema pode ser não. Na maioria das vezes, 100% dos casos, ele é silencioso. Aí você trabalha, dá um duro danado, como hoje o Vanderlei estava falando, rapaz, estou com as pernas meio cansada. Eu acho que é o cansaço do dia a dia. Beleza, isso é normal. Nós homens temos que trabalhar mesmo, temos que nos cansar para levar o pão de cada dia. Mas a pergunta é, e o que é que você está fazendo por você? Qual o investimento que você está fazendo na sua saúde, na sua vida? Eu já contei isso no rádio, vou contar de novo. Na época que eu criava meu cavalo, um amigo meu comprou uma vitamina. Na época era 300 e tantos reais a vitamina para o cavalo. Ele falou, né, mostrou o vaso com toda a empolgação, falou, olha, Ivana, comprei, olha que vitamina, rapaz, 300 e lá vai fumaça, eu olhando. Falei, rapaz, eu vou te fazer uma pergunta aqui que eu já sei qual é a resposta. Ele, qual é? Quando foi que tu comprou uma vitamina que chegasse pelo menos no preço desse daí que você comprou pro seu cavalo? Ele parou assim, falou, rapaz, é mesmo, bicho, eu nunca comprei uma vitamina tão cara para mim. Eu disse, pois é, mas está comprando pro seu cavalo? Porque para você, o seu cavalo vai lhe proporcionar o quê? Alegria. Não é que não deva comprar, tá? Não estou dizendo isso, mas para você, no seu íntimo, né? Você, o cavalo vai lhe proporcionar alegria, passeio, anti-estresse. Mas, ei, bicho, o que é que adianta se o cavalo tiver tudo isso para lhe proporcionar tudo isso, se você não tiver saúde? Não é verdade. Então, procure um médico, procure tomar volta e meia uma vitamina, tá? Nós homens somos os alicerces da casa. É quem na maioria leva o sustento para casa, é quem na maioria tá ali para proteger a esposa e os filhos. Mas ei, quem somos nós para cuidarmos de quem a gente ama se a gente não cuidar da gente mesmo? Sabe aquela coisa que quando você não tem para você, você não tem como dar para os outros? É pedir esmola para dois, não é? Então, cuide, gente, cuide de você. 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
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Então, ei, bicho, vai lá, rapaz. Perde a mesquinhez aí de você tirar seus R$40, sei lá, do bolso, né? 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Traz o Tônis Aboiador aí. O Tônis Boiador é lá de... Como é, meu Deus? Da Terra do Fumo. Sim. Pô, esqueci o nome, rapaz. É lá da Terra do Fumo. Teve aqui na região. Veio com problema na próstata. Fez um tratamento com Prostil Mil, entrou em contato comigo, Rivamar, que produto bom. Nem sabia que o danado cantava. Fez a música, cantou e mandou pra mim assim, ó.

0: encontrar. Esse é o Tunes Aboiador. Aliás, não é a terra do fumo, é Patos, Paraíba, Minas Gerais. Nem sei se é a terra do fumo, eu que estou falando aqui, mas um abraço aí para você, Tunes. Volta e meia, ele escuta o nosso programa lá em Patos, Paraíba. O que é que ele quer? Hein? Não, não, agora não, rapaz. O que é que você... Não, vai desde abuso. Desde abuso. É o quê? Abre o microfone dele aí, Vanderlei. É o quê?
1: Mamãe!
0: Diga!
1: Você pediu pra mim te lembrar que amanhã tem uma entrevista com Dona Vanusa, né?
0: Ah, é verdade, gente, é verdade. Aliás, eu quero chamar a atenção do nosso público em relação a essa entrevista, viu?
1: Fala aí, mamãe, que entrevista é essa?
0: Então, amanhã eu vou estar entrevistando a Vanusa do Cacau. Vocês lembram dela, né? Olha, a Vanusa do Cacau me chamou a atenção por um assunto que está acontecendo em Buerarema. Mais uma vez, aquele povo, aliás, não só Buerarema, como Una também, principalmente Una. Sim. Mais uma vez, o governo federal está tirando o nosso homem do campo do campo. Ou pelo menos tentando tirar. Olha, se vocês não viram ainda, procuram ver o que está acontecendo lá no Pará. Gente, ó, é arsenal de guerra. É, para tirar o homem do campo. São carretas e mais carretas que estão tirando o gado do homem do campo. É de dar pena, é de dar dó. Pessoas de idade, pessoas que dependem da terra. Eu não entendo, né? Eu não entendo porque o governo PT, por exemplo, defende, abraça tanto a questão do MST, que é para dar terra quem não tem terra. Mas não quer dar terra comprando terra para dar quem não tem terra. Quer invadir. Quer invadir de quem tem. E aí eu não entendo porque eles defendem tanto essa tese de que, ah, porque o pequeno produtor, a agricultura familiar, e botando o povo, porque o povo do Pará que está sendo posto para fora de lá, que segundo eles é uma reserva, é povo pobre, Vanderlei. É povo da zona rural, João Grilo, como o senhorzinho, seu Zé, Dona Maria, não é doutor fulano, não. E a gente fica sem entender. É Força Nacional, é Exército, é helicóptero, é várias viaturas. Isso não fazem nos morros de São Paulo e Rio de Janeiro, né? Muito menos de Salvador. Mas para pegar pessoas que trabalham, prendendo milhares de gados. São carretas e mais carretas entrando e saindo com o gado do povo. E agora, eu particularmente não sabia, a nossa região de Una, ali pegado próximo a Buerarema, estão aplicando uma... Bom, os produtores rurais, né? Ali da região, para ser mais preciso, Rio da Serra, no município de Una, realizaram uma reunião para discutir situação que, segundo relatos dos proprietários trabalhadores, tem causado preocupação no campo. Mais uma vez, mais uma preocupação, né? A pauta ganhou força com a participação exatamente de Dona Vanusa Barroso, que, né, o pessoal está chamando carinhosamente como Vanusa do Cacau. Né? E por que estão ganhando força com a Vanusa do Cacau? Porque ela conhece muito essa causa, né? Não só do que está acontecendo no Pará, veio conhecer essa causa aqui na nossa região de perto, fazendo essa reunião lá em Una, e ficou, meu Deus do céu, assombrada, como diz um popular, né? Com a situação que está acontecendo por lá. Eu vou trazer algumas situações para vocês poderem entender, porque amanhã nós vamos fazer uma entrevista com ela nesse horário aqui no programa, para vocês se aprofundarem no assunto. Vamos ouvir aqui uma dessas reuniões que aconteceu por lá.
2: É absorver mais um braço para nos ajudar a lutar pelos os nossos direitos que estão sendo desconhecidos. E para tanto, nós convidamos, através de Nildo, que é um membro da associação, convidamos Vanusa.
3: E se o cacauicultor não consegue nem cultivar a sua terra, é a obrigação da associação atuar. Hoje aqui, Jurandir, eu queria ouvir mais.
2: E fizeram um decreto.

0: geração atual. Hoje aqui, Jurandir, eu queria ouvir mais.
1: E fizeram um decreto em 2007 e nós estamos em 2026. E em 2026 ainda mora aproximadamente 80 famílias. Ou seja, fizeram um decreto por fazer, não regulamentaram, não indenizaram.
2: Quando eu recebi a visita do ICMBio, com o Gustavo à frente, uma das coisas que a gente observa, ele faz questão de mostrar que está armado. É uma das características dele, mostrar que está com a arma. Ele chegou para mim: você dá licença eu entrar na sua casa? Se você der licença, eu entro. Se não der, eu vou entrar da mesma forma. Aí eu não tive mais palavras para dizer o quê. Aí, resultado, ele entrou, olhou tudo por lá, até embaixo da cama ele olhou.
3: Quantos anos o senhor tem?
2: Já 35 anos, agora...
4: O espaço hoje está sendo criado só para árvores e animais silvestres.
5: A reserva, por sua natureza e sua criação, por lei, ela não pode ter feito polígonos tortuosos. Ela tem que ser o máximo de linha reta. Se houver uma pessoa no caminho, eles têm que desviar, e porque não foi consultado, ou então fazer a expropriação. Como não tem dotação orçamentária, não tem dinheiro, aí automaticamente eles criam esse embrólio e jogam a comunidade toda dentro de um caldeirão fervendo.
6: Pé de jaca, tudo da fruta, outras coisas, os animais, eles cortam. Então o que é que eles querem desse cara?
3: Preservando?
6: Preservando? Sim, e aí mudou muita pessoa como eu. Não quer dizer que mudou, eu sem queimar nada. Não tenho questionamento. Mas mesmo assim, estou mandando.
7: Mas liberar todo mundo índio, porque eles que com índio não mete a cara, não. Eu digo, então nós somos índio, vai virar índio essa coisa, vai não perder a nossa roça.
0: A gente tem que fazer várias ações para que eles entendam que nós todos somos seres humanos e que precisamos de dignidade.
8: Olha, e me parece que vai haver um movimento em relação a isso. Para vocês entenderem melhor, é que o ICMBio, IBAMA, né, governo federal, estão querendo de novo, eu digo de novo porque aquela região, Buerarema, São José da Vitória e Una, já se criaram grandes reservas florestais. Ei, nós, quando eu digo nós, é desde a época dos nossos avós, viu, Vanderlei, você que também vem do campo, nós somos um dos maiores preservadores da natureza do Brasil. Sabia disso? Sim, porque o cacau ele é muito plantado na cabruca, né? Aqui são poucas as criações de gado, tem muita plantação de cacau, muitas plantações de frutas. E por sermos os maiores, ou um dos maiores preservadores da natureza, hoje nós somos os mais prejudicados, porque o governo está criando reservas e mais reservas. Tem a reserva do mico-leão, depois veio a serra das lontras, veio também a terra indígena, que ainda não foi batido o martelo, onde pessoas até hoje não foram indenizadas. E agora, de novo, o ICMBio e o IBAMA trazendo essa questão de que é terras que devem ser preservadas, terras que têm a participação por ser patrimônio federal. E aí vem algumas situações onde ninguém pode cortar um pau para poder plantar, onde amanhã ou depois, para se vender essa terra, ninguém quer. E por aí vai. Pessoas do campo estão sendo maltratadas. Olha, um senhor de idade, por exemplo, ele relata, né, para a Vanusa do Cacau, essa situação que ele está passando por lá. Vamos acompanhar, vamos ouvir aí.
9: Impedido de produzir e de limpar a estrada para chegar na roça. Eu comprei uma propriedade aqui em Una para produzir, para criar, terminar de criar meus filhos. Tem 7 filhos. E o IBAMA começou a me perseguir. Tinha um gadinho, tive que vender, vim de carro que tinha, vim de casa, de residência, para me manter. E o IBAMA, o CMBio, me castigando, me multou. São 3 multas, uma de 800 mil, outra de 350 mil e outra de 250 mil. Eu não posso pagar, sou aposentado, recebo o salário mínimo, e estou encontrando muita dificuldade para sobreviver. A propriedade é minha, está entendendo?
3: Há quanto tempo?
9: Já. 16 anos. Pago os impostos, não devo nada ao governo. Todos os impostos são quitados anualmente. A terra é titulada. E não posso fazer nada na propriedade. Não posso.
10: Problema de saúde.
9: E além do mais, é um problema de saúde.

0: grande, né? Eu tenho problema de próstata, tenho a hérnia, que já está bem alta.
1: O senhor está com quantos anos?
0: Eu tenho o joelho também quebrado e estou com 86 anos e meio.
2: 86 anos e meio. Aí tem muita gente que deve estar pensando, mas um homem desse quer mais nada do que trabalhar na roça, mas esse homem deu a vida para ter a roça dele. Esse homem queria ter pelo menos a dignidade de poder vender, ou quem sabe ser indenizado pelo governo federal para dar para os seus filhos. A verdadeira herança, né? Se trabalhou para ter, gente. Aí tem muita gente que não sabe, né? Que ficam defendendo esses políticos aí. É o governo PT que está fazendo isso, viu? A ordem vem de onde? Vem de quem? É. Ou vocês estão pensando que é minha mãe que está mandando o ICMBio e o IBAMA ir lá?
3: Bolsonaro está preso.
2: É verdade é essa aí mesmo. Tá? Vão dizer que não, vão querer defender, mas a verdade é essa mesmo. É o governo federal quem está mandando praticar isso. Até hoje, essas terras aí que ninguém bateu o martelo, se é terra de índio, se é terra de fazendeiro, não indenizou os fazendeiros. No governo passado, que foi o governo do Bolsonaro, o STF, Supremo Tribunal Federal, travou tudo. O governo passado não pôde fazer nada, porque travou tudo. Né? Afinal, a gente sabe que o STF também está cheio de gente lá da esquerda, né? Que não querem fazer a coisa acontecer. E eu não estou aqui para dizer de quem são as terras, porque quem tem que dizer é a justiça. Mas se é dos índios, que pague os fazendeiros, que indenize os fazendeiros, meu Deus do céu. Se é dos índios, desce os índios em paz e paga os fazendeiros. Se não, que devolva a terra para quem é de direito. Mas a situação está complicada. Amanhã é essa entrevista com a Vanusa do Cacau, tá? Falando exatamente do que está acontecendo por lá. Ela está bem por dentro do assunto. Vai haver manifestação para isso. E nós vamos estar trazendo ela amanhã no programa para a gente saber de perto. 6h12. Avante, Vanderlei.
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2: 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Lembrando, em nome do Armazém do Cacau Brasil, que o cacau continua no mesmo preço de ontem, hein? R$350 a arroba. Repetindo, R$350 a arroba o preço do cacau, entre o eixo Itabuna e Ilhéus. 6:18. Já falei, Vanderlei, já falei. Olha, antes de trazer as manchetes dos jornais, olha, tensão entre Brasil e Estados Unidos, hein? A relação diplomática entre os dois países ganhou destaque após autoridades americanas classificarem como absurda uma avaliação do Itamaraty sobre riscos de uma possível ação militar envolvendo o Brasil. Olha aí, o Brasil querendo briga com os Estados Unidos, tá doido, é? O episódio amplia o clima de tensão nas relações bilaterais. Isso não é bom pra gente. Não é bom pra gente. Vamos ver no decorrer do dia hoje, certamente vai ter muito pano pra manga em relação a isso aí, como vai ficar. 6:19, vamos às manchetes dos jornais.
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2: Vamos lá com ele, Jornal à Tarde. Homem tenta cancelar R$260 mil em dívidas de IPTU e acaba preso na Bahia. Correio da Bahia. Mulher encontrada morta dentro de casa em Salvador. Tribuna da Bahia. Acusado de estuprar criança de 4 anos é preso ao desembarcar em rodoviária. O Globo. Lula e Flávio Bolsonaro testam argumentos sobre tarifaço em prévia de embate da campanha eleitoral. Jornal O Dia. Suíça supera a Colômbia nos pênaltis e avança às quartas da Copa. Jornal Extra. Rodoviários decidem manter estado de greve e vão aguardar audiência de conciliação no TRT. Folha de São Paulo. Flávio diz nos Estados Unidos que tarifas ajudariam Lula e que agora é o pior momento para adotá-las. Aqui também a gente vê de que é uma notícia tendenciosa, né? Contra o Flávio Bolsonaro. Ontem eu falei de uma notícia tendenciosa contra, certamente, eu diria, a política de Lula. E hoje a gente vê uma contra o de Flávio. Aí tá essa briga, sabe? Essa tensão de lá, essa tensão de cá. E nós, eleitores, temos que estar espertos em relação a isso. O Estado de São Paulo. Escolha de vice na chapa de Flávio provoca novo racha no PL depois de briga com Michele. É, a direita tá uma briga dos diachos, né? Ou seja, tá uma confusão, ninguém sabe pra onde vai, nem sabe pra onde vem. Correio Brasiliense. Risco de ação militar no Brasil é absurda, considera Estados Unidos. O Popular. Empresário de Pirenópolis é indiciado por agredir mulher em situação de rua. Diário Catarinense. Jovem militar de Joinville morre durante treinamento com blindados no Rio Grande do Sul. Valor econômico. Estados Unidos dizem ter iniciado potentes ataques contra o Irã por retaliação a cargueiros atingidos. Jornal A Crítica. Casal acusado de matar mãe e filho vai a júri na quinta-feira. Amanhã, né? Estado de Minas. Dois homens são presos por tortura e agressões em Teoflotone. Jornal do Comércio. Criminosos invadem apartamento, sequestram jovem e fogem com objetos no Recife. Diário do Nordeste. Idosa que trabalhou 55 anos sem salário permanecerá com família investigada e será acompanhada. Jornal Zero Hora. Professor de Ronda Alta é investigado por abuso sexual contra aluna de 14 anos. Vamos que vamos com ele, Alexandre Garcia, já chegando por aqui, exatamente com as suas manchetes. Daqui a pouco, seus comentários em nosso programa, em cima dessas manchetes que ele traz agora. Bom dia, Alexandre.
3: Bom dia. No nosso encontro de hoje, eu vou mostrar que entidades do exterior e do Brasil estão protestando contra os absurdos que acontecem no Supremo, cada vez mais. Falo também sobre essa questão de PCC e Comando Vermelho terrorista. Nós temos a matriz desses dois que exporta crime para o mundo inteiro. Mas queremos preservar, porque eles são os nossos bandidos. O ministro de Relações Exteriores chega a perguntar que não vai trazer benefício nenhum considerar terroristas esses grupos que atuam em Portugal, nos Estados Unidos, pela América Latina. Hoje são considerados talvez os maiores grupos cartéis do mundo. Enfim, estamos em ano eleitoral e os detalhes virão daqui a pouco no nosso encontro diário. De Brasília, Alexandre Garcia.
2: Valeu, Alexandre. É o Alexandre falando que vai comentar ainda agora sobre o STF, né? E a gente tem visto o STF blindando, né, bandidos de alta patente, como, por exemplo, a situação ou as situações do Banco Master. A gente tem visto, por exemplo, o STF blindando também pessoas que foram envolvidas no roubo do INSS. E aí, hein? Vocês sabiam que o próximo presidente vai poder colocar de 4 a 5 novos ministros do STF? É realmente uma decisão, eu diria, histórica para cada um de nós que somos eleitores. E aí? Como é que você quer a justiça brasileira? É do jeito que está? Colocando uma mulher há 14 anos.

0: Como é que você quer a justiça brasileira? É do jeito que está? Colocando uma mulher a 14 anos de prisão porque pegou um batom e pintou na estátua uma palavra dita por um dos membros do ministro do STF, perdeu mané, batom esse que saiu com água e sabão, e agora está blindando, por exemplo, os ladrões do Banco Master, os ladrões do INSS, isso é justiça? É uma pergunta que fica dentro de você para você responder nas urnas. 6h25, Rancho da Boa, o programa da família brasileira.
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0: 6 horas 26 minutos, é o Rancho da Boa. João Grilo, é contigo.
3: Chegou a hora. Portanto, vem pra cá. Vem pra cá pra perto do rádio, hein? Vem pra cá, presta atenção. Presta atenção pra depois não estar perguntando a um e a outro como é que foi a história. Vamos lá, porque já vai começar. Tá na hora. Tá na hora de Vida na Roça.
0: E hoje temos uma carta que está vindo do município de Itapetinga. E diz assim: Ivamar, marido e mulher podem brigar, mas nunca podem se esquecer das obrigações com os filhos, não. O homem e a mulher são adultos, Ivamar, podem aguentar as consequências. As consequências do que fizerem, mas os filhos... Os filhos são pequenos e inocentes, não tem nada a ver com a briga dos dois. Olha, hoje foi um dia de aflição para mim. Minha mulher, Eufigênia, me largou. Me largou ontem. Amanheci o dia hoje só com os meus 4 filhos dentro de casa. Me levantei cedo para ir pro serviço. Passei pelo quarto dos meninos e ainda estava tudo ali dormindo. Nesse horário, Ivamar, o café já estava pronto. Pois hoje cheguei na cozinha e não vi mais Eufigênia no pé do fogão. O fogão estava apagado, a cozinha fria, as panelas tudo emborcadas ainda. Pois lá fui eu me bater para acender o diacho desse fogo. Derramei logo querosene no tição apagado de ontem. A labareda amarela queimou um instante, mas depois apagou sem deixar a brasa. Eu ainda fui soprar, tentando acender o fogo, mas a cinza espirrou na minha cara e encheu meus olhos de cisco. Eu fui lavar a cara e os olhos maldizendo, Ivamar, dessa mulher sem coração. Como é que se larga o marido com 4 filhos dentro de casa e sai assim, de uma hora para outra? Certo que eu tenho minhas faltas, Ivamar, que eu não sou santo. Mas Eufigênia não podia ter feito isso. O que eu mais brigava com ela era a mania de comprar as coisas sem me consultar. Um dia mesmo, Ivamar, eu cheguei em casa e ela estava com um quadro de santo na parede. Ela veio me convencer, veio com conversa mole.
4: Olha, Zildo, o homem passou aqui vendendo esses quadros. Eu até disse que não queria, mas ele insistiu. Ele aí deixou e disse que basta a gente pagar de 30 em 30 dias. Foi R$70 o quadro, não foi barato?
0: Me deu aquele aborrecimento por dentro, Ivamar, mas eu só fiz dizer. Eu digo, olha, tá bem, mas olha, agora vamos fazer assim, olha. Tu não compra mais nada sem me perguntar primeiro, não. Às vezes eu posso ter um compromisso, uma necessidade, eu não, de repente eu não posso pagar e aí vai ficar feio pra nós. Pois ela disse que sim, Ivamar, eu paguei o quadro de São Jorge. Pois olha, eu terminei de lavar o rosto hoje de manhã e voltei para a cozinha. Tudo em silêncio. Raspei um pedaço de lenha com facão, arrumei direito.

0: Jeitinho, botei querosene e risquei o fósforo. O fogo queimou devagar, mas pegou. Aí ajeitei mais a lenha, botei a panela com água para fazer o café. Nessa hora, Ivamar, Zelito, meu filho mais novo, de 5 anos, se levantou. Chegou perto de mim e perguntou:
1: pai, pai, cadê mãe?
0: Eu olhei para ele assim com a pena e disse: ai, mãe viajou, mamãe viajou, o que que é? E ele disse:
1: eu quero vestir minha roupa, pai.
0: Aí eu reparei que ele tava nuzinho, Ivamar, por causa do calor. A água ainda não tava fervendo, e eu fui com ele pro quarto atrás de roupa. Procurei num canto e outro e não achei. Aí eu perguntei a ele, eu digo: filho, onde é que mamãe botou tua roupa antes de tu dormir? Onde foi que tu deixou? Fala aí. Ele aí apontou com o dedinho dizendo:
1: eu botei ali, pai.
0: E aí apontou assim pra perto da cama. Tornei a procurar e fui achar o calçãozinho dele no chão, jogado num canto. Ajudei ele a vestir a roupa e voltei pra cozinha. Aí eu comecei a pegar o pó do café, o coador. Essa minha mulher, Ofigênia Ivamar, tinha feito uma boa, viu? Nós sempre tínhamos brigado por causa de uma parte de boemia minha. Eu me casei, tá certo. Mas de vez em quando eu gostava de fazer minha farrinha. Quando eu chegava em casa, era um fuzuê dos diabos.
1: Não é papel de homem, não. Tu devia te se respeitar como um casado.
0: E aí essa mulher me xingava, Ivamar. Me xingava de tudo quanto era nome, e eu calado. Calado porque eu sabia que eu estava errado mesmo. Mas o pior, Ivamar, é que ela tava assim, praticamente me pirraçando por demais. Era para se vingar. Quase que na mesma situação, ou seja, no mesmo dia, ela ia na rua e comprava roupa para ela e para os meninos na loja, me deixando uma conta brava para pagar. Eu ia reclamar e ela dizia assim:
1: você não tem dinheiro para suas farras? Então pronto, se tem dinheiro para suas farras, tem dinheiro também para comprar roupa para tua mulher e para teus filhos.
0: Aí nós discutíamos, Ivamar, e era muito. Passava aí uns 10 a 15 dias brigados um com o outro dentro de casa. Pois olha, eu fiz o café hoje de manhã. Eu tava preocupado. Preocupado porque como é que eu ia pro serviço e deixar aqueles meninos em casa sem a mãe? Botei o café no bule, adocei, que eu gosto de café bem doce. Nessa hora, eu vi a voz da minha filha doente, Ivamar.
1: Papai, mamãe, café, mamãe, café.
0: Ivamar, minha filha é doente. Ela é retardada, ela tem 12 anos, vai fazer 13, mas o juízo dela é de uma criança de 2 anos. É assim tola, Ivamar, se a gente não tem cuidado, ela faz as necessidades em qualquer lugar. É quem mais dá trabalho dentro de casa a ela, coitada, por causa exatamente do problema dela. Ela se sentou na mesa com os cabelos despenteados e começou a bater com as mãos na mesa.
1: Café, café, mamãe, café, café.
0: E eu de cá já dizia: calma, filha, calma, já vai, papai já vai levar o café. E ela batia do mesmo jeito, como se tivesse sem me ouvir. Chamei o meu filho mais velho, o Astor, de 10 anos, e mandei ele comprar o pão. A Anacélia e Roberto também se levantaram, um de 8 e outro de 7 anos, e vieram se sentar na mesa esperando também o café. Minha filha, a doentinha da cabeça, Ivani, já mocinha, continuava batendo as mãos na mesa e gritando:
1: mamãe, café, café, mamãe, café.
0: Era por causa dessa filha, Ribamar, que mais me dava uma revolta ainda por Efigênio ter ido embora. Olha, só uma mãe para lutar com aquela filha doente, coitada. Como é que Efigênia não pensou que eu não podia ficar sozinho dentro de casa e dar conta desses quatro filhos e mais ainda com essa menina doente? E tudo por causa do diacho de um vestido. É, nós tava brigado, Ribamar. Brigados porque, olha, no sábado passado, eu cheguei em casa 2 horas da manhã. Pois quando foi ontem, que eu chego do trabalho, lá vem ela com o vestido na mão.
1: Zildo, ô Zildo, eu comprei esse vestido lá, no, lá na loja de Alvá. Não é bonito?
0: E aí começou a desdobrar para eu ver. Era um vestido amarelo, Ribamar. Escandaloso, meio aberto na frente, que mostrava praticamente a parte dos seios. E ela dizia assim:
1: é, eu comprei esse vestido por R$55, não foi barato?
0: Eu já tava com a raiva dela. E eu pensei, é, além de escandaloso, é caro. Ela me olhou com os olhos arregalhados. E eu aí tomei o vestido da mão dela. Eu digo, ah, me dá isso aqui, me dá isso pra cá. E aí, Ribamar, com ar de revolta, eu rasguei o vestido ali mesmo. Rasguei em 5 pedaços. Foi pedaço de vestido pra tudo quanto foi lado. Ah, a Efigênia pegou a chorar. Chorar e dizendo:
1: pois eu vou te largar. Eu vou te largar, tu vai ver, eu vou te largar.
0: Pois eu saí pra rua aborrecido, Ribamar, pra não ver a zoada daquela mulher. Pois olha, eu dei café a meus filhos hoje de manhã, na hora de ir pro trabalho. Chamei eles todos e disse, eu digo, olha, a mãe de vocês viajou. Vocês vão ficar sozinhos dentro de casa. Tenham cuidado, hein? Tenham cuidado. Depois falei pra Astor de 10 anos, digo, Astor, tenha cuidado com sua irmã doente, hein? Não deixa ela sair de casa de jeito nenhum. Se ela se sujar, limpa ela. Tem feijão cozido aí, tem banana também. Meio-dia, bota a comida para os seus irmãos, porque eu só vou voltar à tarde, eu só posso voltar à tarde do serviço. Eles pareciam entender tudo direitinho. A menina doente queria abrir a porta para sair, Astor foi lá, tirou ela. Ela atendeu Astor, mas ficou gritando:
1: mãe, mãe, saí, mãe, saí, mãe.
0: Eu tava com pena, Ribamar, com pena de deixar eles ali sozinhos. Mas era o jeito, eu tinha que trabalhar. Pois eu peguei meu facão, saí e recomendei a Astor. Digo, olha, fecha a porta, não é pra sair ninguém, hein? Se comportem. Saí andando para o asfalto, porque a roça que eu moro é perto da rua. Depois entra pelo pasto. Nessa caminhada, Ribamar, eu ia revoltado com a mãe deles, a minha mulher, Efigênia. Ela não devia de ter feito aquilo. Será que ela não tinha pensado nos filhos, meu Deus do céu? Olha, ontem quando eu tinha rasgado o vestido que ela tinha comprado, eu saí para a rua. Voltei umas 21h. Pois que eu chego em casa, Ribamar, ela já não estava mais lá. Os meninos já estavam dormindo. Só Astor, o mais velho, que estava acordado e me disse:
1: é, pai, mãe pegou a mala dela e disse que ia pra casa de vó, que não ia ficar mais nós não, que ela ia morar mais vó.
0: Eu reparei dentro do quarto e não tava lá nem a mala e nem as coisas dela. Pois eu fui pra roça hoje preocupado, Ribamar. Eu trabalhava agora só pensando em meus filhos. É, eles nunca tinham ficado sozinhos dentro de casa. Eu não sei como Efigênia tinha tido coragem de fazer uma coisa dessa. Meio-dia eu comi uma farinha, eu tinha levado, e depois descansei um pouco e tornei a pegar no serviço para ver se eu saía mais cedo, para ir ver como é que estavam meus meninos. Antes de 2h da tarde, a mulher de seu Otávio veio cá onde eu estava.
1: Seu Zildo, Olha, corre lá na tua casa, seu Zito, que aconteceu uma coisa com tua filha. Corre lá, vai lá às pressas.
0: Eu parei assustado. Com quem? Com quem? E ela disse:
1: sua filha é doente. Olha, ela fugiu de casa. Corre lá, vai lá ver.
0: Larguei tudo, Rivamã. Comecei a andar depressa para casa e dizendo: ai, meu Deus. Ai, meu Deus, eu pedi para o pastor tomar conta dela. Diz para ele não deixar ela sair. E a mulher veio me acompanhando, caminhando, também apressada atrás de mim, dizendo:
1: é, eu acho que ela saiu, acabou insistindo com a brincadeira de seus filhos lá e fugiu.
0: Eu ia com o coração cada vez mais agoniado, Rivamar. Eu digo: o que foi que teve com ela? Teve alguma coisa com ela? A mulher não sabia informar, só dizia:
1: eu não sei direito não, seu Zito, não sei direito não. Aí mandaram um recado da rua que ela tá no hospital. Acharam ela nesse bairro aí, nessa estrada da rua aí, perto da fazenda.
0: Quando eu cheguei em casa, a Riva Mastor me olhou todo sem graça, com uns olhos grandes de culpado.
1: Ô pai, só foi num instante, pai, que eu desorientei aí e ela fugiu. Eu ainda saí atrás dela, mas não achei mais.
0: Eu não respondi nada a ele. Vamos vestir outra camisa às pressas, guardei o facão e me mandei para a rua atrás do hospital onde estava a minha filha. No meu pensamento, Rivamar, a culpada de tudo isso era minha mulher, Eufigênia. Meu Deus do céu, como é que ela tinha ido embora, Rivamar, deixado só eu com aqueles quatro filhos? Ela não devia ter feito isso. Devia de cuidar dos filhos. E por uma coisa besta. A gente não brigava de vez em quando? E ela nunca tinha ido embora. Por que agora assim, de uma hora para outra, resolver sair de casa, me deixar com esses meninos assim para tomar conta? Cheguei no hospital, contei o caso à enfermeira. Ela disse:
1: ah, é aqui mesmo, senhor, é aqui mesmo. Olha, antes venha preencher uma ficha.
0: Eu fui com ela para uma sala de um escritório. Ela começou a perguntar:
1: o nome dela todo, como é que é? O nome da mãe e do pai.
0: Eu ia respondendo e doido para saber o que é que tinha acontecido. A enfermeira foi me dizendo aos poucos, mas entre uma pergunta e outra:
1: olha, acharam ela perto de uma cerca, atrás de umas casas. Ela não tem o juízo direito, né? E parece que uns moleques se aproveitaram dela, coitada. O médico já fez os exames. Quem achou foi uma mulher. Ela estava sem roupa e estava chorando, deitada no chão. Foi que ela juntou com as vizinhas, foram lá, botaram as roupas nela e trouxeram ela aqui para o hospital. O médico já fez exame e viu que buliram com a bichinha, buliram com a coitadinha.
0: A enfermeira foi falando, Rivamar. E eu fui ficando cada vez mais triste por causa da minha filha, e revoltada com quem tinha feito um trabalho daquele com a minha filha, sem respeitar que ela era fraca do juízo. Depois eu entrei com a enfermeira. Minha filha estava deitada numa cama, coberta com lençol branco. Ela estava acordada, mas estava assim com jeito mole. A enfermeira ainda me explicou, dizendo:
1: ah, isso é uma injeção que nós damos porque ela estava muito agitada. Só foi uma injeção para ela dormir.
0: Cheguei perto dela, passei a mão na cabeça dela e disse: minha filha, papai está aqui. Papai está aqui, filha. Agarrou com força a minha mão, como se tivesse com medo de alguma coisa, e dizia:
1: mamãe, quer mamãe, quer mamãe.
0: Eu fiquei ali perto dela até ela dormir. Dona Mário, eu sou culpado do que aconteceu. Mas eu acho que a culpa maior foi da mãe. Foi da mãe que me largou assim de uma hora para outra com essas quatro crianças nas costas. A polícia ainda anda investigando para ver quem foi que fez maldade com a minha filha. Assinado um pai triste, revoltado, envergonhado de Tapetinga. E eu peço a música.

assinado um pai triste, revoltado, envergonhado de Tapetinga. E eu peço a música com Leonardo, Oração de um Jovem Triste.

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1: Mesquita. 6:51. Um abraço para seu Domingos, né? Marcando presença aqui nos estúdios seu da Boa FM. Domingos Ramos vem lá das bandas de Ubaitaba, né? E fazendo a visita para nós aqui. 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Olha, a gente sabe, né, falar em pets, que a gente sabe que quando alguém cria um gato, cria um cachorro, cria amor, não é verdade? E tem uma cadela sumida, atenção, você aí, que encontrou uma cadela, eu diria que ela é mestiça a pastor alemão, né, pelo que eu tô vendo aqui, ou uma pastor alemão pura. O nome dela é Luma, tá? Ela desapareceu e os proprietários estão realmente procurando. Ela fugiu de uma fazenda que fica ali na entrada que dá acesso a Montuns, divisa com a fazenda da Natura. Então, gente, quem encontrou, quem estiver com essa cachorra, eu vou dar o telefone para contato, tá? Tem uma criancinha lá que tá desesperada com saudade da cachorra. Ela é muito amorosa, já faz parte da família e a família tá toda com saudade dela. Vamos fazer com que essa família volte a ter alegria tendo a Luma de volta. Vou repetir, é uma cachorra pastor alemão, tá? E pode ser que ela seja uma mestiça, pelo que eu tô vendo na foto, não sei. Bom, mas de qualquer forma é fácil. É uma cachorra preta de orelhas em pé e ela foi perdida ali, ela fugiu de uma fazenda que fica na entrada que dá acesso a Montuns, divisa com a fazenda da Natura. Pega a caneta e papel na mão ou seu celular para o telefone que eu vou dar para você entrar em contato com os proprietários. Qualquer informação pode fazer toda a diferença, tá? Onde você viu, por onde ela passou, repito, uma cachorra preta pastor alemã, tá? O telefone é esse aqui, ó, 73, que é o

0: DDD, né? E o número é o 99127-7053. Vou repetir, 99127-7053. Vamos fazer com que a Luma volte para a família, volte para sua casa. Vou repetir, 99127-7053.
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0: Mesquita! Muito bem, muito bem. Chegando ele, Alexandre Garcia, para os seus comentários em nosso programa. Cadê ele? Já está por aqui.
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0: Muito bem, muito bem. 6h55. Alexandre Garcia, bom dia.
2: Olá, bom dia, Rivamar Mesquita. Bom dia aos que nos acompanham no Rancho da Boa.
3: Bom dia. Hoje, nos Estados Unidos, se discute entre as deslealdades possíveis no comércio Brasil-Estados Unidos, a corrupção no Brasil. Vai ser difícil alguém explicar isso, explicar o quanto a corrupção está envolvida, né? Aqui em Brasília, todo mundo sabe quem paga com dinheiro vivo, em mala, né? Gente que não paga com Pix, nem perde de recibo, né? É o dinheiro ali, mão a mão. Isso é sinal de corrupção, sem dúvida. E a gente vê aí Master, PCC, Comando Vermelho. Pois olha, eu estou contando isso porque um desembargador, presidente do Tribunal de Justiça do Rio de Janeiro, como não tinha mais governador nem vice-governador para assumir o governo, né, foi para lá um desembargador. O desembargador Ricardo Couto. Né? Aí ele descobriu, de cara, 2.538 funcionários sobrando, fazendo nada. Estavam lá porque a cultura brasileira é de conseguir um biquinho no emprego público e se pendurar no dinheiro dos pagadores de impostos. 7 secretários ele tirou, né? Trouxe gente da confiança dele. Meu Deus do céu, se todo mundo comparecesse, não caberia dentro das repartições tanta gente. Essa é a cultura brasileira, né? Cultura do Rio de Janeiro, que ensejou territórios liberados pelo PCC, pelo Comando Vermelho, pelas milícias. Né? Isso é o caldo que começou lá atrás, com o jogo do bicho, e todo mundo achou que fazia parte. Né? Contravenção faz parte. É legal, mas dá um jeitinho. Não posso estacionar em cima da calçada, dá um jeitinho. Não respeito o sinal, isso é um jeitinho. Né? Passo por cima da faixa de pedestre com o sinal fechado, não tem problema. E aí dá essa desordem, embora na nossa bandeira, né, pobre, hipocrisia nacional, esteja escrito ordem e progresso. Porque o progresso é consequência da ordem. Na desordem não tem progresso, como a gente está vendo aí. A gente está cada vez mais atrasado em relação ao mundo. Né? O futebol é só um sinal para a gente perceber. Né? Se a gente comparar Brasil e Noruega, por exemplo, meu Deus, a Noruega está em outro mundo, um mundo que a gente não conheceu ainda. Então está lá, autarquias, né? A Rio Prev, a SEDAI, tudo ligado ao Master também, né? É uma tristeza. Bom, e aí a consequência, né? Até maio deste ano, só até maio, segundo o Banco Central, o rombo das estatais federais já supera todo ano passado. Já supera o rombo de todo o ano passado. Aí não entram nessas estatais a Petrobras, a Caixa Econômica, o BNDES, o Banco do Brasil. Né? Mas entram aí os Correios, principalmente, Infraero, certo? Dataprev, Casa da Moeda. Significa que no ano passado foi 5,9 bilhões de rombo e neste ano, só em 5 meses, 7,4 bilhões. Né? São bilhões de reais. É uma coisa incrível. Né? Qual é a nosso problema, né? A gente está dedicado ao futebol, né? A gente viu aí a Copa. O futebol nos tapa os olhos e ouvidos das mazelas do nosso país. Né? E sem que a gente corrija essas mazelas, que são nossas, não adianta fugir para o futebol, fugir para a praia, fugir para o carnaval. Não adianta nada. Né? A gente tem que encarar os fatos que estão aí, que ou nós nos organizamos cumprindo lei, princípios éticos, né, valores, ou a gente continua caindo. É o direito à felicidade, que todo mundo fala, né? A Declaração da Independência Americana de 250 anos atrás já falava que o direito à felicidade é um dom evidente, que não precisa pedir para o governo. Né? A liberdade, a vida são dons do Criador, segundo Thomas Jefferson. Então, e a gente não se dá conta disso, que está nas nossas mãos. Não adianta a gente esperar que venha do alto. Tá? Mas nós é que fazemos, ou nós é que permitimos. Como diz a declaração da independência americana, né? Governos existem por concessão do povo, porque o povo permite. O povo é que dá a permissão para ser governado, para que haja uma ordem. É bom, eu estou falando nessas coisas, porque em menos de 3 meses a gente vai ter a oportunidade de decidir essas coisas. Não adianta conhecer o nome do candidato. Tem que conhecer o candidato a fundo e saber quais são as ideias dele para o país. Quais são as opiniões, as ideias, os princípios, as doutrinas, os objetivos, as pretensões, desde que ele não seja mentiroso, né? De Brasília, Alexandre Garcia.
0: Valeu, valeu, Alexandre Garcia, pelos seus comentários em nosso programa. 7 em ponto, né? Já não tá tempo mais para nada, chegando ela, Jaqueline Mendes, já para o Poder da Notícia, programa para deixar você bem informado. É, vem aí os reclames populares e, claro, sempre, sempre, os nossos repórteres, assim como a nossa apresentadora Jaqueline Mendes, tentando, eu diria, resolver a situação com as autoridades. Grande abraço e... Cadê ele? Cadê?
4: João Grilo tá... Com
0: tá o quê?
4: Debaixo da mesa com o João Grilo.
0: Ô, gente, sai debaixo da... Ah, estão comendo biscoito, rapaz. Estão comendo biscoito debaixo da mesa. Será possível? Estamos indo embora.

Deixando o nosso coração, nosso amor, nosso carinho. Lembrando que amanhã, se Deus nos permitir, estaremos de volta a partir das 5 da manhã. Tchau, tchau. Jaqueline tá aí. Grande abraço e até amanhã.

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0: Tá falando com ela, olha a hora, são 7:09, 7:09, olá meus amigos, muito bom dia! É um prazer imenso voltar aos microfones da sua Boa FM para levar até você o melhor programa no horário.
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0: Hoje, dia 8 de julho de 2026, é dia do panificador. A todos os panificadores, parabéns pelo dia, né? Que acordam cedo, Tony Babos, para poder preparar.

0: é o pão de cada dia. Aí, Tony, quando dá 6 da manhã, já quer passar na padaria com pão pronto. Agora, tu imagine, o pão pronto, 6 horas da manhã, o panificador foi pra lá às 4 da manhã,
1: amor. Não tem bar aberto 6 horas da manhã?
0: É, tem que ter padaria, né? É. Mas esses profissionais que acordam cedo, né? Pra poder preparar o pãozinho. Eita, que um pão. Você gosta daqueles pães mais moles ou aqueles pão crocante? Eu gosto do crocante.
1: Eu gosto dos dois. Eu gosto do pão.
0: Não, eu gosto do pão daquele crocantezinho. E que no meio não tenha miolo. Aquele cavacozinho, sabia? Eu, quando o pão ele vem com o miolo, eu tiro o miolo todinho e não como, você sabia? Eu gosto do crocantezinho e uma manteiga muito bem botada, hein? É, menino, eu queria saber até onde, menino, que faz o mingau, como é o nome dele?
1: Arnaldo,
0: onde é que ele compra aquela manteiga dele, viu? Porque eu
1: ele
0: nunca vi.
1: É,
0: é de onde? De Tororó?
1: É.
0: É de Tororó?
1: Tororó, não, de Bicuí.
0: De Bicuí, que manteiga boa, retada, viu, daquele pão. E é gostoso demais, né, você comer um pãozinho, um café com leite. Você gosta de molhar o pão no café?
1: Muito tempo. Eu sou desse tempo.
0: Hã?
1: Eu sou desse tempo.
0: Eu também sou.
1: Biscoito.
0: Biscoito, ainda mais o de maisena, né?
1: É.
0: É, menino, eu gosto de molhar no café. Mas olha, parabéns a todos os panificadores pelo dia de hoje. Mas olha, 8 de julho de 2026, é quarta-feira. Já sabe que hoje é dia de causa ganha. Doutor Geraldo Calazans, você me lembra os temas de ontem? Não. Eu lembro de agiotagem e teve um outro no final. Que produtor é esse? Que não lembra os
1: temas. Você lembra que você tomou café agora de manhã?
0: Eu nem tomei café, pra tu ter noção. Um mingau de milho agora de Arnaldo era bom, não era, menino?
1: Cadê o índio?
0: São 7 horas 12 minutos, 7:12. Vamos lá. Tá começando mais um Poder da Notícia, jornalismo sério com credibilidade e com responsabilidade na informação. Aqui a verdade, ela tem que ser dita, doa em quem doer. Custe o que custar, ontem, hoje, amanhã e sempre. Aquele bom dia muito especial aos nossos amigos motoristas de aplicativo. Bom dia, buzina pra mim, vai. Alô, taxistas, caminhoneiros, caçambeiros e carreteiros. Alô, motoristas de ônibus levando o povo, seja ele coletivo, municipal, interestadual, para vocês uma boa viagem. Sintonizados na 96,1, né? Aí na BR-101, muita gente também que trabalha em uma cidade, mora em outra. Sintam-se abraçados, obrigada pelo carinho da audiência. Aos meus amigos da zona rural, aos tratadores de cavalo. Alô, Erivelto! Marildes, um beijo grande para vocês, meus amores. O que foi que houve?
1: Você manda tomar cuidado, que a estrada tá tudo cheio de neblina, viu?
0: Tá neblina, viu? Hoje, pra poder ouvir, foi dificultoso. Mas eu acho que quando tem essa neblina de manhã, é porque o sol hoje vai rasgar, né? Agora, é complicado mesmo, viu? Eu pego a estrada a partir das 4 horas da manhã e não é fácil, viu?
1: Ele não liga pra mim.
0: E aí, detalhe, embaça o carro, se o seu ar-condicionado não estiver funcionando bem. Agora, imagine ligar o ar-condicionado a frio, num frio desse. Porque tem gente que tira a válvula termostática do carro pra... Ah, não precisa não, você tá na Bahia, aqui não tem necessidade de ar quente. Não tem o quê, menino? Ai, ai. Mas olha, conversas à parte, mandar um abraço pra todo o pessoal do comércio. Enfim, pra vocês sintonizados na 96,1, eu só agradeço pelo carinho da companhia de vocês todas as manhãs. Tá no ar, o Poder da Notícia.
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0: O ano é 2026, Tony Barros. É o ano de eleição. Parece clichê falar de novo sobre esse assunto, mas é muito importante porque outubro está se aproximando, né? O ano é 2026, o ano eleitoral, onde a gente tem que ir às urnas, escolher quem será o próximo presidente, o próximo governador, quem será os próximos deputados estaduais, deputados federais e senadores. Então o voto é deputado estadual, federal, senador, governador e presidente. São 5 votos esse ano. 5. E eu não poderia deixar de falar sobre esse assunto, porque um voto sem consciência custa muito caro à democracia, gente. Custa muito caro. Talvez você que vende voto, que recebe para votar em alguém, talvez você não saiba da importância que o seu voto tem. E muitas vezes, um voto vendido elege bandido. As eleições, elas representam muito mais do que uma disputa pelo poder. É o momento em que cada cidadão, eu, você, assume diante da sociedade e das futuras gerações a responsabilidade de decidir os rumos do país. Por isso, votar sem consciência é um risco que a democracia não pode se permitir. Além de votar sem consciência, são as pessoas que não vão nem lá votar, Tony. Deixa que os outros escolham por você o que você quer de futuro para o lugar que você vive. Então, o voto, ele não deve ser guiado pela emoção passageira. Ele não deve ser guiado, Tony, por interesses particulares. Ah, eu vou votar em fulano porque fulano fez isso. Por mim, né? A gente não pode votar por slogans bem elaborados ou pela avalanche de desinformação que invade as redes sociais. Você pega o seu celular, é tanta bagaceira que a gente vê. Por isso que eu ainda digo que eu sou apaixonada pelo rádio, porque o rádio, ele ainda consegue ser o único veículo de comunicação de total credibilidade. Porque é de responsabilidade tanto dos jornalistas, radialistas, levarem a verdade dos fatos. Porque senão tem consequências graves, né? Mas na internet parece que é terra sem lei, né? São altas fake news que acontecem, sensacionalismos que acontecem, e parece que não dá em nada. Só que hoje, todo mundo tem um celular na mão, né, Tony? Então, quem entrega seu voto sem analisar propostas, sem analisar o histórico daquela pessoa, se analisar se tem competência, Tony, e se tem um compromisso ético, vai transferir a terceiros o destino de toda uma comunidade. Então a história demonstra que decisões tomadas sem reflexão cobram um preço elevado. Quem vai sofrer é o cidadão durante 4 anos. Então a história, ela demonstra que decisões tomadas sem reflexão vai cobrar um preço elevado. Governos despreparados, corrupção, desperdício de dinheiro, não priorizar as necessidades básicas do cidadão e investir o dinheiro do povo em obras desnecessárias, festas desnecessárias. Desperdício desse recurso público, serviços essenciais precários, saúde, educação. E o aumento das desigualdades não surgem por acaso. São muitas vezes consequência de escolhas eleitorais feitas sem responsabilidade ou de eleitores que desistiram de participar ativamente da vida política. Por uma decepção de um candidato, de um político, não vou votar mais em ninguém. Você já ouviu alguém falar isso? Não. Eu não voto mais em ninguém. É ignorância sua, porque você acaba transferindo esse seu discurso para que outras pessoas escolham por você. Então a democracia, ela não fracassa apenas quando há ataques às instituições. Ela também se enfraquece quando você, cidadão, você, eleitor, se acomoda. Quando aceita a mentira como estratégia política ou quando transforma a eleição em uma disputa de torcidas, Tony. Eu já vi eleitor dizer assim: ah, eu queria votar em fulano, mas fulano não vai ganhar mesmo, então eu vou votar em fulano porque eu sei que vai ganhar. Você acredita nisso?
1: É bem assim.
0: Então você acaba desperdiçando pessoas que colocam o nome à disposição, que têm condições reais de transformação, Tony. Para simplesmente a torcida, lado A, lado B, direita, esquerda, fulano, ciclano, mas não analisa o histórico. Eleição não é torcida de futebol. É uma responsabilidade muito alta. A política ela não deve ser um espetáculo, Tony. De forma alguma. Deve ser um instrumento para promover o bem comum. E é preciso romper com a cultura da desinformação e da intolerância. O eleitor consciente, ele questiona, ele compara, ele verifica fatos, ele exige transparência e compreende que nenhum candidato está acima da lei e do interesse público, porque o poder emana do povo. Mais do que escolher um nome, o eleitor consciente escolhe um projeto para o povo, para a sociedade, para a coletividade. O Brasil precisa de cidadãos que compreendam que a democracia não termina na urna. Ela continua na fiscalização dos eleitos, na cobrança por resultados e na participação permanente da população. E nós temos hoje um programa como esse, de 7 às 9 da manhã, que é o Poder da Notícia, onde é uma tribuna livre, onde as pessoas cobram, falam. Então, um povo que acompanha os seus representantes fortalece as instituições e dificulta o avanço da corrupção, do autoritarismo e da irresponsabilidade administrativa. O voto é uma das maiores expressões da liberdade. E desperdiçar o seu voto é abrir mão da sua própria voz. Usá-lo com consciência é reafirmar que o poder pertence ao povo e que a esperança de um país mais justo começa com uma escolha responsável. No dia da eleição, cada eleitor estará sozinho diante da urna, é só você e ela. E nesse momento não haverá espaço para discursos inflamados, de campanhas milionárias ou promessas vazias. Haverá apenas a sua consciência de quem decide o futuro. E é essa consciência livre, informada e responsável que mantém viva a democracia e que preserva o direito das próximas gerações de viver em um país mais ético, mais justo e verdadeiramente mais democrático. Nessas eleições, analise. E se porventura você teve algum tipo de vantagem para votar em tal candidato, receba, mas pense que ele não tem compromisso nenhum com você. E na hora, como eu disse, repito, é só você e a urna. Porque o voto ainda continua sendo secreto. Tá no ar o Poder da Notícia.
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0: Vamos às manchetes que serão destaques no programa de hoje. Homem conhecido como Mancha Paredão é assassinado no bairro Monte Cristo, em Itabuna. Voltou, né? A questão dos homicídios em Itabuna, né, Tony? Daqui a pouquinho a gente fala sobre esse assunto, mas o Marcelo Santos está na linha conosco, trazendo os destaques de hoje. Alô, Marcelo, bom dia!
2: Bom dia, Jaqueline. Corpo foi encontrado carbonizado no porta-malas de um veículo. Homem executado com vários tiros na Bionor Rebouças no início da tarde de ontem. Amigos, policiais e familiares continuam em busca de funcionário do presídio que está desaparecido. Daqui a pouco eu conto tudo aqui dentro do Poder da Notícia.
0: Daqui a pouquinho ele conta tudo pra gente. Olha a hora, são 7 horas mais 23 minutos, 7h23 na Bahia. Moradores da rua Juliana Lachê, na expectativa para hoje. O sol saiu, não tem desculpa. Que essa pavimentação, enfim, resolva o problema do pessoal lá. São 7 horas e 24 minutos. Hélio Fonseca, trazendo as informações, girando, girando e informando. Alô, Hélio, fala, Bocão!
3: Bom dia para você, Jaqueline Mendes, aos ouvintes aqui da Boa FM. Vamos agora com as manchetes para o Poder da Notícia. Polícia Civil investiga morte de mecânico encontrada às margens da BR-330. Moradores solicitam da Prefeitura melhorias na estrada de Mutuns. Reunião entre órgãos públicos e instituições alinha planejamento para a Romaria de Bom Jesus da Lapa 2026. Daqui a pouco eu conto tudo aqui no Poder da Notícia, que segue no comando da líder em audiência.
0: Valeu, Hélio. Obrigada pelas informações, os destaques. Daqui a pouquinho ele conta tudo na íntegra. Você viu o deputado do PL que retirou a placa de inauguração da BA-649? Aqui. Pois é, menino. Ele pode, inclusive, responder por eventual dano ao patrimônio público.

0: A placa de inauguração da BA-649? Aqui. Pois é, menino. Ele pode, inclusive, responder por eventual dano ao patrimônio público. Mas tinha que ser logo do PL, né? Rapaz, você quer protestar, você quer dizer. Agora você arrancar uma placa que foi paga com dinheiro público é difícil, né, Tony? Vai lá, mostra as imagens, faz a sua denúncia, que a obra ainda não terminou, perere parará, mas precisa arrancar a placa de inauguração?
1: Por que não bota uma cabeça, uma melancia no pescoço? Sai
0: da e se pendurava ali, né? Com a melancia no pescoço, no poste. Rapaz, eu vou te contar, viu? Vai aparecer é coisa, vai aparecer é coisa. É o deputado estadual Leandro de Jesus, né?
1: De Jesus não tem nada.
0: Não é, menino.
1: Eu sou de Jesus.
0: E aí gerou uma repercussão política e jurídica. No dia de ontem, a gente fala desse assunto também hoje com o doutor, pra saber o que é que ele pode responder sobre isso, né?
1: Decoro parlamentar.
0: Ai, o advogado sabe tudo. É decoro parlamentar, é?
1: É.
0: Destruir o patrimônio público. Ó, doutor Geraldo, não precisa vir mais não, porque Tony agora é jurista.
1: Toda a área eleitoral.
0: 7:26. É hora de conferir, sabe o quê, Tony?
1: O quê?
0: As principais manchetes dos principais jornais que circulam hoje por todo este país chamado...
2: Brasil!
0: Jornal à Tarde, homem tenta cancelar R$260 mil em dívidas de IPTU e acaba preso na Bahia. Correio da Bahia, mulher foi encontrada morta dentro de casa em Salvador. Tribuna da Bahia, acusado de estuprar criança de 4 anos, é preso ao desembarcar em rodoviária. Jornal Globo, Lula e Flávio testam argumentos sobre tarifácio em prévia de embate da campanha eleitoral. O dia, Suíça supera a Colômbia nos pênaltis e avança às quartas da Copa. Extra, rodoviários decidem manter estado de greve e vão aguardar audiência de conciliação no TRT. Isso no Rio de Janeiro, viu? No Rio de Janeiro. Folha de São Paulo, Flávio diz nos Estados Unidos que tarifas ajudariam Lula e que agora é o pior momento para adotá-las. O estado de São Paulo, escolha de vice na chapa de Flávio provoca novo racha no PL depois de briga com Michele. Rapaz, tá todo mundo lá desorientado. E esse negócio todo aí, ó, essa briga pelo poder, de quem é que vai sair, e que tem que ser fulano, e que cicrano não pode, essa confusão toda, vai acabar entregando a eleição de bandeja ao PT, concorda, Tony?
1: Com certeza.
0: Rapaz, o povo teve tanto tempo pra se organizar, né, Tony?
1: É.
0: E essa confusão, Correio Brasiliense, risco de ação militar no Brasil é absurda, considera Estados Unidos. O popular empresário de Pirinópolis é indiciado por agredir mulher em situação de rua. Jornal Diário Catarinense. Jovem militar de Joinville morre durante treinamento com blindado no Rio Grande do Sul. Valor econômico. Estados Unidos dizem ter iniciado potentes ataques contra o Irã por retaliação a cargueiros atingidos. A crítica, casal acusado de matar mãe e filho, vai a júri na quinta-feira. Estado de Minas, dois homens são presos por tortura e agressão em Teófilo Otoni. Jornal do Comércio, criminosos invadem apartamento, sequestram jovem e fogem com objetos no Recife. Diário do Nordeste, idosa que trabalhou 55 anos sem salário, vai permanecer com a família investigada e será acompanhada. É brincadeira? Trabalho escravo, a mulher trabalhou 55 anos sem receber salário e a justiça permanece com essa mulher com a família. É brincadeira? Zero Hora, professor de Ronda Alta é investigado por abuso sexual contra aluna de 14 anos. São as principais manchetes de capa dos principais jornais que circulam hoje por todo este país chamado...
2: Brasil!
0: 7:29, Tony. Olha, 73991799601 é o zap zap da boa. Aqui você tem voz e tem vez. Eu vou num breve intervalo comercial. Na sequência eu já trago a participação do povo. Inclusive, deixa eu mandar aqui os parabéns para seu Domingos Ramos.

0: Ele veio lá da região de Maraú só pra vir aqui pessoalmente me dar um abraço, porque hoje é o aniversário dele. Seu Domingos, que me acompanha há muitos anos, viu, Tony? Nas emissoras de rádio. E ele, assim, é um carinho comigo danado. Saiu de Maraú hoje só pra poder dizer que hoje era aniversário dele, né? E veio nos dar um abraço. Então, parabéns, seu Domingos Ramos. Felicidades, que Papai do Céu te abençoe, não só hoje, mas amanhã e por todo sempre. São 7 horas e 30 minutos. Nós vamos a um breve intervalo comercial. Voltamos já já.
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0: São 7:34, 7:34, estamos de volta com o Poder da Notícia, já soltando e liberando os áudios dos ouvintes, porque daqui a pouquinho o doutor Geraldo Calazan chega e a gente tem alguns assuntos para tratar hoje no programa, né, Tony? De alguns assuntos polêmicos, inclusive. E enquanto isso, a gente já vai trazer a participação popular do ouvinte. Que fale o povo!
1: Bom dia, Jaque. Bom dia, Tony Barbo, Marcelo Santos, Zé de Fonseca. Que Deus abençoe cada lar e cada coração, nos protegendo sempre, nos livrando de todo mal. Agradecer a dona Ceni pela cadeira de roda. Gratidão a todos, viu, Jaque, que me ajuda. Hoje eu venho aqui agradecer a Deus por mais um dia. E agradecer a Deus por todas as pessoas do bem que Deus colocou na minha vida e que me ajuda a ajudar o próximo. Eu só tenho a agradecer a Deus. Mais nada. Narone, me ajuda nessa consulta para essa criança de 8 anos do neuropediatra. Ela está tendo muita convulsão, Jaque. E a mãe dela mandou o áudio aqui me pedindo, pelo amor de Deus, para ajudar. Já futuquei um lado, não tem conta. Já futuquei outro, disse que não tem conta. Anarone, me ajuda, pelo amor de Deus. Forte abraço, Jaque. A todos aí de Bicaraí, Itajuípe, Banco do Pedro, Banco Central, Taboão, Ilhéus e todos os municípios, zona rural, que estão ligadinho na boa. Tá na boa, tá feliz. Forte abraço, Jaqueline Mendes.
2: Tony... Bom dia, minha amiga Jaque. Bom dia, meu amigo Tony Barros e todos da boa. Jaque, ontem, quando você mandou um zap para mim, a senhora de bom coração das fraldas, ela já tinha... Já tinha doado. Mas ela disse que na próxima, quando pegar, ela vai me ajudar, tá? Agradeço a Deus, a você, seu programa. Você é uma mulher dinâmica, me conhece. Não dei meu trabalho sério, que eu não tenho, né? Então, Deus abençoe e agradeço a ela, porque ela me informou, tá bom? Deus te abençoe e agradecer a você também.
0: Obrigada, querido. Olha, Sidão, a Narone, ela não está mais na regulação, certo? A Narone está agora como chefe, diretora dos postos de saúde da cidade. E quanto à questão da neuropediatra, entre em contato comigo, Sidão, você tem meu celular, pra gente ver a possibilidade, porque eu vou te dizer, ó, não é realmente doloroso um negócio desse, Tony? Você vê dinheiro sendo gasto com tanta bobagem e você não ter garantia ao cidadão o direito dela, a criança precisa de um neuropediatra e não tem cota. Eu aconselharia essa mãe ir ao Ministério Público. Porque é muito difícil, Tony, você ver tanto dinheiro sendo gasto com bobagens. E quando uma criança precisa de um neuro, não tem cota. Então, como eu posso elogiar um governo que, pra mim, é um desgoverno? Como eu posso fazer elogios a um governo que não prioriza a nossa saúde em primeiro lugar, cara? Era pra não faltar cota. Era pra ter atendimento suficiente pra população de Itabuna. Pô, parece a impressão que a população tem que o prefeito só pensa em gastar dinheiro com festa. É mentira, Tony?
3: Não.
0: Só esse ano foram duas festas milionárias. Carnaval e São Pedro, pô. O cidadão, a mãe, com a filha precisando de um neuro e não acha. Neuropediatra. Eu posso dar um exemplo aqui, Tony? Cidade de Ibirapitanga. Cidade de Ibirapitanga. Lá tem um centro de especialidades, inclusive com neuropediatra à disposição da população de plantão. Você acredita nisso? Em Ibirapitanga. Ah, Jaque, mas Ibirapitanga é pequeno. A quantidade de pessoas são Itabuna é maior. Nós compreendemos. Só que a arrecadação de Ibirapitanga é uma, a de Itabuna é outra. Que falta de profissionais é esse? Não tem neuropediatra no mercado para você contratar? Que loucura é essa, Tony? Pera aí! Aonde estão as prioridades? Aonde estão as prioridades? Primeiro, política se faz se colocando no lugar do outro. Porque se, porventura, fosse o prefeito que precisasse de um neuropediatra para a filha dela, ele tem aqui o hospital de base à disposição, ele tem ali a Santa Cruz à disposição, ele é o prefeito, né, Tony?
4: Com certeza.
0: Mas se ele não fosse prefeito, hã? Pois é, então se coloque no lugar do outro, faça a política se colocando no lugar do outro. No dia que o político entender que ele é pago pelo povo e ele precisa se colocar no lugar do outro, ele vai começar a resolver situações. Procura saber se Augusto Castro usa o posto de saúde do bairro dele. Não. Porque eu acho um tiro no pé a nossa legislação não obrigar a políticos usarem do serviço público, concorda?
3: Com certeza.
0: Se o cidadão que o elege, que o paga, tem SUS, por que os políticos que podem fazer a diferença no SUS não usam o SUS? Rapaz, eu vou te... Um quê? É de doer, pô. Você tem um filho, você tem uma filha, você tem um neto, você precisar saber que seu filho precisa de um neuropediatra e bater na cara na parede toda hora porque não tem cota. Agora, bora esbanjar, gastar 500 mil reais de banderola. Bora aqui pagar 1 milhão de cachê pra fulano de tal. Pelo amor de Deus, gente. Pelo amor de Deus. Quais são as prioridades? Eu falava disso hoje no início do programa do Voto Consciente. Um voto errado. Acontece isso aí, ó. 7 horas 40 minutos que fale o povo. Oxi. Doidou, foi?
3: Passou aqui um caminhão frio da vaca.
0: Hã?
3: Motorista
0: vacinou pra... Aí, o caminhoneiro, ouvindo a gente. Um abraço pro senhor, viu? Obrigada pelo carinho da audiência. O motorista que parou aqui tava de costa, não vi. Mas um abraço, viu, pro senhor. Aí, levando os produtos da vaca, né? Da vaca.
3: A manteiga.
0: É, o requeijão.
4: Ô, Jaqueline Mendes, olhe bem o que eu vou dizer, viu? Olhe bem o que eu vou te dizer agora, Jaqueline Mendes. Você acha... que chegou na Itabuna, 1,5 milhão pro hospital de base. Olha, vamos ficar quieto, que foi o radialista, é menino aí, como é que o nome dele agora. Aí, pô, me ficou com o bico calado, foi porque tava a festa do São do Pedro, tá entendendo? Agora, fica aqui, eu te digo pra você, aqui tá em Itabuna, tá uma vergonha, esse prefeito de sem vergonha.
0: É, mas ele é sem vergonha na cara. Deixa o homem falar. Quer que tem um homem dizer que ele é sem vergonha? Porque pra mim não tem vergonha na cara, pô.
4: Ora, fica aqui, eu te digo pra você, aqui tá em Itabuna, tá uma vergonha. Esse prefeito de sem vergonha, desculpa falar assim na rádio, mas eu peço respeito por isso, que não pode. Mas sabe o que acontece? É falta de vergonha. Itabuna não tem nada no hospital de base. Itabuna, os postos não tem cota para fazer exame, entendeu? Eu fui lá agora, fui num posto aqui da Califórnia, entendeu? Chega ali, você não tem cota para porra de nada, entendeu? Nem pro elétrico, nem tem nada. Então, quer dizer, o que é que esse prefeito tá fazendo? Pegando dinheiro para dar festa, gastando em porcaria de festa, 700 mil reais cada cantor, entendeu?
0: Aí a pessoa se zanga mesmo, cara. Né? E às vezes se empolga e acaba soltando alguns palavrões. Mas quando ele fala de sem vergonha, eu não vi ofensa nenhuma, porque pra mim, Augusto não tem um pingo de vergonha mesmo. Um cara que passou as condições de saúde, que quase embarca, sabe? E foi por isso que ele ganhou a eleição da primeira vez, porque o povo de Itabuna se sensibilizou por ele, pelaquela cena, ele se tremendo. Ele deveria, ao menos, falar assim, poxa, eu sei o que é saúde. Eu sei o que poderia ter acontecido comigo. Pelo menos a saúde do meu município vai ser um exemplo. Para de discurso ensaiado, Augusto, porque na prática a população tem sentido é na pele, no seu dia a dia. Porque quando pergunta de saúde, a resposta dele é assim, ó: estamos avançando, foi não sei quantos milhões para o hospital de base, foi não sei o que de investimentos. Para com isso! A gente quer saber por que não está tendo neuropediatra para essa criança. A gente quer saber por que o atendimento no base, muita gente tem reclamado. A gente quer saber disso. Que tanto investimento é esse e que a população no seu cotidiano sofre? Então, eu entendo aí, ó. Qual é o nome dele? Do ouvinte?
3: Pai Cláudio.
0: Pai Cláudio? Um abraço, Cláudio, para você. Obrigado. Eu entendo aí o seu desabafo, porque realmente chateia, pô. Chateia muito, ainda mais quando a gente sabe que a gente paga tanto imposto. E na hora que você precisa de um serviço de saúde, é uma dificuldade. Prioridade é saúde e educação, Tony. O resto é resto. Pelo amor de Deus. Olha, o primeiro nome confirmado pra, vir, pra curtir, pra, pra poder trazer toda a animação pro Feijão Fest 2026 é de peso, viu? É Filhos de Jorge, que está oficialmente confirmado e entra em campo pra fazer a festa no dia 19 de setembro. Parece que também Carla Cristina, né?
3: Isso.
0: Carla Cristina foi também convocada pra essa grande festa. É o Feijão Fest 2026. Agora a pergunta é, quem será o próximo reforço? Vai ter mais gente?
3: Vai.
0: Além de Carla Cristina
3: vai.
0: E Filho de Jorge?
3: Vai,
0: agora é a vez de entrar. Oxe, gente, eu vou estar lá curtindo, tá? Porque essa eu não perco. Dia 19 de setembro é no Sítio FT. Todos os caminhos levam pra lá. 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
5: Bom dia, Jaque. Bom dia, Marcelo. Bom dia, Tony. Bom dia, Vida Boa. Ô, Jaque, aproveita aí, manda um alô pra Mário do Porco, ali perto de Erlon, na churrascaria, viu?
0: Quem é Mário do Porco, menino? Quem é?

0: Ali perto de Erlon, na churrascaria, viu?
1: Quem é Mário do Porco, menino? Quem é Erlon? Ah, Erlon de lá da rua de Bacurau? É. Da rua São Cristóvão? Um abraço, como é o nome dele?
0: Marlon. Bom dia, Jaque. Bom dia, Marcelo. Bom dia,
1: Marlon.
0: Bom dia, ouvinte da boa. Ô, Jaque, aproveita aí, manda um alô pra Mário do Porco.
1: Mário. Mauro do Porco. Valeu, Mauro. Um abraço pra você, Mauro, e todo o povão aí da rua São Cristóvão, a rua que Bacurau tem o seu estabelecimento. 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
2: Bom dia, minha amiga de Canimense, tudo bem? Aqui é o Rondinelli. Que Deus te abençoe grandemente, viu? Porque você continua fazendo esse serviço prestativo com tu, tá bom? Abraço, amiga. Bom dia.
1: Bom dia, bom dia. São 7:46. Que fale o povo, Tony.
3: Bom dia, Jacqueline Mendes. Bom dia, seus ouvintes aqui que fala de Brasília. Ô, Jacqueline, tô achando que Tony tá comendo dinheiro do prefeito. Que nós fala alguma coisa aí, ele não deixa nós falar. Eu, lá no Jaçanã também, fora da rua aí, ele não deixa falar. Tem alguma coisa errada aí. Eu gosto muito do seu programa, Jacqueline.
1: Não, repete aí. Bota de novo aí.
3: Bom dia, Jacqueline Mendes. Bom dia, seus ouvintes aqui que fala de Brasília. Ô, Jacqueline, tô achando que Tony tá comendo dinheiro do prefeito. Que nós fala alguma coisa aí, ele não deixa nós falar. Eu, lá no Jaçanã também, fora da rua aí, ele não deixa falar, tem alguma coisa errada aí. Eu gosto muito do seu programa, Jacqueline.
4: Ô, Adriano, bem que eu queria, Adriano.
1: Ai, Jesus, eu vou te contar.
4: Só
1: viu?
4: Passar o cartão como muitos fazem.
1: Né, não, ele fica muito preocupado, às vezes, porque... pra gente não receber nenhum tipo de processo, né? Ele é preocupado. 7:47.
4: Bem que eu queria.
1: Que fale o povo, Tony.
5: Bom dia, Jacqueline, não é só isso, não. O prefeito aqui não tem ortopedista para criança. Se uma criança quebrar o braço aqui, tem que se deslocar para outra cidade. Aqui não tem ortopedista. E se for na clínica NOF, você tem que pagar R$70 para fazer um raio-x. É uma vergonha mesmo esse prefeito.
1: É brincadeira um negócio desse? A ortopedia, ultimamente, tem sido um problema, né, Tony? É. E o detalhe, quando você consegue ainda uma fisioterapia, você consegue? Quando você chega na clínica, pelo menos na que eu fui, levar Gilmar, vou te contar, viu? É uma ignorância, rapaz, um tratamento desumanizado, sabe? A pessoa tá ali debilitada, tá recebendo, porque o povo tá ali e vocês não estão trabalhando de graça, não. Recebe, o SUS paga. É. Entendeu? Uhum. Ainda trata a pessoa com grosseria. É melhor vocês da ortopedia aí, que ganharam a licitação, né? Pra poder prestar serviço pra prefeitura de Itabuna, começar a tratar o povo melhor, viu? Pra não começar a dar nome aos bois aqui da clínica, viu?
4: Não dê nome a boi, não, que o gado não gosta.
1: 7:49, Tony, que fale o povo.
6: Bom dia, Jaque. Bom dia. Oi, Jaque. O pessoal fica falando sobre festa. Entendeu? O prefeito tem culpa e não tem culpa. Porque quando fala em uma festa aqui na cidade, pô, todo mundo fica animado. Entendeu? Às vezes trabalha, junta o dinheiro exclusivo para ir para aquela festa. Devendo a Deus e o mundo. Entendeu? Muitos compram a cesta básica, não pagam a cesta básica. Tá devendo um aluguel, não paga um aluguel, só pra ir pra festa.

0: que gosta das coisas. Entendeu? Quem não vai sou eu, graças a Deus. Eu não vou.
1: Aí é nós dois, eu também não vou.
2: Eu fui.
1: Hã?
2: Eu fui.
1: Eu sei que você é desse, tirou foto e tudo.
2: Com quem?
1: Com Augusto. Eu coloco logo pra todo mundo saber. Cadê aquela foto? Eu vou postar hoje, viu? No meu Instagram pro povo ver você lá. Vou postar. Eu só não vou postar porque tem Augusto. Senão eu não posto, não. Senão eu postava pro povo ver você lá, tirando foto com o prefeito.
2: Foi no Itafeijão, não fui lá.
1: No Itafeijão, não importa, meu irmão. Não importa. Tu vai tirar foto com Augusto, não toma vergonha.
2: Eu só fui no Itapeiro porque meu colega me chamou.
1: Rapaz.
2: Você sabe quem é meu colega, né?
1: Quem é seu colega?
2: A Loki, ele não é DJ, eu não sou DJ.
1: Olha, você foi ver a Loki, foi?
2: Lógico, você claro. É meu parceiro.
1: Não, mas assim, ó. Quanto ir pra festa...
2: É, normal.
1: Eu não recrimino quem vá, não. Eu sou apaixonado por festa, eu gosto. O que eu fico olhando é o desperdício de dinheiro com certas bandas que se colocam, gente. Pra que uma festa com atrações milionárias? Você pode fazer uma festa? Pode. Mas ter economia nisso aí. Mas dinheiro tá sobrando, né?
2: Tá.
1: Dinheiro tá sobrando. Dinheiro não é o problema em Itabuna. É, a secretária conversou com a gente aqui que dinheiro não era o problema, né? Eu perguntei isso a ela. Ela falou, não. Se eu pudesse, botava granito na cidade toda, né? Mas vou botar em algumas partes e tal. E eu entendi a história do granito, que ela disse que tem mais durabilidade. Mas... É, se não há economia nisso, por que tem economia na área da saúde? A gente fica assim, impressionado. Olha, eu vou dizer pra vocês. Só quando a gente precisa é que a gente sabe, viu, Tony? Geralmente quem reclama aqui de posto de saúde, de saúde, geralmente nunca vai, nem vai em festa. Tá entendendo, Tony?
2: Com certeza.
1: Quando a gente precisa do serviço público de saúde e todo mundo um dia vai precisar, é que a gente vai ver realmente como o dinheiro de Itabuna está sendo mal investido. 7h52, que fala
3: o... Bom dia, Jaque. Tô na boa, tô feliz. É assim que se diz. Ô, Jaque, solta esse negócio aí, ó. Fala aí para a doutora Sônia que o sol, apareceu o sol, não tá chovendo, tá na hora das obras continuar nos bairros. Tá na hora das obras continuar nos bairros, viu? Principalmente aqui, final de linha da rua Castro Alves, tá? Final de linha da rua Castro Alves, Califórnia. Canal sujo e o asfalto aqui, ó, zero, viu? Para eles dar continuidade que largaram aqui há 2 anos, viu? Veio promessa e até hoje nada. Valeu, Jaque, que fique com Deus. Ô, Tony, solta o meu aí, viu? Não prenda aí, não prenda o áudio, não. Viu? Solta aí, viu, Tony? Porque você tá falado aí, viu, Tony?
4: Ô, Jaque, esse rapaz tá certo, que falou mesmo sobre o prefeito, esse cara de pau. Rapaz, é o seguinte, Itabuna não tem Ministério Público. O Ministério Público em Itabuna é Augusto Castro, viu? Ô, Tony, e a Loki mandou um cheiro pra você lá ao vivo ou não, pra todo mundo ver?
5: Bom dia, Jaqueline Mendes, aqui é Eduardo. Jaqueline Mendes. As novas eleições vem aí, para prefeito, para vereador, para todos eles. Jaqueline, eu ontem tornei pagar estacionamento na Avenida Cinquentenário. Jaqueline, eu sou deficiente físico. A gente não pode pagar, é lei municipal, estadual e federal. Infelizmente, tá faltando remédio, tá faltando guia nos postos. Piorou a gente deficiente, idoso pagando estacionamento em via pública, que é pública. Isso só em Itabuna, Jaqueline Mendes. Ajuda nós aí, por amor de Deus.
1: Esses dias eu parei na vaga ali, carga e descarga, que fica em frente ao hotel, o nome Palace. Ali ela não podia me notificar. E você acredita que eu fui notificada? Você acredita? Cobraram estacionamento num lugar que não podia cobrar.
2: Não.
1: Você tá me entendendo, Tony? E aí quando eu fui reclamar, sabe o que ela disse? Realmente, agora a senhora tem que ir lá na Dom Parque pra poder reivindicar. É brincadeira?
2: Poxa.
1: A gente fica na mão desses monitores, entendeu, amigo? É outra descaração essa Dom Parque, viu? Não vou te contar, viu? 5h08, que fale o povo.
6: Jaqueline Mendes e Tony aí, bom dia pra vocês. Eu ouvi também o que ela falou. Ela disse que Itabuna tinha dinheiro e dinheiro não era o problema. Eu lembro dessa no dia da entrevista dela aí. Ela

0: falou e deixou bem claro para Itabuna, que dinheiro não é o problema.
1: Pois é, né? Então não foi eu, não sou eu que estou falando, né? O povo ouviu. 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
2: nas
1: você também.
2: Da cidade, o repórter Águia, Marcelo Santos. 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
1: Rapaz, eu não sei não, um negócio desse, viu?
3: Não posso pegar na mão do advogado, não?
1: Oxi, mas tem que prestar atenção na mesa. E outra coisa, ele não tá nas ruas da cidade. Quando ele vier pessoalmente, não solte mais essa vinheta.
3: Mas é porque
1: eu... você tá mentindo pro povo? É, ele não tá pelas ruas.
4: Oi, exatamente.
3: Ele é o repórter do avião.
4: Eu estou aqui ao vivo nos estúdios hoje novamente.
1: E eu não quero bagunça aqui. É. Quando o Marcelo chega, você fica no trique-trique. Que loucura é essa?
4: Só porque tá empolgado na foto do prefeito.
1: É.
4: Aí tá se achando o bambambam, o primeiro-ministro da cidade.
1: Eu ia até postar essa foto, mas não vou postar, não.
4: Você
1: porque
4: pode cortar, pode cortar o prefeito. Botei só ele na metade. Você pode recortar.
1: Mas aí como é que eu vou provar que ele tava com o Augusto?
4: Aí bota uma
1: não, eu vou, foto, meter essa foto hoje.
4: Bota uma
1: melancia. Vai lá em Jaqueline Mendes, locutora. Aí eu vou botar um negócio na cara de Augusto. Pronto.
4: Não, do lado. Mas pelo, você tava lá tomando coquetel.
1: Pelo corpo, o povo vai saber que é ele, né? Aí eu tapo a cara dele, né?
4: Mas por que tapa? Deixa, não. Olha, é uma autoridade da cidade.
1: O Instagram é meu, bota o que eu quiser.
4: Não, mas é uma autoridade.
1: Eu vou ficar divulgando um negócio de cara.
5: Aí agora sumiu! O vereador sumiu!
4: O que é que tem o vereador com a foto sua com o Augusto lá no...
1: É o que é que o seu Domingos quer?
4: Seu Domingos Cruz?
1: Direto.
4: Na Globo também.
1: É Ramos, é Domingos Ramos. Pode ir direto aqui. Abre o microfone, o programa é ao vivo, o homem cair no banheiro. Não é o do canto não, viu? O de cá, o de lá é da mulher.
4: É que na JN também é assim, né?
1: Sim,
4: vamos
1: Marcelo.
4: Lá, vamos trabalhar? Olha, Jaque, olha, agora há pouco um cu foi encontrado.
1: Meu Deus.
4: Enrolado em em volta de um colchão. Ali na Pedro Jorge, no Pedro Jerônimo. O DPT já foi acionado, populares que passavam para o serviço agora pela manhã cedo, era por volta das 6h30 da manhã, quando esse corpo estava... É verdade, em volta ali desse colchão e um lençol também branco, e o DPT vai confirmar se foi homicídio ou não, ou se foi morte natural, porque nas últimas horas...
1: Mas amigo, morte natural com o corpo todo enrolado nesse lençol, de cabeça aos pés, como é que o cara ia se matar e se enrolar desse jeito depois?
4: Bom, bora aguardar, é o DPT que vai dizer se foi homicídio ou não.
1: Eu tô querendo ser investigadora da polícia agora.
4: Tá igual um doutor, não, tá igual um que tava querendo saber de tudo sobre justiça, nesse instante aqui, né? Aí é com o doutor Geraldo já tá por aqui. Então a gente vai aguardar o posicionamento do Departamento de Polícia Técnica, esse corpo foi encontrado agora há pouco, ali na Pedro Jorge, no Pedro Jerônimo, e olha só, viu? Há, inclusive, comentários de que a violência está voltando para Itabuna, já que nas últimas horas, ou porque não dizer, de sábado até ontem, nós tivemos um total de 3 homicídios registrados na cidade. Um de facada no Santo Antônio, um outro de tiro, ali na região próxima à Espora de Ouro, e o outro ontem, o Mancha, também executado com vários tiros no Tabião, no Rebouças, ali no, São Ro, no bairro Antique.
1: Agora esse corpo aqui, que ainda não pode ser considerado homicídio, exato, porque ainda o DPT precisa dizer. É, mas verdade, pelas condições que nós estamos vendo, como é que um corpo...
4: A olho nu, né?
1: Como é que um corpo aparece em uma calçada no Monte Cristo? Ontem não estava lá, hoje de manhã
4: aparece. Não, Pejerônio.
1: Ah, no Pejerônio?
4: Aí no Pejerônio.
1: Então, esse corpo não estava lá ontem, aí hoje aparece lá no enrolado no colchão.
4: E com lençol também,
1: e,
4: né,
1: com lençol todo. Então aqui não tem como dizer que não é mais um homicídio, né? Mas o repórter, ele tem que trabalhar em cima do que a polícia divulga.
4: Exato.
1: Porém, a gente aqui já sabe que trata-se de um homicídio, porque não tem como, né? Não estava lá no passeio, apareceu hoje. E tem, sem falar, né, que muito me preocupa essa questão do trabalhador lá do estado.
4: Roberto.
1: Rapaz, sabe que eu não consigo entender?
4: Daí que é outra coisa já, que rapidinho aqui, a informação que nós recebemos da polícia é que o Roberto, há 2 meses atrás, ele teria prestado uma queixa contra o irmão. A moto que foi encontrada pertence, é uma propriedade que pertence à família do Roberto. E ele já tinha um bom tempo que não ia lá. Falar para a família que não ia, e estava nessa questão da briga com o irmão, enfim.
1: Que um queria vender, outro não queria, né?
4: Exato.
1: 80 hectares de terra, se eu não me engano.
4: Verdade. E aí ele está desaparecido. Essa moto que era, o que é, de um cunhado dele, foi encontrada na cancela, travada inclusive, trancada, e a polícia está agora...
1: E a chave linha. Não estava lá.
4: A chave não, estava com...
1: Então, ele parou, travou a moto e desceu.
4: Exatamente, isso. Né? Entrou, chegou a entrar na propriedade. É por isso que estão essas buscas ali.
1: Agora, se ele foi para a propriedade, por que não avisou a família? Eu estou indo lá na roça...
4: É o que deixa a família entregada. Até porque, sei lá, não atende mais, não chama. E aí a família fica mais preocupada. É que ele falou que voltava para o jogo do Brasil com a família, com a filha, e não retornou. Complicado.
1: Não, muito complicado. E sabe o que mais me chama a atenção ainda? Ele é funcionário do conjunto penal, não é isso?
4: Exatamente.
1: Eu não consigo entender como as forças de segurança do estado, já que ele é um prestador do estado, não reforça essas buscas. Tá a cargo só de Tabuna para resolver, para poder achar. O cara é um funcionário do conjunto penal, da Secretaria de Segurança Pública do Estado da Bahia. Né? E o secretário não se sensibilizar com um funcionário do seu conjunto penal. Você entende o que eu quero dizer?
4: Tô entendendo.
1: Complicado. Pô, peraí, né? Vamos ver se acha aqui um helicóptero, alguma coisa. Sabe? Colocar a inteligência da polícia para poder trabalhar, para encontrar. O cara trabalhou pro estado quanto tempo, cara?
4: Muito tempo.
1: Não é isso, não é doloroso?
4: Treinando os cachorros da
1: polícia. Não que
4: do canil lá.
1: Um desaparecimento meu ou seu não seja tão importante quanto, mas o cara é funcionário de um conjunto penal que colocava dele na reta todos os dias para defender a sociedade. E aí não tem uma sensibilidade por parte do chefe de segurança pública do estado nas buscas? Porque só se depender da polícia de Itabuna vai ficar difícil. Tá muito estranho isso aí.
4: Muito.
1: Então vamos criar conclusões precipitadas, né? Porque já tinha gente falando, eu sabia que o homem era matando por causa de terra. Peraí, até então não existe corpo,
4: não tem nada.
1: Não existe assassinato, né?
4: Continua
1: e o detalhe, cadê esse irmão que ele tava deu queixa?
4: Vai ser chamado, né? Chamado pela polícia para ser ouvido.
1: Conseguiram entrar em contato? A informação que eu soube é que mora em Acuípe, né? Já conseguiram entrar em contato com esse irmão dele? O que mais me chama atenção é não encontrar. Ninguém evapora no ar. Não é verdade, doutor?
4: Exato.
1: Ninguém evapora.
4: E
1: foi abduzido pelo ET?
4: Ele que nunca ficou de... Mesmo trabalhando, não contato com a família.
1: Pois é, tá muito estranho, né? Então a inteligência da Polícia Civil, quando quer encontrar, encontra, viu? Agora a Polícia Civil em Itabuna é tanta demanda e é preciso que o estado comece a colocar aí um reforço, alguém para poder achar. Ainda mais que era funcionário do estado, pô. Pelo amor de Deus, 84.
4: Aí para fechar aqui, a placa que você botou um centavo e meio, é porque também você paga imposto, não é isso? O deputado quebrou, não foi? Eu tava ouvindo.
1: Eu vou falar sobre isso agora.
4: Então pronto. Então,
1: palhaçada.
4: Ainda pergunta daqui a pouco. Mas quer ver uma coisa? Eu acho que ele quer isso. É que diz, né, que divulga o nome dele. É campanha, ele quer ser divulgado.
1: Mas a gente precisa falar sobre isso para que não vire modinha. Porque o problema é esse. Hoje é uma placa. Amanhã quebra uma estrada. Amanhã destrói o quê?
3: Um posto de saúde.
1: Tá entendendo? A gente já teve um problema seríssimo a nível nacional daquele ato. ridículo de sair quebrando o STF, quebrando. Aí você vê, uma retirada de placa para mim é tão grave quanto aquilo que aconteceu lá em Brasília. Mas, enfim, olha a cara aí dele. 8h05, bom dia, doutor Geraldo Calazans. Um prazer mais uma vez recebê-lo. Cadê o atestado de quarta-feira passada?
6: Bom dia, Jaque, bom dia, Marcelo. Bom dia, Tony Barros, bom dia, amigos ouvintes da Boa FM. Rapaz, eu falo, Jaque, que o mês de junho foi um mês extremamente festivo, mas para advocacia processualmente complicado, porque foram muitos feriados, muitos enforcamentos.
1: Tudo para, né?
6: Tudo para. Aí, já no começo do mês de junho, foi Corpus Christi. Aí, o Judiciário, Tribunal de Justiça da Bahia, é feriado num dia, ele enforca o outro dia. Aí, depois, teve aí o São João, enforcou praticamente quase a semana toda. Aí, depois, teve a Independência da Bahia, enforcou também a sexta. Aí, o Jogo do Brasil foi numa segunda. Ei, menino, aí, a gente, nosso advogado, tava até conversando. Acho que agora, a partir de julho, Tony Babos, as coisas voltam a funcionar. E quarta, nossa quarta, estamos aqui de volta batendo esse papo muito importante.
1: E o detalhe é que os clientes ficam aí, né? Aí
6: cobrando, é cadê, verdade.
1: Cadê? Então já está justificando o porquê. É. 8h06.
3: Vamos pro comercial.
1: Eu deixo aí pro comercial, mas tem dois assuntos. Na verdade, eram três que eu esqueci o de ontem, né? Nosso produtor não anota, é um problema. A gente vai falar sobre a questão de agiotagem. Que vem acontecendo muito na região, essa questão de agiotagem com ameaças. Inclusive, houve prisão aqui em Itabuna, já houve prisão em alguns locais da Bahia por essa questão da agiotagem, dos valores abusivos que são cobrados. Enfim,
6: sim.
1: Falar sobre esse crime,
6: sim.
1: E falar dessa atitude aí do deputado do PL que retirou a placa de inauguração da BA-649. O que é que ele pode responder? O outro diz que é decoro parlamentar e pererê, que ele é jurista agora, mas quem responde é o senhor, doutor. Daqui a pouquinho, depois do intervalo. Eu volto já.
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0: 14 minutos, 8 e 12, estamos de volta com o programa Poder da Notícia, programa que vai ao ar de segunda a sexta-feira, sempre das 7 às 9 da manhã, trazendo assuntos importantes para a população, sempre no oferecimento de Granja Central. 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Pois não, doutor Geraldo, já a gente começa já. Não foi sobre isso, não.
1: Foi não?
0: Não. Não. O salário de trabalhador da fazenda é o salário mínimo que rege o país. Não tem diferença. Não foi esse assunto. Foi terça-feira que a gente falou. A gente falou de zona rural
1: ontem.
0: Ah, ontem foi terça, né?
2: Ontem foi
0: terça. Que loucura. Mas eu lembro de um assunto que a gente ia falar sobre aqui. Mas enfim, vamos falar o que eu lembrei e acabou. Senão o tempo passa e a gente não conversa. Doutor Geraldo, a gente tem recebido, noticiado, na verdade, algumas notícias referentes a pessoas que são conduzidas e presas pela prática de agiotagem. Então eu queria que o senhor falasse para mim, né, se agiotagem é crime ou não.
2: Jaque, agiotagem é crime, né? Inclusive a prática é vedada há muito tempo no Brasil pela lei de usura. Lei de usura esta.
0: Lei de usura, porque é mais ou menos a usura que acontece, né,
2: meu? Popularmente chamada como a lei de usura, né? Parece-me, inclusive, que da época lá de Juscelino Kubitschek, há quanto tempo isso já era considerado crime, né? Porque, veja, é uma situação que você. Que há, vamos dizer assim, aqui entre aspas, como eu coloco, uma legitimidade, uma suposta legitimidade para você me emprestar um dinheiro. De juros a 10, 15, 20, 30% ao mês, né? E que se você empresta R$1.000, é quando você vai ver, não é mil, não, você já deve 10 mil. Sem critério nenhum, sem
0: não,
2: nada.
0: Senhora, eu até acho que quando a pessoa tem um dinheiro para emprestar, aí você fala assim, ó, meu dinheiro tá aqui, eu empresto 10%, 20%, sim. Você pagar sabendo disso, tudo bem. Mas quando essa prática, por exemplo, a pessoa pega 3 mil emprestado, passam 3 meses, ó, a sua dívida tá em 10 mil. E aí, se você não me pagar, eu vou pegar, vou fazer acontecer, matar. E aí começam as ameaças, a pressão psicológica. Se você não pagar na data, vai crescer ainda mais o valor.
2: Vai crescer ainda mais. E aí a pessoa, já que acabou tomando aquele empréstimo, acaba sofrendo severas consequências. Não só essas ameaças, mas acima de tudo a questão psicológica, porque a pessoa começa a fazer besteiras para poder se livrar daquela dívida

0: até com medo mesmo, né, do que pode vir a acontecer com ela. Aí se tem uma casa, vende a casa, se tem um carro, dá o carro.
1: É.
0: Se der, e aí você acaba entrando numa bola de neve, você acaba entrando num mundo sem saída. Né? Então assim, é crime? É crime. É uma prática ilegal? É uma prática ilegal. Agora, você tocou num ponto muito importante. Olha, eu tenho aqui já que... Ô, doutor, tô precisando de R$1.000. Pô, já que eu tenho aqui R$1.000, eu te empresto, você me paga em tal dia. Então aí, isso foi celebrado, um contrato entre as partes, né? Agora, isso não justifica você vir a cobrar 10, 15% ao mês, você cobrar 20% ao mês, você ameaçar pessoas. Tem casos, inclusive, que entra na casa da pessoa e está quebrando tudo.
1: É.
0: Tem casos que chega pro carro da pessoa e quebra. Toma o carro da pessoa.
1: Aborda
0: a pessoa no meio da rua com violência.
1: É.
0: Coloca outras pessoas intermediárias no meio para esses intermediários estarem ameaçando a pessoa. Então, isso não pode, até porque, além da prática em si da agiotagem, também temos os crimes decorrentes disso. Por exemplo, o crime de ameaça, se você está ameaçando a pessoa que está devendo. O crime de lesão corporal, caso vier a agredir a pessoa que está devendo. O crime até mesmo, a depender da circunstância, de tentativa de homicídio, se tentar de retirar a vida da pessoa que acabou tomando aquele empréstimo. Então tem várias nuances, vários detalhes que a gente sabe que é uma prática muito comum, uma prática que acontece, não só o ato em si de agiotagem, mas também essas condutas decorrentes da agiotagem, principalmente da violência, né?
1: Olha, é uma pessoa que, por exemplo, ela pega um dinheiro emprestado, sabendo que vai pagar, porque eu acho que o combinado não sai caro, né?
0: Exatamente. Não.
1: Né? Por mais que a agiotagem é um crime, eu não acho. Quando as partes conversam e deixa tudo esclarecido, olha, você já pegou sabendo, né, doutor?
0: Sim, você já pegou sabendo.
1: Por exemplo, vou pegar 3 mil, vou pagar com 3.300, com 3.900, enfim, 10, 20, 30, não sei quantos por cento de juro.
0: Sim.
1: Mas quando a pessoa que empresta, ela usa de má fé e não cumpre os 30%, 10% que foi combinado. Por exemplo, ajeitou, eu vou dar um exemplo aqui. Eu pego um dinheiro na mão de Tony, pego R$1.000 na mão de Tony.
2: Não tem dinheiro, não.
1: Aí eu falo, ó, Tony, mês que vem eu pago a você por 1.100, né? Assim?
0: Sim, sim.
1: Aí, de repente, eu não consegui pagar os 1.100.
0: Sim.
1: Né? Ó, Tony, eu não consegui, o dinheiro que eu tinha pra receber, não consegui. Aí, quando chega no outro mês, Tony fala assim, não é mais 1.100, não. E nem 1.200.
0: Sim.
1: Agora você me deve é 5 mil.
0: É, assim mesmo.
1: Como é que é, Tony? É 5 mil. E detalhe, viu? Esse dinheiro não é meu, é de gente grande. E aí começa a pressão psicológica. O que fazer num caso desse, doutor?
0: Ó, Jaque, o que é que eu recomendo desde já é procurar as autoridades policiais, que é quem tem o dever legal, inclusive, de coibir esses atos. Porque, como eu falei, essa prática, esses juros abusivos, extorsivos que são cobrados...
1: Extorsivos.
0: Exatamente, né? Ele configura a agiotagem, que é crime. Agora, você procure a autoridade policial, procure a delegacia para registrar uma ocorrência policial. Por quê? Porque aí a polícia, ela vai e tem o dever legal de agir para coibir essas práticas. É bom a gente deixar claro, e você falou muito bem, um combinado no SAICAR, que o ato de você emprestar dinheiro, o empréstimo de dinheiro entre particulares, não é crime. Ou seja, eu tenho aqui R$1.000, ô, doutor, tô precisando... Pronto, Jaque, tome aqui, ó, Jaque. Os juros legais ou os juros conforme a legislação, é 1% ao mês... Né, que ou a correção monetária, quando você for me devolver, você me paga pelo menos corrigido e com juros de 1% ao mês. Esse ato, esse empréstimo, esse contrato que foi celebrado não é crime. Agora, como você falou muito bem, você toma R$1.000 e fala,
1: atrasou,
0: fala,
1: não pagou no mês, pagou no outro mês.
0: Fala, oh, doutor, vou aqui te devolver os R$1.000. Foi quanto, doutor? Vamos colocar aí uma correção monetária, juros de 1% ao mês. Pronto, Jaque. Mil é 1.020, 1.050, enfim, alguma coisa. Fala, não, agora é 5 mil. Fala, poxa, pai, como assim 5 mil? Não, esse dinheiro não é meu, esse dinheiro é de gente grande. Se você não pagar, vai acontecer isso com você. Você me dê logo os 1.000 e os 4 mil você me dê em 10 dias. E aí passa 10 dias, rapaz, eu não tenho 4 mil. E aí começa
1: agora
0: a ameaçar.
1: É,
0: vai na casa da. Agora é 8.
1: É,
0: vai na casa da pessoa.
1: Crescendo.
0: Rapaz, não tenho, só tenho essa motinha pra trabalhar. Vai tomar moto. Vai... Então, aí são crimes decorrentes. Então, tá, tô passando por isso. O que é que eu faço? Delegacia de polícia. Só a delegacia de polícia aí vai poder atuar para coibir essa prática, esses crimes que estão sendo cometidos.
1: Uma vez constatado todos esses abusos, porque geralmente são ameaças via telefone, né?
0: Exatamente.
1: Você tem um vídeo, você tem conversas no telefone.
0: De WhatsApp.
1: De WhatsApp, aí você vai com essas provas, apresenta a delegacia.
0: Exatamente.
1: Essa pessoa, ela automaticamente ela pode ser presa em flagrante?
0: É, infelizmente, vamos dizer assim, o ato de agiotagem, a pena é muito baixa, né? A pena não vai aí, a pessoa pode ser conduzida para a delegacia, mas ela não vai ficar presa, né? Pode pagar uma fiança, pode pagar, ou seja, tem forma de...
1: Talvez seja por isso, então, que essa prática continue tão comum,
0: e
1: as pessoas vão sempre sendo ameaçadas e acaba não dando em nada.
0: É,
1: porque vai conduzido,
0: fica com a sensação de não dar em nada.
1: E o pior de tudo é que você já vem sofrendo, assim, psicologicamente, tantas ameaças...
0: Sim.
1: Que ao você dar uma queixa,
0: sim,
1: o cara vai sair, pode vir com mais ódio
0: com
1: ainda.
0: Com mais ódio, com mais ódio. É realmente um jogo de cintura que a pessoa tem que ter. Agora,
1: é o tal do Código Penal, sabe?
0: É o Código Penal, só na nossa legislação. E agora, por exemplo, se em razão da agiotagem a pessoa cometeu uma tentativa de homicídio, foi alguma coisa do tipo, aí a situação se torna mais grave. Aí seja prisão em flagrante, pode ficar preso, tem tudo mais. Mas a prática por si só, o crime é muito pequeno, e aí acontece de fato essa sensação, como você narrou muito bem. A pessoa que está praticando, ela vai para a delegacia, mas chegou na delegacia, eventualmente, se for o caso, paga uma fiança, é liberado. Ou então, às vezes, olha, eu estou aqui, você vai na delegacia registrar uma ocorrência.
1: Eu acho que, no mínimo, poderia ser, sabe o quê, doutor? Ah. No mínimo, ele ia na delegacia, acertava os valores mediante o que era justo.
0: Pode ser
1: lá
0: também
1: em
0: uma
1: delegacia.
0: Possibilidade.
1: Não, poderia a lei já ter.
0: É, sim, sim.
1: E, de
0: sim.
1: repente, já dá uma medida protetiva contra.
0: Sim, sim.
1: Para que se a pessoa se aproximar, ligar,
0: sim,
1: ameaçar.
0: Sim.
1: Você tá entendendo?
0: Você falou uma coisa muito pertinente. O que não impede, não é? E aqui, medida protetiva, a gente não tá falando com base em Lei Maria da Penha, que não é.
1: É porque eu acho que medida protetiva tem que ocorrer em diversas situações.
0: Exatamente. Mas o que você falou muito bem, ocorre. Existe processualmente meios para que a pessoa que está sendo vítima dessas ameaças, dessas cobranças abusivas, dessas violências, não é? Porque violências no plural, física, psicológica, patrimonial e tudo mais, possa processualmente buscar uma medida para que impedir que aquela pessoa fique entrando em contato e se descumprir eventualmente, aí sim decreta a prisão daquela pessoa.
1: 8 horas 22 minutos, 8h22. Agora vamos partir para o deputado do PL, né? Que retirou a placa de inauguração na BA-649, fez vídeo arrancando a placa e por aí vai. Doutor, o que na prática esse parlamentar ele pode responder?
0: Ó, Jaque, primeiro que deixar claro que nossa opinião aqui é sempre técnica e jurídica.
1: Claro,
0: né?
1: Não tem nada a ver com partido.
0: Exatamente, né? Exatamente, né? Foi um deputado do PL, mas se fosse um deputado do PT, de qualquer partido também, eu iria repudiar. Porque quando eu vi o vídeo, desde já, eu manifestei internamente, né, o meu repúdio. Eu falei, rapaz, que absurdo. Completamente desnecessário fazer aquilo.
1: Desnecessário, acho que é esse, né? O nome que tem que ser.
0: Se ele, enquanto parlamentar, enquanto deputado, se ele fosse já, se ele fizesse o vídeo dele, se ele manifestasse publicamente o repúdio dele.
1: Como inclusive a gente falou aqui sobre isso, não foi, Tony? Antes da inauguração, no dia da inauguração, a gente falou assim, rapaz, mas vai inaugurar sem terminar o viaduto?
0: Sim.
1: Porque a ponte não dá em lugar nenhum. E possa ser que, inclusive, aconteça até um acidente. Nossa, a pessoa vem à noite, direto, bum, passa direto.
0: Tá lá, sim.
1: Né? Então, assim, o que a gente chama a atenção é que, realmente, houve a inauguração de uma obra que ainda não se concluiu por completo.
0: Sim.
1: Né? Mas eu acho que se deu por conta dos prazos, que parece que... Como é que funciona essa questão eleitoral?
0: A questão eleitoral foi até o dia último 4 de julho, foi 4 ou 5 de julho, que o governador, né, aquele que detém o mandato, ele não pode mais participar de inauguração de atos públicos. Por quê? Porque ele é candidato à reeleição, então a lei proíbe, né? Aí afirmam que foi porque ele, exatamente por causa dessa questão eleitoral. Outros afirmam porque, na verdade, foi apenas uma etapa e essa etapa foi concluída e foi a inauguração dessa etapa que foi concluída. Enfim, tem vários argumentos, né? Mas o fato, Jaque, é que foi completamente desnecessário o que aquele deputado fez. Ele foi, ele fizesse o vídeo dele, ele fizesse a manifestação dele, o repúdio dele, ele falasse o que ele entendesse enquanto parlamentar, mas você chegar, pegar a placa e destruir a placa, na minha visão, na minha opinião, foi completamente desnecessário. Não havia necessidade dele fazer aquilo. O ato de arrancar a placa, não sei o que se passou pela cabeça dele, mas se ele não arrancasse a placa, da mesma forma a manifestação dele estava feita, a opinião dele estava externada.
1: Mandaram pra mim aqui que depois do vídeo ele foi e colocou a placa no lugar de novo. Será que teve isso?
0: Ah, eu não sei.
1: Cadê o repórter pra ir lá ver se a placa tá lá?
0: Ah, eu não sei. Foi mesmo, Jaque, depois...
1: Mandaram pra mim aqui, eu não sei se é verdade.
0: Ah, eu não sei, né?
1: Mas...
0: E o ato, Jaque, dele destruir aquele patrimônio público tem repercussão jurídica.
1: Sim.
0: Né? As pessoas, nós temos que entender que o ato ali, nossos atos, eles têm consequência jurídica, Jaque, né? E no caso do parlamentar, muito embora ele seja parlamentar, tenha imunidade, mas essa imunidade não o protege de cometer crimes, né? Em tese, na teoria, aquilo ali foi o que se chama, Jaque, de dano qualificado. Eu até fiz questão de pegar o Código Penal aqui pra poder...
1: Tony, baixa aí que tá atrapalhando aqui.
0: Pra poder a gente ler direitinho o que é que fala. Olha o que é que o Código Penal fala, artigo 163. Crime de dano, destruir, inutilizar ou deteriorar coisa alheia. Aí tem o parágrafo único. Se o crime é cometido, inciso 3º, contra o patrimônio da União, de Estado, do Distrito Federal, de município, de autarquia, fundação pública, empresa pública, sociedade, economia mista ou empresa concessionária de serviços públicos, pena detenção de 6 meses a 3 anos e multa. Então veja, o dano causado foi contra patrimônio do Estado. Ah, mas foi só uma placa. Eu disse, bom, aí quem vai fazer essa interpretação é o juiz, mas ali houve um dano, uma placa foi destruída. E aquela placa, patrimônio do Estado.
1: Na verdade, então, retirada.
0: Retirada, né? Mas eu não sei, aí você frisou muito bem o que é uma perícia vai dizer, né? No âmbito da Polícia Civil, por exemplo. Porque se você puxou, possa ser que ela seja inutilizada.
1: Danificada,
0: se você, exatamente,
1: né?
0: Danificada. Se você puxou a placa, arrancou, você não tem mais como colocar, etc. Enfim, mas é a perícia quem vai dizer. Mas em tese, por isso que eu falei em tese, na teoria, a legislação tipifica criminalmente essa conduta. Hoje foi uma placa. Imagine se amanhã for um posto de saúde. Aí o político fala, o prefeito inaugurou esse posto de saúde, mas não tá funcionando, eu vou quebrar, vou botar no chão, vou derrubar.
1: Não, tipo o hospital de base, que vieram aí, foi o governo do estado que mandou os investimentos, né, para poder a reforma do hospital de base, e aí tá todo espelhado lá, mas na prática lá dentro não funciona. Aí você vai quebrar lá os vidros, os espelhos do hospital de base, porque não funciona lá dentro?
0: O ato de o parlamentar, ele se manifestar, o ato de o parlamentar, ele expor sua opinião, é legítimo, sem problema nenhum, até porque ele é pago para poder fiscalizar, para produzir leis, para fazer isso. Agora, isso não justifica e não lhe autoriza que você faça o que o deputado fez, né? Vir aqui para poder quebrar, para poder destruir, como foi feito. Deixo claro, foi um deputado do PL, mas se fosse um deputado do PT, do PSDB, pro MDB, pro PSD, qualquer deputado que fosse independente de sua filiação partidária, também merecia o repúdio se fizesse
1: um
0: comportamento.
1: Gente, vocês precisam entender que a gente tá no ar. Tá saindo tudo aqui.
0: Se fizesse uma conduta, se fizesse um comportamento como esse, né, Jaque? E tem uma outra consequência, me permita, que é o quê? Ora, ele, enquanto parlamentar, não só ele, mas o parlamentar, ele mesmo fora ali da Assembleia Legislativa, fora da Câmara de Vereadores, fora da Câmara dos Deputados ou do Senado, ele também tem que manter uma imagem rígida, uma imagem
1: de exemplo.
0: De exemplo.
1: Porque,
0: muito
1: assim,
0: bem, Jaque.
1: Como ele fez isso aí, ele não deu exemplo de que precisa se respeitar.
0: Exatamente.
1: Então, tá
0: exatamente,
1: entendendo?
0: Exatamente. Então ele tem que manter essa imagem, né? E pode existir, veja só, existe a possibilidade de Assembleia Legislativa, caso queiram, querer administrativamente, já é uma outra consequência administrativa, apurar a conduta desse parlamentar, porque ele agiu ali na condição de deputado parlamentar, ou na condição de deputado estadual, na condição de parlamentar. Então, possa ser que a Assembleia possa querer, por exemplo,

0: ele agiu ali na condição de deputado parlamentar, ou na condição de deputado estadual na condição de parlamentar. Então, possa ser que a Assembleia possa querer, por exemplo, apurar, instaurar um processo administrativo, levá-lo para o Conselho ou Comitê de Ética e, eventualmente, aplicar até uma punição após deliberação, né? Uma advertência, uma suspensão de alguma prerrogativa dele ou algo do tipo.
1: Foi um desequilíbrio, né? Então, se foi uma placa hoje, quem me garante que amanhã não quebre um patrimônio? Então, assim, de qualquer modo, é dinheiro público aquilo ali.
0: É, sim,
1: entendeu?
0: Sim.
1: Se ele estava revoltado, ele fosse externasse isso nas suas redes sociais, sem precisar tirar a placa.
0: Sim.
1: Fosse na Assembleia, desse seu discurso.
0: Exatamente.
1: É lá, né? O lugar de você fazer
0: exatamente
1: cobrança.
0: Exatamente.
1: Mas é tudo por like, por viralizar, né?
0: Por
1: só
0: viralizar.
1: Que eu acho que o judiciário deveria puni-lo severamente.
0: Ah, exatamente.
1: Para que outros não caiam na besteira de fazer o mesmo com outras situações.
0: Exatamente. O Ministério Público pode e deve atuar nesse caso, já que contra essa atitude. E para além disso, Jaque, pode também haver a cobrança judicial dos valores que o Estado gastar para poder recuperar aquela placa, né? Ah, doutor, mas ali é R$200, R$500, R$300 ou algo do tipo, mas mesmo assim é um gasto de patrimônio público.
1: Verdade. 8 horas 31 minutos. Marcelo Santos tem informações de momento. Ele volta aqui no programa e daqui a pouquinho o Hélio já está na linha conosco. Mas antes, Marcelo Santos. Pois não, Marcelo?
2: Olha, já que o corpo encontrado agora há pouco ali pelo Jerônimo trata-se de uma mulher e pelas características pertence a uma colombiana que está desaparecida desde segunda-feira, a Ana Martínez. Ela que morava com uma irmã lá no São Caetano, saiu na segunda-feira para almoçar com essas, ou seja, com uma amiga e desde então estava desaparecida. E uma testemunha relatou para a polícia que viu 4 horas da manhã, 3 homens carregando um colchão saindo de um beco ali de quem vem naquela região daquele condomínio lá no ali no São Pedro, Realville,
3: Vila
2: me parece.
3: Vila das Pedras.
2: Não, Realville, que fica lá já na parte de dentro, trazendo e colocando neste local. Então, o corpo de uma mulher foi encontrado agora há pouco, aguardando inclusive também a chegada do Departamento de Polícia Técnica, que poderá ser de Ana Martínez, a colombiana desaparecida desde a tarde de segunda-feira.
1: Rapaz, inclusive, eu ouvi sobre essa questão do desaparecimento dessa mulher.
2: E que inclusive era um agiota, segundo informações, e prestava dinheiro a juros. A Ana Martínez.
1: Essa que foi encontrada morta.
2: Exatamente.
1: Rapaz, que situação. Que situação, viu? 8 horas 33 minutos. Deixa eu trazer logo o Hélio Fonseca que está na linha. Alô, Hélio, bom dia.
4: Valeu, aquele abraço, bom dia, ótima quarta-feira para você, Jaqueline Mendes, e aos ouvintes aqui do Poder da Notícia, chegando com as principais informações de momento para esta quarta-feira. Olha, a Polícia Civil instaurou um inquérito para apurar a morte do mecânico da cidade de Ubatã, Alexandro Oliveira Santos, de 44 anos de idade, encontrado morto às margens da BR-330, próximo ali à cidade de Gunguzi. E de acordo com o delegado Rodrigo Fernando, a suspeita inicial que Alexandro tenha morrido de causas naturais. A informação, no entanto, ainda é preliminar e o corpo foi conduzido para o Departamento de Polícia Técnica aqui da cidade de Itabuna. E a Prefeitura da cidade de Bom Jesus da Lapa promoveu uma reunião de planejamento voltada à organização da Romaria de Bom Jesus da Lapa 2026. O prefeito da cidade de Bom Jesus da Lapa, Euros Ribeiro, informou para nossa reportagem que na reunião foram alinhadas estratégias de atuação integrada aí nas áreas de segurança pública, saúde, trânsito, mobilidade, limpeza urbana, meio ambiente, cultura e demais serviços que serão oferecidos aos romeiros, né? Aos romeiros e visitantes. Este ano, a Boa FM estará em Bom Jesus da Lapa com as principais informações direto da capital baiana da fé neste ano de 2026. Olha, várias pessoas aí procurando saber sobre o estado de saúde aí do funcionário público municipal aqui de Itabuna, o Erlon Magno. Ele permanece internado. Ele que estava internado no base, ele foi transferido para o Hospital Calixto Mitre de Filho ontem à noite. Em nome aí de nossa família, nossos agradecimentos aí realmente pela atenção lá no base, né?

0: ele foi preciso aí, portanto, ser transferido para a Santa Casa. O Erlon, ele permanece internado agora lá na Santa Casa de Misericórdia de Itabuna. Olha, Jaqueline, agora há pouco você falava sobre as eleições deste ano de 2026. Neste exato momento, estou aqui no cartório eleitoral aqui de Itabuna, localizado aqui na rua Almada, número 100, Góis Calmon. O chefe de cartório da 27ª é Yuri Maciel Bastos e o juiz da 27ª é o doutor Antônio Carlos Maldonado. Já na 28ª, também aqui no Góis Calmon, na 28ª, o chefe de cartório é Everton Pinheiro Andrade e o juiz, mudou o juiz, né? Era o doutor André Luiz Brito, agora é o doutor Eros Cavalcante. A informação passa primeiro por aqui. É bom lembrar que o TRE aqui da Bahia iniciou ontem uma etapa aí de testes e auditorias em 1.089 urnas eletrônicas que serão utilizadas nas eleições gerais de 2026. O procedimento segue até o próximo dia 15 de julho em Salvador e várias cidades também aqui do interior da Bahia. Os testes envolvem urnas fabricadas nos anos de 2013, 2015, 2020 e 2022. Modelos que serão empregados aí nas eleições deste ano de 2026. Segundo aqui o TRE, a iniciativa tem como objetivo identificar eventuais falhas, verificar a integridade dos equipamentos e assegurar que as urnas estejam aptas para o pleito de 2026. Então tá aí, estamos aqui falando ao vivo, direto aqui do cartório eleitoral aqui da cidade de Itabuna, que a informação sempre passa primeiro por aqui. Em relação aí à Romaria de Bom Jesus da Lapa, nós agradecemos aí várias pessoas ligando aqui para a Boa FM, para patrocinar, ir com a gente, né? E nós agradecemos também a Vidraçaria Menezes, nosso amigo Dacildo, né? Aloxandro, nosso amigo Gago, também ouvindo a gente. Vai patrocinar também esta ida nossa aí da Boa FM para Bom Jesus da Lapa, a Bimael do Gás e outros, né? Que estarão já a partir desta quinta-feira na grade aqui, portanto, da nossa programação da Boa FM, né? Aquela chamada, a tradicional chamada de Bom Jesus da Lapa. E a você também nós agradecemos, viu? Você ouvinte aqui da Boa FM. Não é isso mesmo, Jaqueline Mendes? E você vai para Lapa com a gente, viu? Você e sua esposa aniversariante da semana. Eu continuo de plantão. A qualquer momento retorno com outras informações. Jaqueline Mendes.
1: Obrigada, Hélio, mas não vou não. Já temos o nosso correspondente, você vai. Meu aniversário é sábado, né? Vou estar completando a idade nova. Não vou fazer nada porque meu salário não condiz para fazer festa para você.
2: Prestado para mim?
1: É.
2: Emprestado.
1: Porque eu acho que o certo seria todo mundo se unir e fazer a minha festa de surpresa e etc e tal. Aí eu tenho que estar bancando festa pra vocês com o salário que eu ganho.
3: Já que merece, já que merece.
1: Não é?
3: Já que merece.
2: Eu lhe empresto dinheiro, agora...
1: É a juros? Juros, é. 8h38, a gente vai pra um breve intervalo comercial? Não, é Cláudio Maia, tá na linha, trazendo informações a respeito do Santo Gel, porque ele é santo mesmo, não é isso, Claudinho?
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0: Olha a hora, 8h41, 8h41. 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
1: Bom dia, doutor. É certo também cobrar juros sobre juros? Por exemplo, fez um combinado, aí não conseguiu pagar, aí já paga um novo valor em cima daquele montante? É isso? Explica aí pra mim, por favor.
0: Bom, a gente tava falando de agiotagem. Sim. Mas também tem uma prática também de bancos que fazem um acordo. Quando você não cumpre o acordo, aquele valor ele já volta a um valor maior. Eu acho que é isso mais ou menos que eu
2: falar. Deve ser a chamada capitalização de juros, o chamado juros sobre juros. Aí tem que, se houver contrato e a taxa de juros aplicada não for abusiva, não tem nenhum problema, Jaque. Isto é, previsão contratual mais juros que não sejam abusivos, porque teve uma lei regulamentando, por exemplo, os cartões de crédito, dizendo que a taxa de juros, considerando todo o débito, todos os encargos, não pode superar o dobro do valor que a pessoa deve. A gente sabe que cartão de débito, juros extorsivos, abusivos, misericórdia. Uma pessoa que hoje deve cartão, quer dizer, que devia, hoje ainda considera abusivo, mas que devia cartão de crédito, já que um débito de R$1.000 virava aí 50, 80 mil, 100 mil, 200 mil, uma abusividade evidente, né?
0: Não, então, porque também acontece, sabe o quê, doutor? Você faz um acordo, né? Você fazer um acordo, você vai pagar em 3 parcelas de X.
2: Sim.
0: Aí você paga a primeira, a segunda, na terceira você se apertou, não conseguiu pagar, aí volta novamente uma dívida que não é só aquela.
2: Sim.
0: Aumenta o valor da parcela. Bom dia, Jaqueline, tudo bem? Pergunta pro doutor aí sobre os empréstimos que essa está circulando na cidade. A pessoa pega R$1.000 para pagar R$50 por dia em 25 dias. Tá sabendo disso?
2: Para mim é novidade.
0: Onde é isso, menino? Que eu não sei, não. Onde é? Diz que tá circulando aqui na cidade que a pessoa pega R$1.000 para pagar R$50 por dia em 25 dias.
2: Não é para dormir, não, mas 25 dias. Não sei como é, rapaz. Você toma R$1.000 e paga 50 por dia?
3: Em 25 dias.
4: 10 dá 1.000, 2.500.
0: Peraí, 50 vezes 25. Dá 1.250.
2: 1.250.
4: Em 25 dias?
0: Em 25 dias. Todo dia você manda 50.
2: Isso aí pra mim é novidade. Eu nunca
0: menino, você agora pega o dinheiro e ainda parcela pra pagar. Onde é, meu
2: onde
0: filho?
2: É?
0: Não, R$250, amiga. A gente começou falando de agiotagem. 50 vezes 25 deu 1.250.
2: 1.250,
0: Entendeu? Eu acho justo. Ainda vai pagar parcelado.
2: Rapaz, essa pra mim, o pagamento por dia, pra mim é novidade. Primeira vez que eu ouço isso, não sabia.
0: Não, imagine você, ó, por exemplo, você tem um estabelecimento.
2: Sim.
0: Hein, Marcelo? Você tem um estabelecimento, tá precisando comprar material pro seu estabelecimento. Aí você pega R$1.000 e R$50 todo dia você vai e deposita pra pessoa.
2: Exatamente.
0: Eu acho justo.
2: É.
0: 50 vezes 25 deu 1.250. Então vai pagar... Não. Já vai pagar o total junto com o juros. Você vai pagar... Você pega 1.000 e vai pagando 50 todo dia. No total, nos 25 dias, você já liquidou o capital e o juro. Aí você vai pagar, em vez de 1.000, 1.250. Não é isso aí. Ele tá achando que 50 paga de juro por dia.
2: Não é juro por dia.
0: Você já vai pagando
2: o
0: capital junto com juros.
2: É.
0: Então eu achei até uma boa opção.
2: Rapaz, pra mim. Se a pessoa puder. Se a pessoa puder complementar, se alguma instituição financeira, se alguém ou se é. entre particulares,
0: é
2: instituição, né?
0: É, manda pra gente aí.
2: É alguma financeira, é alguma coisa. Financeira. É, eu nunca tinha ouvido falar nessa modalidade de pagamento do dia, não.
0: É melhor. Né? Fala aí, que fale o povo.
3: Ô, Jaque, bom dia. Então, o banco também não pode fazer isso aí. Porque um amigo meu pegou 3 mil emprestado, entendeu? Inclusive, minha esposa é advogada, ele foi procurar minha esposa. Querendo 40, e o banco tava cobrando 43 mil dele, ou seja, 43 mil, cabelo 3 mil, porque não pagou. Aí ele foi, fez um acordo, na verdade não pagou, aí fez um acordo depois, com um bocado de tempo, pagou menos. Mas o banco tava cobrando 43 mil, então isso aí é crime também do banco. É crime também. Já que o IGO também cobra, a pessoa pega, o que é que tá sabendo?
5: Outras pessoas.
3: Já sabe que tá pegando, o que é? Entendeu? Eu acho que é crime não, se quem tá precisando, que se exploda pra lá. Aí, ó, agora mesmo. Eu deixei uma senhora aqui agora, aqui na minha Vitória. Ela falou que o filho dela, surtado, pegou 3.600 alguma coisa. Na mesma hora, o banco cobrou 17 mil. 17 mil. Na mesma hora, o banco cobrou 17 mil. Aí ela foi entrando em justiça e diminuiu. De 17 mil, ficou 5 mil e pouco. Ou seja, é crime também. Deveria estar com a ação dando morais ao rapaz.
0: Responda, doutor.
2: É, o banco também comete essas abusividades. Agora, o banco ele não comete o crime, vamos dizer assim, de agiotagem, porque ele é uma instituição financeira que, além de ter a regulamentação, também esse crime, pessoa jurídica não comete esse crime. Isso é uma questão técnica, né? Mas o que não impede, de como ele pontuou muito bem, é de você poder discutir judicialmente os encargos e os juros que são cobrados, né? É, ele falou aí, parece que uma dívida de 3 mil foi para 43 mil, acho, né?
0: 17 mil.
2: Foi. Pois é, então aí você pode judicialmente discutir, fazer uma revisão desse contrato que foi celebrado para verificar se há ou não abusividade naquela cobrança que o banco está fazendo.
0: Agora, quanto à agiotagem, é crime que desde quando?
2: Desde, salvo o melhor juízo, desde Juscelino Kubitschek.
0: Aí
2: você
0: imagina. E o que a gente está questionando aqui não é o que o combinado não saia caro. Tem pessoas que estão se aproveitando disso para emprestar o dinheiro e depois ficar aí colocando juros extremamente abusivos e ameaçando as pessoas.
2: Exatamente.
0: De morte.
2: O que a gente está falando é isso. É por isso que a gente fez esse parêntese e deixou sempre claro, Jaque, que em nenhum momento a gente está... dizendo que, olha, se a pessoa foi voluntariamente, tomou empréstimo, mesmo sendo pessoa física e outra coisa, e aí não está dizendo, ah, não deve pagar, não, ninguém está falando isso não, tem que pagar, o que não pode.
0: Tem que pagar, o que não pode acontecer é, por exemplo, eu deixei o exemplo bem dado.
2: Sim.
0: Eu peguei R$1.000 na mão de Tony, fui, combinei com o Tony, ó, Tony, daqui a 30 dias ele paga com 1.100, tá bom? Tá bom. Combinado? Combinado. Só que aconteceu por eventualidade alguma situação, eu não consegui o dinheiro.
2: Isso.
0: Aí durou 2 meses. Aí depois de 2 meses eu vou lá com 1.200,
2: sim,
0: porque eu coloco assim...
2: vou botar juro, mais.
0: O juro que era 100, 30 dias,
2: sim.
0: 260
2: sim.
0: dias. Aí Tony fala, não, você não me pagou nada.

0: vou botar uma mais.
1: O juro que era 100, 30 dias, 260 dias. Aí Tony fala, não, agora você não me pagou mil. Na data, minha amiga. Meu dinheiro, eu quero agora é 5 mil reais. A gente tá falando desse

0: trocar valores. Ah, eu invoquei com sua cara. É. Não é mais 5 mil que você me deve, não. O Tony já tá dizendo que é 10. Você tá me entendendo como é que é? Não, é o exemplo que eu tava dando.
1: Né? Isso aí que a pessoa pega mil reais e paga 50 por dia é na mão dos colombianos.
0: Ó, me disseram que esse empréstimo diário é via Pix e quem empresta são os colombianos que estão na cidade.
2: Um bocado aqui tá falando isso.
0: Mas só empresta para comerciante.
2: É.
0: Rapaz, eu vou dizer, viu? Ó, o que aconteceu com a colombiana aí. Outra coisa, a gente também, a gente levou a coisa na graça de onde é esse telefone aí, tal, não sei o quê, mas vale ressaltar que não é um bom negócio, né? Você vai pegar mil e você vai pagar com 1.250.
3: É, 250 reais.
0: Mas eu sei que tem muita gente que às vezes precisa e vive do que produz durante o dia.
3: Exatamente, e tá precisando ali da emergência, né?
0: Da emergência, e você vê que só empresta para comerciantes, porque sabe... Que tem rotatividade.
3: Que tem rotatividade.
2: Ó, já que ele tá emprestando dinheiro, viu?
0: Ô, Deus.
2: Tem que concluir, moleque. Vai lá na fazenda pra colher cacau que você vai receber um salário mínimo na cesta básica.
0: É verdade.
4: Oi, Jaque. Bom dia, amigos ouvintes. Tô ouvindo vocês aqui com muita atenção, mas veja só, Jaque. Quando a pessoa pega mil reais pra pagar 50 reais por dia, bom, pelas suas contas aí deu 1.250 reais, né? Seria no mês. Olha... Não é um bom negócio não, tá? Porque vai dar mais de 20% de juros, ok? Então, assim, na prática, parece ser bom negócio, mas na lógica não é. Porque você vai pagar 50 reais por dia, vai passar aí dos 20% de juros.
0: Obrigada, Rivamar, pela participação. 8,52, mas tem muita gente que faz, né? E que pega. Eu não sabia que tinha esse parcelado aí, não.
3: 50 por dia eu também não sabia, não.
0: Só para comerciante. Olha como são. Quem sabe que o comércio está aberto e vai ter dinheiro dentro do caixa de qualquer jeito. 8:53.
5: Jaqueline Mendes, Tony Barros, doutor aí, Calazan, né? Vocês não fizeram essa conta aí. Você pegar mil e pagar 25 dias de 50 reais. Sai a mais de 35% ao mês. Porque você está pagando em 25 dias e vai pagar 1.250. Tem que sair mais de 25%. Pode fazer a conta aí.
6: Bom dia, Jaqueline Mendes e demais da Boa FM. O que eu acho errado é isso aí. A gente passa na rua, os colombianos pedindo dinheiro, a gente dando. Que eu mesmo não dou. A gente não, entre vírgula eu que não dou dinheiro a eles nenhum. Aí depois ele quer emprestar o dinheiro. Então, ele não precisa de dinheiro, já que está emprestando, não está precisando. Está em beira de esquina, na beira de semáforo, correndo perigo com criança ali o dia todo, para depois arrecadar dinheiro, 100, 200 contos aqui no semáforo, para depois estar emprestando. Falta de respeito, viu? Nada contra, mas é falta de respeito isso aí.
0: É o que, Tony?
2: Venezuelano que ficava pedindo dinheiro.
0: Né? Eram os venezuelanos, né? Que ficavam pedindo dinheiro porque estavam aí sem oportunidades. Inclusive, eu parei para um, perguntei se não queria trabalhar na roça. Não queria, não quis, não. Quer não. Quer não. 8:54.
7: Outra coisa, viu, Jaque? A maioria dos agiotas agora estão assim. Eu falo isso porque já aconteceu comigo. Por exemplo, toma um valor, digamos R$1.000, para pagar com 1.200. Se no dia você não tiver, os R$200, no caso, você vai pagar só os juros, os R$200. Eles cobram, em cima daqueles R$200, R$50 por dia. Tem uns que cobram 50, tem uns que está cobrando 30 ou 40. Aí até você pagar os juros, ele está cobrando ali todo dia, aquele valor em cima dos juros. E aí, realmente, a gente se embola mais ainda, porque se a gente não teve aquele valor mínimo para pagar, que é os 200, vai pagar mais?
0: Olha que sofrimento, né? Então, é dessa prática que a gente está falando, gente. É dessa prática. Eles estão agindo de má fé. Quem está emprestando dinheiro aí é de má fé. Se você tem a porcentagem para você trabalhar... Não tenho nada contra isso, meu irmão. O que eu tô achando errado aqui é usar de má fé em cima das pessoas. Você vê. Ela disse que pegou mil para pagar com 1.200. No dia ela não teve os mil. Aí ela pagou os 200 de juro.
3: Sim, pagou juro.
0: E aí ele começou a cobrar 50 reais ao dia. Até ela pagar o total todo. Como é que ela ia juntar?
3: Não sei nem como juntar. O peixe.
0: Brincadeira.
3: Essa prática é a primeira vez que eu ouço falar dela já, que eu não sabia.
0: Mas
3: sabia, não,
0: tem piores. Você não tem noção.
3: É mesmo, miséria. É.

0: Misericórdia.
1: Tem piores, você não tem noção. Então essa prática precisa ser coibida, sim.
0: É exatamente.
1: Se não se tomar, mas assim, o que a gente fica frustrado, né, é porque o crime de agiotagem é coisa, mas o crime de extorsão
0: também, exatamente.
1: Porque não só é agiotagem, é uma extorção, há ameaças.
0: É. Lesão corporal, caso... tentativa de homicídio, e chega a esse ponto.
1: É, então chega. Pronto. 8h56, Tony.
2: Que fale o quê?
1: Que fale o povo. 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
3: Na realidade, a gente tem que ter muito cuidado com esses empréstimos novos aí, né? Que tá surpreendendo a muitos. R$1.000 pagando 50 por dia durante 25 dias. É complicado aí, porque só mesmo para quem não tem outra opção para se livrar, né? Tem uma dívida que está devendo, alguma coisa, mas dizer que é complicado é, porque ninguém empresta nada a ninguém sem ganhar nada, né?
4: Bom dia, Jaqueline Mendes, está na boa, está feliz. Bom dia, doutor. Bom dia, Marcelo. Bom dia, Tony Barros. Esse empréstimo, mas geralmente, já tem muito tempo em Itabuna, desde... Em 2015, os colombianos que emprestam aí, você paga diária, você paga por dia. Isso aí são os colombianos que estão aqui em Itabuna.
1: Pergunta.
4: Legal,
1: vamos aproveitar
4: federal,
1: o doutor.
4: Nada.
5: Bom dia, bom dia, bom dia, Jaque. Tá na boa, tá feliz. Aqui é Moab de Itabuna. Mandar um abraço aí pro meu primo Rony Boiadeiro, lá em Pau Brasil, lá na fazenda dele lá, tá tirando um leitezinho lá.
1: Valeu, querido, um abraço pra vocês. Eu quero pergunta pro doutor. Não tem? Então deixa eu mandar aqui um abraço pra Marinha, lá próximo a Banco Central, né? Eu conheci a filha dela ontem, no mercado, né? Eu passando as compras, ela falando, Jaque, minha mãe é sua fã. E aí tirei uma fotinha pra mandar pra ela. É Marinha, da Fazenda Boa Nova, lá no distrito de Banco Central. Beijo grande pra você, viu, Marinha? Obrigada pelo carinho da audiência. Um beijo grande pra senhora. 8h59, Regula Femme. 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Doutor, teve quem disse o seguinte, muito estardalhaço por causa de uma plaquinha. Qual a sua visão sobre isso?
0: Não, eu acho que a gente não pode pensar dessa forma, Jaque, porque é dinheiro público que foi investido e é, de certa forma, um patrimônio público que foi deteriorado. É o que eu sempre falei, eu falei inclusive anteriormente, hoje foi uma placa, amanhã pode ser um posto de saúde, depois pode ser um equipamento de um hospital, depois pode ser um equipamento de uma escola.
1: E ele, como autoridade, tinha que dar um exemplo.
0: E ele, enquanto como deputado, ele tinha que dar exemplo. Então, tem quem pensa dessa forma, mas eu discordo, eu penso diferente, né? Eu acho que esse não é uma conduta que um parlamentar ele tem que representar e entrar destruindo as coisas, nada a ver. Ele poderia
1: ainda mais
0: fazer...
1: com aquilo que aconteceu em Brasília, que não ficou claro.
0: Exatamente.
1: E aí continua a mesma prática do PL nesse sentido?
0: Não pode, deixando claro que, independente de partido político, a gente sempre vem falando isso, que quem fizesse aquele ato seria repudiado. E agora as consequências virão. O deputado estadual Rosenberg Pinto acaba de publicar em suas redes sociais, Jaqueline, que vai representar o colega, a deputada estadual dele, junto à Assembleia Legislativa, pelaquela prática, pelaquele ato, e as consequências vão ocorrer, e aí quem vai decidir, nesse caso específico, vai ser a própria Assembleia Legislativa, se vai tomar alguma providência, né?
1: Ok, tem pergunta para o doutor.
6: Eu tenho um parente que está em uma roça
2: há mais de 20 anos como meeiro, e lá ele não tem nenhum contrato, adoeceu, teve que perder uma parte da perna lá, não teve assistência nenhuma da fazenda, e lá o seguinte, lá ele faz tudo, até os EPI, no caso, eles que compram, entendeu? Inclusive outros moradores do mesmo local, terminou falecendo e o filho assumindo no local, entendeu? Eu gostaria de saber como já passaram mais de 20 anos cada um dos moradores, sem nenhum contrato com o empregador, né? E ele sem dar nenhuma assistência aos trabalhadores, né? Inclusive até a energia da fazenda, quem paga são os funcionários, que foi solicitado luz para todos. Eu gostaria de saber qual o meio cabível, no caso, para esses pessoal, no caso, se resolver isso aí. Porque o dono praticamente não vai lá, né? Não sei se dizer se é dono perante tudo isso, entendeu? Porque eles não têm vínculo empregatício nenhum. Se na época do cacau, se tiver cacau, bem, se não tiver, eles têm que se virar, procurar trabalho em outros lugares para que sobrevivam, entendeu? Para ter pelo menos o básico, que é o alimento. Nem o EPI nenhum é dado a esse funcionário. Eles estão lá largados por questão de saúde e tudo, eles têm que se virar. Transporte, o local de acesso é ruim e longe. Eles têm que pagar transporte para até chegar na cidade mais próxima para poder efetuar suas compras. No caso, qual o meio jurídico, no caso? O que é que a lei diz sobre essa situação desses trabalhadores que estão lá e sendo obrigados a ficar, né? Porque não tem para onde ir. E os que adoeceram, morreram lá, os pais e os filhos assumiram. Como fica isso aí? É possível ainda continuar dando essa meia para essa pessoa, mesmo que ele não retribua de nenhuma maneira, sem nem contrato assinado há mais de 20 anos? Poder, como se resolveria isso aí?
1: Pois não, doutor.
0: O contrato, vamos dizer...
1: Tem contrato,
0: pronto,
1: né?
0: Pronto, mas só para... É no sentido amplo, não é? Ou seja, por isso que eu já ia me antecipar e falar. O correto é você fazer um contrato de meação, você faz esse contrato, estabelecendo todos os direitos, todos os deveres. Porque, veja, porque de um lado temos o dono da fazenda, o proprietário. E do outro temos aquele que explora a fazenda, né? Que desenvolve, que ganha dinheiro, inclusive, com aquela exploração. Então, não há, num primeiro momento, como você estabelecer vínculo trabalhistas ou regras trabalhistas e como que a pessoa que está ali explorando quisesse ter os mesmos direitos de quem tem a carteira assinada, porque é um contrato específico, é um contrato que tem previsão legal, é um contrato que existe e que estabelece todos os direitos, todos os deveres de cada um. Agora, no caso específico, o dono da fazenda, pelo que o amigo narrou, o dono da fazenda, ele realmente ele pecou em um ponto, que não fez um contrato estabelecendo todas as cláusulas entre as partes. Agora, pode ser provado de outra forma que, ou mesmo não tendo contrato, não existindo um contrato, pode, através de testemunhas, através de conversa de WhatsApp, através de registro, que ali, na verdade, era um contrato de meeiro. Então, veja, o trabalhador, vamos dizer assim, aquele que está ali explorando a fazenda, aí tem uma cobra lá, é picado, tem alguma, ou teve algum acidente, teve alguma coisa do tipo, o que é que o contrato regia? Dizer que era a responsabilidade de quem? Porque eu sou o proprietário da fazenda. Foi uma relação muito bem esclarecida. Fala, olha, eu sou dono da fazenda, tem aqui minha fazenda, você pode explorar. O lucro que der é 70 mil, 30 seu, é 40, 60, é meio a meio. Ou seja, tudo estabelece no contrato que ficou acordado. Então, é complicado você agora querer transferir a responsabilidade para o proprietário da fazenda. O que não pode, até porque no contrato, já que é de meeiro, não há esse vínculo empregatício. E no contrato de meeiro, não há, vamos dizer assim, essa subordinação. Ou seja, falar, olha, você vai ter que estar aqui. Cadê você? Está na fazenda trabalhando? Cadê bater o ponto? Não, ali ficou um contrato regido muito bem. O que produzir é meu e o que é seu é seu. O que não pode é querer macular, querer fingir, querer fraudar, falando que, olha, não é um contrato de meeiro, mas na prática...
1: Eu sou funcionário.
0: Exatamente, né? na prática, ou a pessoa pelo querer se dizer...
1: Pelo fato de não ter o contrato,
0: é querer dizer, não era meiro, eu era, na verdade, funcionário dele. Tá, e você vai ter que provar que você era funcionário. Você tinha subordinação, ele falava, olha, você vai ter que trabalhar de 6 da manhã até tal horário, você vai ter não sei quanto intervalo, aí depois de tal hora até tal hora. No dia que você não trabalhava, você tomava regulagem, descontava alguma coisa, então você vai ter que provar. Porque, e não pode nem a pessoa que está lá explorando querer falar, não tinha contrato, então na verdade eu era funcionário dele, não era o meeiro. E também não pode o proprietário da fazenda querer fingir, fraudar ou macular que era um contrato de meeiro, mas na prática ser um funcionário dele, né? Fala, não, ele era meeiro, mas quando o processo desenvolve, vê que não tinha nada de ser meeiro, era um verdadeiro funcionário dele. Então, por isso que eu sei que está nos ouvindo, né, que é produtor rural, que tem fazenda, etc., faça um contrato muito bem feito, estabelecendo todas as cláusulas, todas as condições, deixando tudo claro, né? Então, nesse cenário, o que é que se orienta? Olha, se não tinha um contrato de meeiro e se na prática ele atuava como verdadeiro funcionário, ele pode procurar justiça do trabalho. Porque há
1: mais de 20 anos o proprietário da fazenda nem na fazenda vai, porque entregou essa fazenda para esse meeiro.
0: Sim.
1: Então há uma relação de confiança. Então.
0: De confiança, exatamente.
1: São 20 anos,
0: né? São 20 anos. Então aí, amigo, você pode conversar com essa pessoa aí que se acidentou, etc. Que se na prática não era o meeiro, ele era um verdadeiro funcionário, ele vai ter que provar que era e a justiça do trabalho vai ampará-lo. Caso contrário, se era um contrato de meeiro, cada um tem suas obrigações e seus deveres e seus compromissos, então respeite o que foi acordado.
1: São 9h07. Não, acabou, meu filho.
6: Muitos feirantes tomaram um prejuízo absurdo e até hoje estão tomando prejuízo por conta da feira, né? 3 anos e meio, inaugurou, mas não entregou. Ou seja, tem como os feirantes ajuizarem um processo contra a prefeitura pedindo, seja com um advogado particular ou com o Ministério Público, o bloqueio imediato de parte dos bens da prefeitura para pagar o lucro cessante que muitos desses feirantes perderam seus lucros. A sua fonte de renda, na verdade, foi tomada pela prefeitura.
0: Na verdade, aí não pode responder de forma rápida, né? Não seria... Qualquer discussão judicial não seria nem contra a prefeitura, porque foi uma obra do governo do estado, uma obra estadual. Então, já respondendo, não teria como contra a prefeitura, porque a prefeitura não realizou essa obra, não contratou, não fez nada, já foi uma
1: só
0: obra
1: que
0: do governo do estado.
1: Eu vou abrir um parêntese, mas quem anunciou que iria fazer a reforma da feira e que os feirantes tinham que sair de lá e tal, foi o prefeito que prometeu. Então, acho que uma ação conjunta contra o prefeito Augusto pode ser colocada em questão, porque criou-se na cabeça desses feirantes a esperança, a vontade de mudança e etc e tal, e por anos aguardaram e tiveram prejuízo. Eu acho que eles podem sim procurar o Ministério Público, inclusive, para poder os orientar melhor em relação a isso. Agora, eu, se fosse feirante, eu entraria com um processo contra Augusto. Porque em vários discursos ele disse que ia entregar, que ia fazer acontecer, e eu sofri danos por conta disso. Quem é o gestor da cidade é ele. Ele conseguiu recurso pelo estado, beleza. Desculpe, mas é o que eu penso.
0: Não, divergências são normais, tranquilo. Mas é porque, até porque a minha visão é jurídica.
1: Eu sei.
0: É. Juridicamente, contratualmente.
1: Não, e a minha não é pessoal, a minha
0: sei.
1: Simplesmente.
0: Mas eu tô dizendo contratualmente, processualmente, juridicamente, a relação foi estabelecida com o governo do estado. Se os feirantes quiserem discutir com o governo do estado, lucro cessante,
1: não, sabe
0: qualquer
1: que pode
0: coisa
1: haver?
0: Que seja, pode.
1: Não, eles podem
0: nenhum.
1: Entrar com ação conjunta contra a prefeitura, no sentido de que eles estavam em um local e a prefeitura os tiraram de lá e colocaram em outro espaço, com a promessa de que conseguiria. Isso aí eu acho que pode, né? Porque assim, foram prejuízos, muitos, né? Eu vou ter que encerrar o programa, porque eu comento mais. Amanhã eu comento mais. Vou encerrando, agradecendo a você pelo carinho da audiência. Obrigada, doutor. Algo mais a acrescentar?
0: Não, minha amiga, só dizendo a minha satisfação estar sempre aqui. Quarta-feira que vem a gente está de volta.
1: Aquele que habita no esconderijo do Altíssimo, à sombra do Onipotente, descansará. Direi do Senhor, é meu Deus, o meu refúgio, a minha fortaleza, e nele confiarei. Porque ele te livrará do laço do passarinheiro e da peste pernil.

0: Altíssima sombra do Onipotente descansará, direi do Senhor é meu Deus, o meu refúgio, a minha fortaleza e nele confiarei, porque ele te livrará do laço do passarinheiro e da peste perniciosa, te cobrirá com as suas penas e debaixo das suas asas estará seguro. Eu creio e confio na palavra do Senhor. Se vocês creem, digam amém.
1: Amém, amém.
0: Quero voltar amanhã, quinta-feira, mas que seja feita a vontade de Deus. Meu nome é Tchau, meu apelido é Fui.

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5: 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E aí, tudo certinho? Bom dia pra você. Boa FM. Ótima quarta-feira. Tá na boa, tá feliz. Boa FM. Tá na boa, tá feliz. E aí, tudo belezinha? Tudo certo? Tudo na boa? Estamos chegando, hein? Com mais uma edição aqui do seu Bom Dia Boa nessa quarta-feira, hoje, 8 de julho de 2026. Pra você que tá de nível hoje, parabéns, tudo de bom em sua vida. Prazerzaços, o Claudio Rosane, vamos juntos até o meio-dia, só com as melhores músicas na melhor programação. É claro, né? Na sua boa FM. Aumenta o som no máximo, chegamos na número 1, Tony Babos.

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0: volta, Feliz Cleiton e Romário Morena, aqui na melhor programação, também o som da Dona Zuba, Zeneto Cristiano, Natan Eduardo Costa, ainda tô aí, também o som do Alexandre Pires e Léo Santana, Boteco Terapia. Ótima quarta-feira pra você que tá aqui curtindo a sua boa em alto e bom som. Tudo belezinha? Por aí, pra você que tá em Alagoinhas, tá em Itabuna, um forte abraço pra você. Já manda sua mensagem no nosso WhatsApp, tá bom? Pra você que tá em Alagoinhas, pode mandar ver no 0800-888-0234, porque eu vou passar pra você a nossa enquete agora. Se você ganhasse uma fortuna hoje, para quem você deixaria tudo? E aí? Pra tu... É mesmo, é, Marcelo? Olha, o Tony Barros vai estar rico amanhã. Mas por que, Marcelo Santos? Tem que ter uma história por trás disso aí. Bom dia.
1: Bom dia, Cláudio Roseno. Porque minha fortuna chama-se dívida.
0: Dívida?
1: Deixava tudo pra ele.
0: É mesmo?
1: O nome da minha fortuna é dívida.
0: Os boletos?
1: É tudo, é tudo. Ele é bem fazendeiro, né, velho?
0: É, pra, é, pra ele aí. É boiadeiro, só anda com a Ana Castela.
1: Aí toca bezerro, toca tudo aí, ó. Bezerro, vaca, tudo.
0: É mesmo? É. Ô, Tony Barros. Você bota a boca no berranche.
1: Também.
0: Ó, então vai lá no nosso WhatsApp e responde a nossa enquete. Se você ganhasse uma fortuna hoje, para quem deixaria tudo? Você... Hã? Alagoinhas. Sem jabá, sem jabá. Não, vou estar lá em Alagoinhas. Você vai estar em Alagoinhas. É. Fazendo o quê?
2: Cavalgado lá em Pedrão.
0: Cavalgado de quem?
2: Cavalgado lá em Pedrão.
0: Pedrão?
2: É, antes de Alagoinhas, 15 quilômetros.
0: Antes de Alagoinhas.
2: Mas eu dormi em Alagoinhas.
0: Mas você vai dormir em Alagoinhas.
2: É. Ah. Aí eu vou lá na casa do seu Barreto.
0: Aí você vai na casa de Barreto.
2: É.
0: Se ele tiver lá, né?
2: É.
0: Se ele tiver por lá. Tu pode ir na Boa FM de Alagoinhas, aliás, né? Conhecer a estrutura lá, a equipe de lá, entendeu? Ó, então pra você que tá em Alagoinhas, pode mandar ver, responder nossa enquete. Se você ganhasse uma fortuna hoje, pra quem deixaria tudo? 0800-888-0234-927 aqui na Boa. Toque 10.
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0: culpa não é minha, não.
1: Você sabe que a gente sempre acaba virando assunto delicado nas rodinhas, né, comandante?
2: Com certeza.
1: Chão de avião.
0: Que leve, Belu.
1: Tá

0: bueno, bueno, ¿qué?
1: Hackeo.
0: ¿O qué?
1: Eu acho.
0: O cara não se garante, a culpa é nossa.
1: No

0: Caio Beloto.
1: Tamo junto, meu irmão.
2: Sucesso!
3: Quem gostou faz barulho,
2: Obrigado, Goiânia! Que rolo bom, filho. Deu rolo, hein? Obrigado, gente. Sucesso!

0: Volta Feliz, eu sou o Zé Felipe. Você mente aqui na sua boa, no seu bom dia, boa. Ótima quarta-feira pra você, 9h40. E aí, tudo belezinha? Tudo certinho por aí? Vamos juntos fazendo aquela festa boa, aquela festa massa aqui na melhor programação, na sua boa. E aí, tá por onde, hein? Conta no nosso WhatsApp. Pra você que tá em Lagoinhas, um bom dia pra você, um forte abraço. Pode mandar ver através do nosso WhatsApp da Rede Boa, beleza? 0800-888-0234. E aproveita também e responde a nossa enquete. Hoje queremos saber de você. Conta aí, se você ganhasse uma fortuna hoje, para quem você deixaria tudo? Para quem deixaria essa fortuna? Vá lá no nosso WhatsApp. A Tati tá por aqui ligada na programação. Bom dia pra você, Tati. Oi.
1: Bom dia, Claudita. Eu tô na boa, viu, Claudita? Eu tô feliz. É assim que diz, Tati tá colada na sua programação, meu lindo. Um cheiro, Claudita.
0: Valeu, um cheiro pra você também, Tati. Ligada aqui na número 1. Quem também tá por aqui é o Sandrão. Bom dia. Cadê ele?
2: Olá, Claudião! Muito bom dia, meu querido Claudio Ronzeno! Bom dia, aqui é Sandro de Pio de Aramari. Deixa um abraço pra toda a minha turminha de Aramari. Também deixa um abraço pra Sal de Catu, Jair Soaria, Marco também de Santa Terezinha. Também abraço aqui, Anny Rodrigues, Anny Paz, Valdete, Volta da Ney, JR, Duda do Churro, Tatiana Carreno, Oliveira.
0: Vixe, Maria, calma, homem. Respira, ó. Isso, vai lá, continua.
2: Pedovão, Messi, o Francis, Glaucia. Alô, Glaucia. Bom dia, um abraço pra você. Ana Maria, mamãe de Chacha Barritão, né? E deixa um abraço pra todo mundo, Claudião. Ligado aqui no programa, viu?
0: Valeu.
2: É, se eu ganhasse uma fortuna, respondendo aí, né? Eu deixaria, meu amigão. Eu deixaria pra quem, Claudião?
0: E aí?
2: Eu deixaria pra minha família, né? Pra minha família.
0: Valeu, Sandrão. Forte abraço pra você, meu amigo. Tamo junto. Bom dia, Cláudio. Estou aqui estou aqui fazendo beiju e na escuta. Uma ótima semana. Ótima semana pra você também. É o Odair de Alagoinhas curtindo aqui. A boa abração pra você, Odair. Tamo junto. A Cleide também tá por aqui. Bom dia, Cleide.
3: Bom dia, Cláudio.
0: Bom dia.
3: Ferraria entre rios. Cada nome melhor. E hoje com a... uma programação luxuosa em rede, desfrutando da sua voz, né? Não que a gente não tenha um locutor de peso e que de grande excelência nas nossas manhãs. A equipe boa, seja em qual parte da Bahia, são de grande excelência. Se eu ganhasse algo, né, deixaria para meus filhos ou alguém da minha família, né? Mas até hoje, quando eu ganho algo assim, eu já fico até desconfiada, porque na minha vida tudo tem que ser lutado. Hoje eu quero ouvir uma de... eu até esqueci o nome do homem agora. Mas João Bosco e Vinícius, qualquer um, quando a bota tá perdida, é assim que se diz.
0: João Bosco e Vinícius, já aqui na boa, viu, Cleide? Um cheiro pra você. Uma ótima quarta-feira. Falou que tá frio. Tá muito frio. Ixi, é mesmo, mulher. Frio demais, é. 9h43 aqui na boa. Vamos lá. 0800-888-0234 pra você que tá em Lagoinhas e região aí, beleza? Oi, Pati.
4: Bom dia, Cláudio Rossi.
0: Bom dia.
4: Aqui é Patrícia do Distrito Itajuí. Da Ruim de São Cristóvão. Ah, sobre a enquete de hoje, se eu ganhasse algum dinheiro, alguma fortuna, eu deixaria pra meu filho. Viu? Bom dia. Tá na boa, tá feliz. É assim que se diz, viu?
0: Bom dia. Um cheiro pra você, Pati. Ótima quarta-feira, mulher. Obrigadão pelo carinho, pela audiência. 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

0: Nosso WhatsApp 0800-888-0234. Aliás, é o nosso enquete para você responder também. Deixa eu passar aqui agora. Cadê? Já tiraram daqui? Foi... Não, desculpa, gente. Tirou aqui, ó. Calma aí, foi eu mesmo. I'm sorry. Ó, se você ganhasse uma fortuna hoje, pra quem deixaria tudo? E aí, pra quem você deixaria essa fortuna? Pode ser uns... Vamos falar 1 milhão, uns 500 milhões... Talvez 1 bilhão, né? Quem sabe? Mas queremos saber de você. Se você ganhasse uma fortuna hoje, para quem deixaria tudo? Como é que você ganha na Mega hoje? É hoje que tem sorteio? Tem tanto que eu não jogo na Mega, eu nem sei o dia de sorteio agora também, né? Mas vai lá. Responda a nossa enquete. Aproveita, perde seu som também. Manda ver aqui na sua boa. Bora falar aqui agora das informações. Aliás, hoje tá completando 12 anos de uma tragédia da seleção brasileira, que foi o 7-1. Lembra, né? Quem não lembra dessa tristeza, desse dia histórico, triste para nós brasileiros? Pois é, hoje tá completando 12 anos daquela humilhação, né, mundial. Enfim, gosto nem de lembrar, viu? Mas para falar aqui do Neymar, ainda falando sobre esporte, o Neymar comprou um novo iate de luxo. Põe luxo nisso, viu? Avaliado em 150 milhões. É muita grana, não é verdade? 150 milhões, enfim, né? Batizada de NJ, referência às iniciais de Neymar Júnior. A embarcação foi construída no Brasil e deve ser entregue ao atacante nas próximas semanas, em Angra dos Reis. Com aproximadamente 46 metros de comprimento. É uma casa, é? Rapaz, é uma casa! Pelo amor de Deus! O iate conta com... Ele ponto, se ele quiser parar, pousar ali com o seu helicóptero em cima do iate, já tem. É, meus amigos. O modelo ainda tem 6 suítes, cerca de 800 metros quadrados de área útil. O modelo também é equipado com 4 motores de 1.450 cavalos de potência e cada um... pode alcançar uma velocidade máxima de 37 km por hora. Literalmente um iate de luxo, né? Só de ter um heliponto, né? Já é de luxo. Só o valor já é extremamente de luxo, rapaz. 150 milhões? É coisa, viu? Vamos lá. Sim, Fernanda, sim. Vai lá, ó, nosso WhatsApp tá liberadaço pra você, maravilha, aqui na nossa programação. Me conta aí de onde que está ligado aqui na sua boa. O que temos mais aqui de informações dos famosos, hein? Vamos lá, fala aqui agora de quem? Do... Hendrick, né, que se manifestou pela primeira vez após a eliminação da seleção brasileira na Copa do Mundo. Em uma mensagem nas redes sociais, o atacante agradeceu a Deus, à família e aos torcedores pelo apoio durante a competição. E o jogador descartou o orgulho de representar o Brasil e afirmou que o sonho de conquistar o título mundial segue vivo. Né? Enfim, agora o que está rolando? Está todo mundo comentando em relação à FIFA, que está beneficiando aí a Argentina. É certeza que a Argentina vai ganhar, gente. Eu tava torcendo ontem pro Egito, mas não deu. Quase. Aí, minutos depois, no segundo tempo, a Argentina vai lá e vira o jogo. Pelo amor de Deus, gente. Não tem condições disso, não. Rapaz, não tem condições não, viu? Mas, enfim, vamos torcer pra que a Argentina caia agora nas quartas de final, né? Não é possível que não vai cair. Tomara, né? Tomara. Ó, 9h59 aqui na sua boa, ótima quarta-feira pra você. A Paty Apolinário tá aqui ligadinha na programação. Ah, bom dia, meu anjo. Deus abençoe o seu dia e te proteja. Amém. Obrigado, proteja você também, viu? Aquela voz que eu amo ouvir. Obrigado. E sobre a enquete, deixaria para os meus filhos. Quero ouvir a música de Toque 10. Diga sim pra mim. Toco já, tá bom? Ô, Paty, um cheiro pra você. Ótima quarta-feira, quem mais tá por aqui? Bom dia!
1: Bom dia, Paulo Rezende. Bom dia com Jesus para todos os ouvintes e participantes do seu programa.
0: Amém. Bom dia. Um cheiro para você. A Rita Cardoso em Itapé, ligada aqui na programação. Beijo para você, tá bom, Rita? Quem mais tá aqui?
2: Paulo, como oi? Eu moro a 14 quilômetros da cidade, eu moro na zona rural, para sair de moto. na Librina, meu filho, tá complicado.
0: É complicado.
2: Muito frio.
0: É o frio
2: de... Eu vi você falando aí que quer vir com os seus estúdios de Alagoinha. Rapaz, fala com os chefes aí, pra dar uma passeada pro lado de cá. É. Será muito bem-vindo. Olha, que eu não sou dona da rádio, mas eu já me considero como uma das ouvintes do clube.
0: Sim.
2: E Salomão até tava falando que vai fazer um café com as ouvintes dele.
0: Ó, se for fazer esse café, tem que me convidar também pra esse café aí, hein?
2: Fiéis, as ouvintes, cara crachá, que todo dia tá colado na programação.
0: Bom.
2: E eu me considero uma dessa, porque o rádio aqui em casa não dorme. Eu digo que eu cochilo, mas ele não. É 24 horas ligado.
0: Valeu, Cleide, um beijo pra você. Vou marcar de ir aí visitar Lagoinhas em breve. Aliás, setembro é minhas férias. Eu acho que é setembro. Estão falando que é agosto, mas bota setembro, RH, pelo amor de Deus. Aí se dá, eu dou um pulo aí rapidinho em Lagoinhas pra gente fazer aquele churras, hein? É, já pensou churras? Não sei aonde fazer churras aí, mas a gente faz, dá um jeito. Ó, rápido break, rapidinho, não sai daí não.

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1: O som do Thiaguinho aqui na sua Boa FM 1016. Ótima quarta-feira pra você. E aí, tudo belezinha? Tudo certo por aí? Já colou no nosso WhatsApp? Ainda não? Então vai lá. Pra você que tem Lagoinhas, pode mandar ver através do nosso 0800-888-0234. Beleza? E aproveita e responda também a nossa enquete. Já já vamos dar mais uma passada no nosso WhatsApp. Mas enquanto isso, você pode responder lá. Deixa eu só pegar aqui. Se você ganhasse uma fortuna hoje, pra quem deixaria tudo? E aí, pra quem você ia deixar essa fortuna toda? A exemplo do Neymar, ele vai deixar aí pra 5 filhos já, né? 5 filhos. É, meus amigos. Aliás, cada um, com a fortuna que o Neymar tem, cada um pode ter aí 1 bilhão. Ou aproximadamente 1 bilhão. É muita grana, né? Pois é. Tá bom demais. Dá pra investir em muitas coisas. Bora lá, então. Ó, deixa eu falar aqui pra você que tá aqui curtindo a nossa programação. Vamos lá. Deixa eu pegar isso aqui. Agora vai. Ou ainda não. Pronto. Ó, a Leilani, né, anuncia sua saída da Globo após 47 anos na emissora. A Leilani anunciou nesta terça-feira que está saindo do jornalismo diário. A jornalista comunicou a decisão por meio de uma entrada ao vivo no Globo News, em que relembrou sua trajetória profissional e afirmou que seguirá com novos projetos. Ela possui 47 anos de carreira, tendo começado como estagiária na TV Globo em 1979. Em sua extensa história na emissora, a jornalista passou por programas como Jornal da Globo, Fantástico, Bom Dia Brasil, Jornal da Globo News, entre outros, além de ter participado de diversas coberturas, como eleições presidenciais, Olimpíadas e outros acontecimentos históricos. No momento, ela apresentava o Conexão Globo News. E agora vai aí para novos projetos em sua carreira profissional. Quem tá por aqui curtindo a nossa programação em Alto e Bom Som é a Maria Aparecida. Ela falou que se ganhasse uma fortuna, ela usaria primeiro nos lugares preferidos e ajudaria os mais, né, aquelas pessoas que precisam, os necessitados. Tá aí a Maria Aparecida, a resposta da Maria Aparecida. Quem também tá por aqui curtindo a nossa programação em Alto e Bom Som, Gilmar. E aí, Gilmar, bom dia pra você, amigão.
2: Bom FM, bom dia, bom dia, bom dia. A gente não pode deixar de participar, né, desta rádio aí. A Rádio Povão, a Rádio do Povo. Um forte abraço, meu irmão. Amigo Gilmar, aleluia.
1: Guaraci. Valeu, Gilmar. Abração pra você, meu amigo. Ótima quarta-feira, tamo junto. Quem também tá por aqui curtindo a nossa programação é o Ivan. E aí, Ivan, bom dia.
3: Bom dia, Claudio Rosane.
1: Bom dia pra você também, um ótimo dia. E aí, Sidão, bom dia pra você também, Sidão.
4: Bom dia, Cláudio Roseno, que Deus abençoe cada lar e cada coração, nos protegendo sempre, nos livrando de todo mal. Ah, se eu ficasse rica, eu ia ajudar tantas pessoas, eu ia dar um pedacinho pra cada um. Primeiro ia ajudar minha família, né, meus irmãos, meu sobrinho, minha mãe. E depois as pessoas, eu ia ajudar tantas pessoas, um pouquinho pra cada um, porque pra que riqueza? Se quando a gente morre não leva nada, é só o caixão. Caixão de madeira e terra. Que aqui a gente tá emprestado aqui. Tudo aqui é emprestado. Depois Deus toma tudo de volta. Né, Cláudio Rosena?
1: É verdade.
4: Gostaria de ouvir qualquer um aí de Péricles.
1: Certo.
4: Oferecer para todos os ouvintes que estão ligadinhos aí, na zona rural e de todos os municípios. Tá na boa, tá feliz. Forte abraço, Sidão, do Mangadão.
1: Abração pra você também, Sidão. Obrigado pelo carinho, pela audiência. Ótima quarta-feira. Quem também tá por aqui, a Márcia, lá em Léus, ligada aqui na programação, falou que deixaria pra família, né, a fortuna dela. Ela tá trabalhando e tá aqui curtindo a boa. Um cheiro pra você, Marcinha! Como é que tá o clima em Léus hoje, hein? Tá pedindo uma praia no meio da semana. Um abraço pra você e toda a equipe aí no seu trabalho, viu? Obrigado por ter escolhido a Boa FM. Quem também tá por aqui, a Dailton, também por aqui ligado na programação da boa.
5: Bom dia, Cláudio Roseno. Bom dia a todos os ouvintes da Boa FM. Aqui é Dailton Isabel de Floresta Azul. Quero deixar uma alusão para toda a família Isabel aqui de Floresta Azul e toda a região que está ouvindo neste momento a Boa FM. Se eu ganhasse uma fortuna, deixaria para a minha família. Ok, Quero ver aí Eduardo Costa, retrovisor, passa aí, ofereço para todo o povo daqui de Floresta Azul e Zona Rural e Coquinho, que está ligadinho neste momento na Boa FM. Adailton Isabel de Floresta Azul.
1: Valeu, Adailton. Abração para você, amigão. Retrovisor, vou dar uma pesquisada aqui, viu? Alô, Gustavo, vou lançar um retrovisor aí. Será que é essa? Procura aí, produção, para mim. Faz um favor. Procura aí para ver se tem. Valeu. Ó, oh, Sandro de Pio e Aramari, valeu, amigão, forte abraço pra você. Falou quando eu ia a Lagoinhas, pra eu avisar. Pronto, eu aviso sim. Então, vamos tomar aquela cervejinha, reunir todo mundo aí e tomar uma cervejinha. Ação a carinha, Silvana da Boa FM de Alagoinhas, que eu fiquei sabendo que faz churrasco todo final de semana. É a mulher do churrasco aí na Boa. Henrique Juliano, seja ex. Ótima quarta-feira pra você, 10h22.
0: Pra ser o quê? Pra ser ex, não foi?

0: som do Zezé de Camargo, irmão da lua, amigo das estrelas aqui na sua boa. Ótima quarta-feira pra você, também um som do Danilo e Davi, buquê de bebida, David Guetta, Terce Wins, Stones in the Eye, Gone, Gone, Gone, nessa sequência aqui do seu Bom Dia Boa. E hoje estamos comentando aqui nesse programa, queremos saber de você, aliás, que tá aqui ligado na programação, ou você que ligou seu rádio agora em alto e bom som. Estamos comentando nesse programation aqui, se você ganhasse uma fortuna hoje, pra quem você deixaria tudo? E aí, pra que você deixaria essa fortuna? Pra você que tá em Alagoinhas, pode mandar sua mensagem no nosso WhatsApp da rede, 0800-888-0234, certinho? Quem tá aqui curtindo a nossa programação é a Maria. Oi, Maria, bom dia pra você.
1: Bom dia, Cláudia, que é Maria Raimunda. Maria, eu falo daqui de Itapé. Ô, Cláudio, meu amigo, roda uma musiquinha pra mim de Zezé, qualquer uma de Zezé. Aí eu ofereço pra você, pra meus dois filhos aqui em Itapé, André Mariano e Andes Mariano, pra minha nora Lucimária, pra Nega, que ela é fã do seu programa.
0: Obrigado.
1: Pra velha lá de Barro Preto e pra Rita, que ela ama Zezé.
0: Yeah.
1: E um cheiro pra você, meu amigo.
0: Cheiro pra você também, Maria. Ótima quarta-feira. Quem tá aqui também curtindo a boa é a Jussiara do Ribeirão dos Cachorros. Bom dia pra você, Ju. Obrigado pelo carinho, pela audiência. Bom dia, Cláudio, toda a produção da Boa FM. Se eu ganhasse um prêmio, eu ia colocar um pouquinho na poupança de Bebeto. Ih, rapaz. Receba aí, Bebetão. Valeu, um abração pra você, viu? É o Sidney Oliveira, ligado aqui na boa. Abração. Quem mais tá aqui? Bom dia.
2: Oi, bom dia, Cláudio Rosane.
0: Bom dia.
2: Amigo, como é que você tá? Tudo bem?
0: Eu tô bem. E você, mulher? Como é que tá? Como vai a vida? Diz aí.
2: Ô, meu querido, eu gostaria que... Eu queria ouvir uma música de David Novaes. Qualquer um aí, meu querido. Deus te abençoe. Cheiro.
0: Valeu, um cheiro.
2: Lidinalva.
0: Ô, Lidinalva, um cheiro pra você, tá bom? Obrigado pelo carinho, pela audiência. Ótima quarta-feira. Quem também tá por aqui, bom dia.
3: Bom dia, Cláudio.
0: Oi.
3: Fala que é Viviane.
0: E aí, Vivi?
3: Tá, Juípe. Gostaria de ouvir a música Top 10. Expressar pra mim, pra Mola Vivan e pra todos os ouvintes. Ô, Cláudio, se eu ganhasse essa fortuna aí, eu dava pro meu filho a metade e a metade ajudar minha família.
0: A metade dava pra família e a outra metade pro filhão. É uma boa também, né? Valeu, beijo pra você, Vivi. E aí, Moreno, bom dia. Cadê Moreno, produção?
4: Bom dia, Cláudio Roseno, Cacau Show, Chocolate da Bahia, meu parceiro. Estou por cá, grandão, destemido e sem medo. Meu querido, eu mandei um áudio e apaguei, que eu não tinha escutado direito na enquete.
0: Rapaz.
4: Eu respondi uma resposta aí errada, né, velho? Se ganhasse uma bolada hoje, o que eu faria, o que eu... Pra quem eu deixaria?
0: Isso.
4: Rapaz, é difícil, velho. Porque
0: Mary.
4: Eu não quero morrer agora, né? Eu tô proibido de morrer. Então, eu deixaria pra meu filho, minha esposa, né?
0: Tá certo.
4: Agora, eu respondi errado a outra. Fosse pra ajudar, se ajudava os parentes. Não, eu não ajudo parente meu, não. Eu dava oportunidade pra gente trabalhar, todo mundo.
0: É mesmo?
4: Todo mundo tinha que suar a camisa, se lascar igual eu. Valeu, Cláudio, da Roseta.
0: Valeu, Moreno. Abraço pra você, tamo junto. Um abração, viu? Loura também tá por aqui. Bom dia, Loura.
5: Bom dia, Cláudio.
0: É outra Loura, Fernanda.
5: Passa a música de Natalzinho, Sonho de Amor. Vou querer pra você e todos os ouvintes. Tá na boa, tô feliz. Com Deus. Uma ótima quarta-feira pra você.
0: Valeu, Loura. Beijo pra você. Eu falei Loura e apareceu outra Loura aqui no estúdio. Ô, Loura. Loura de Quaraci, Fernanda. Você achou que era você? Foi? Aproveitei que você tá aqui. Se você ganhasse uma fortuna hoje, pra que você deixaria essa fortuna, Fernanda? Bom dia.
6: Bom dia.
0: Tudo bem?
6: Mais ou menos.
0: Estaria tudo bem se você estivesse realmente com essa fortuna, né?
6: Ah, quanto é que é?
0: Ah, a gente tá falando de um, sei lá, um bilhões,
6: milhões.
0: Bilhões? Bilhões, depende da fortuna.
6: Ah, eu não queria morrer, né? Mas eu deixaria pra manhinha. Pra manhinha e Érica, pra cuidar de Júlia, né?
0: Ah, tá, entendi. Você vai
6: se Júlia é de menor.
0: O que que tem?
6: Uma criança com 10 anos pra receber esse dinheiro todo, ela não tem nem noção de quanto é.
0: Ia né? Gastar
6: e manhinha,
0: tudo com...
6: Cocada, pipoca. Pipoca. Xuxi, mãe.
0: Xuxi. Ah, é? Vocês gostam de xuxi, sashimi.
6: Pois é. Aí eu deixaria pra amanhã e pra Erika administrar.
0: E cuidar do dinheiro pra quando ela tiver 18 anos.
6: Ter dinheiro ainda, né? Em nome
0: aí
6: de Jesus.
0: Quando ela completar 18 anos. 21 anos?
6: É.
0: Ela completar 21 anos, ela pega o dinheiro todo e deixa a sua mãe e sua irmã aí assim.
6: Não, aí eu dividiria, né, meu filho? Oxe, Deus me livre, dividiria. Dava mesada, fazer igual o Michael Jackson. O Michael Jackson deixou até uma determinada idade.
0: Sim.
6: E depois disso, enquanto isso, ia recebendo uma mesada, né? Um dinheirinho.
0: Foi.
6: Porque também tem que aprender a administrar o dinheiro, né? Imagine você de repente ganhar 1 bilhão. Fica doido. Aí interna você e a pessoa fica com seu dinheiro.
0: Você sabe administrar dinheiro, né?
6: Acredito que sim.
0: Ih, rapaz, vai depender de como que você administra esse dinheiro dessa empresa aqui, né?
6: Ah!

0: Sorriso maroto.
1: De propósito aqui na sua boa, mesmo se o mundo acabar. Ótima quarta-feira pra você que tá aqui curtindo a Boa FM Alto e Bom Show, você de Alagoinhas e Itabuna. Grande abraço pra você, brigadão pelo carinho, pela audiência. Já colou no nosso WhatsApp, ainda não? Aliás, o nosso, a nossa enquete de hoje pra você participar, já no finalzinho aqui do Bom Dia Boa, que aí é uma programação totalmente diferente. Vamos lá, queremos saber de você que tá aqui curtindo a programação. Pegar aqui. Se você ganhasse uma fortuna hoje, pra quem deixaria tudo? Pra quem você deixaria essa fortuna aí, hein? 6 milhões ou até mesmo bilhões, dependendo do que você ganhar aí, faturar, né? Vamos lá, quem tá por aqui? Bom dia.
2: Bom dia, Claudito. Aqui quem fala é Jovenilda.
1: Oi, Jovenilda.
2: Claudinho, toca aí a música de Thiago Aquino. Entendeu? Estou na escuta. A minha resposta, eu deixaria minha herança para minha mãe.
1: Mãe.
2: E deixaria uma carta dizendo que era para dividir para meus três filhos. Valeu, Claudito.
1: Valeu.
2: Tô escutando vocês, hein?
1: Um cheiro.
2: Bom dia.
1: Bom dia.
2: Uma ótima quarta-feira.
1: Obrigado.
2: Tô escutando vocês. Está na boa, está feliz. Tchau, aqui é Jovenilda, hein?
1: Ô, Jovenilda, um cheiro para você, mulher. Linda quarta-feira, tá bom? Boa semana. Tamires também tá por aqui. Bom dia pra você, Tamires.
3: Oi, Claudio. Bom dia. Aqui é Tamires. Eu deixaria pra minha irmã, pra minha filha. E um pouquinho de casa para aquelas pessoas que me ajudou um dia na minha vida. E o resto, deixar tudo pra minha filha. Tá na bota feliz. Bota pra mim a música de Paula Fernandes.
1: Pronto, já sou da Paula Fernandes pra você aí, viu? Valeu, quem mais tá aqui curtindo a nossa programação em alto e bom som? Pega aí esse aqui. Oi, Rita.
4: Bom dia, Rosendo. Bom dia. Que Deus abençoe a sua vida, te livre todo mal, meu filho.
1: Amém.
4: Que Jesus te dê uma quarta-feira abençoada na presença do seu Jesus Cristo.
1: Oi, Rita.
4: O Claudio, sobre essa enquete aí, eu ajudar a minha família e ajudar meus filhos, entendeu? Eu ajudar meu filho, ajudar minha mãe, mas meu pai, viu?
1: Beleza.
4: E Jesus te abençoe e te livre todo mal. Se der pra você passar a música pra mim aí de Léo Magalhães, eu aceito. Valeu?
1: Beleza.
4: Um cheiro, fica com Deus. Aqui
1: cheiro pra você também, Rita. Tá aqui ligadinha na programação. O MC Gael também tá por aqui. Aí no Novo São Caetano, Itabuna. Abração pra você. Ah, quem mais tá aqui? Bom dia.
5: Bom dia, Pedetinho. Se eu ganhasse essa fortuna...
1: Beijo na alma.
5: Coisa que eu faria, uma conta pro meu neto. E o resto é estourar tudo.
1: É a Sandra da Nova Califórnia, hein, Itabuna, também tá aqui. A Rose Batista em Ferradas. Beijo pra você, Rose. E você tá por onde? Conta aí no nosso WhatsApp. E aproveita, pede seu som também aqui na programação da boa. DJ Snake e Bipolar Sunshine Paradise aqui na boa.

Raffles, DJ Snake. Paradise aqui na sua boa, pra fechar o seu Bom Dia Boa nessa quarta-feira. Acabou, ai, acabou. Ó, ponto final aqui no seu Bom Dia Boa. De volta amanhã a partir das 9 horas com mais sucessos pra você aqui na programação. Amanhã, pra você em Alagoinhas, amanhã o nosso amigão Salomão vai estar de volta aí fazendo a festa junto com você aqui na boa, beleza? Brigadão pelo carinho, pela audiência. Já sabe que temos um encontro marcado todos os domingos, né? Aqui na boa. Pois é, a gente tem um encontro marcado aos domingos às 8 da matina com o nosso fim de semana Deixa Rolar. Certinho? Brigadão pelo carinho, pela audiência. Na sequência tem o WhatsApp Boa, primeiríssima edição. Rápido break, não sai daí não.

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7: 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Ah, vai ser show, hein? Simbora, estamos de volta na melhor.
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7: 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Vai começar o WhatsApp Boa. Ótima quarta-feira pra você, 11h04. Tá no ar, hein? Mais uma edição aqui do seu WhatsApp Boa, primeiríssima edição. E é você que faz essa playlist aqui na programação da Boa. Já manda sua mensagem no 991799601 e conta aí, o que que tá querendo, tá afim de curtir hoje aqui na Boa? Vá lá e pede seu som, pra começar Natanzinho Lima e Panda. Natanzinho Lima e Panda.

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0: Tá no Bota Feliz. Léo Magalhães e Wesley Safadão, dois amigos aqui na sua boa. No seu WhatsApp, boa primeiríssima edição. Até meio-dia. Lembrando que a partir do meio-dia tem impacto da notícia e na sequência tem o WhatsApp One, segunda edição. Ó, quem tá por aqui curtindo a programação, a Jussi, do Novo Horizonte. Tá aqui curtindo a nossa programação, que é o Wilson do Léo Santana. Oferecendo para a nega que gosta do GG. já aqui na programação. Um abração para vocês aí. Obrigado pelo carinho e pela audiência. Oi, Miriam. Bom dia.
1: Cláudio, tudo bem? Como é que vai? Você toca para mim, Michel Telon e Gustavo Lima, implorando para atrair. Eu ofereço para você, Bebetinho, Walter, Ney, Jaque, também para Ribamar, para todo mundo aí. A minha mãe, Dalva Thaís, Taiane Bernardinho, meu amigo, Maurício Porto, que sempre tá ouvindo você, as meninas do Base, Jace, lá na Escléria, Rose, também para Polly, Grace, e todos que estão ouvindo. A boa, tá na boa, tá feliz, certo. É assim que se diz.
0: Assim que se diz, Miriam Costa, um cheiro para você! A Polly Uruçuca, bom dia para você, Polly, que tá indicando o som do Neto Brito, pergunta boba, já aqui na boa. Forte abraço, ótima quarta-feira, o MC Gael do Novo São Caetano também tá aqui, Rosen Ferradas, a Meire em Nova Ferradas, também tá por aqui curtindo a nossa programação, forte abraço, viu? E você tá onde? Conta no nosso WhatsApp, 991799600.

0: aqui cantando, pelo amor de Deus. Eu fui obrigado a ouvir Eduarda cantando nesse estúdio. Ai, meu Deus. Continua! Com a FM 11:38.
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0: bota Friso, o sono turma do pagode. Se eu pudesse. Você é que na boa. Tony Babos.
1: Como é que é?
0: Mas eu não vou não, agora não, moço. É depois. É, não sei se é em setembro ou é agosto. Ah, é, vou ter que trabalhar de lá. 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

0: Oi, Zé!
1: Para botar feliz o som do Zezo, muda de vida, participação do Pablo para fechar o seu WhatsApp. Boa primeiríssima edição de volta. Uma da tarde com o Ney Moreno. Quem é esse aqui, gente?
2: Para que eu não me perigo.
1: Pois é, por isso mesmo, né? E eu ligo pra ele, tem um WhatsApp dele, eu falo, ó, eu vou fazer um vídeo uma hora desse. Ó, na sequência tem Pacto, vem aí Walter Machado e Lilian Moreno com muita informação pra você. Às 2 horas tem Bebetão com Super Tarde e às 18 horas tem ele, Marcelo Santos, com Esporte da Boa. Muita informação pra você que gosta do esporte, aquela resenha boa no seu final de dia, final de tarde, aqui na programação da sua Boa FM. A gente se fala amanhã às 9 da matina no seu Bom Dia Boa. Meu filho.

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0: 12h04. Boa tarde para você, muito obrigado pela companhia. Vamos tocar até 1 da tarde. Boa tarde, Tony Barros. Boa tarde, Ney Moreno.
1: Boa tarde, Walter Machado. Boa tarde, Tony Barros. E boa tarde, ouvintes.
0: Hoje, quarta-feira, 8 de julho, eu convido você para doar sangue aqui no nosso querido e amado Banco de Sangue da Santa Casa de Misericórdia de Itabuna. Hospital Calixto Mídeles de Filho, ali no Pontalzinho, com estacionamento grátis. Mas você quer se informar? 3214-9154. 3214-9154. Lembrando que uma bolsa de sangue salva até 4 vidas. O Banco de Sangue está aguardando a sua doação. O Banco de Sangue começa a funcionar às 7 da manhã, de segunda a sábado, e vai até segunda a sexta até as 5 da tarde e aos sábados até as 11 horas. 3214-9154, Banco de Sangue, Hospital Calixto Mídeles de Filho, Santa Casa de Misericórdia, Itabuna. Você, mamãe que está amamentando, também pode salvar vidas doando leite materno para o hospital, o Banco de Leite Materno do Hospital Manuel Novaes. Fica ali no bairro de Fátima. Tem a colaboração do Corpo de Bombeiros de Itabuna para pegar o leite na sua casa. Telefone de contato 3214-4346. 3214-4346. Quem mora em Ilhéus e aí na cidade da região pode buscar o banco de sangue do Hospital São José, Santa Casa de Misericórdia, aí na Rua do Café, no centro da cidade. Essa rua fica em frente ao Colégio General Osório, não tem erro. 12h06, anote o zap da boa para a sua participação. 739-9179-9601. 99179-9601. O Tony já liberou o canal e você pode mandar a sua mensagem agora. 12:06.
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0: Instrutor de voo abre a porta e diz para sua aluna: tchau, fui.
1: Suspeitos de matar motorista por aplicativo são presos em Salvador.
0: Ministério Público denuncia 21 integrantes de organização criminosa no sul da Bahia.
1: Após operação policial com 2 mortos, traficantes impõem toque de recolher no extremo sul.
0: Jogador da seleção brasileira tá muito triste e, para acabar com a tristeza, compra um brinquedinho de 120 milhões de reais.
1: Suspeito de violência doméstica é preso durante abordagem a ônibus em terminal rodoviário.
0: 12h07, a participação do Marcelo Santos. Olá, Marcelo, boa tarde.
3: Boa tarde, Walter. Corpo de mulher encontrado na manhã de hoje no Pedro Jerônimo foi encaminhado ao DPD do Complexo Policial. Assaltante se dá mal, acaba sendo espancado e levado ao regional. 2 acidentes foram registrados nas últimas horas, com 3 pessoas feridas. Daqui a pouco eu conto tudo aqui dentro do programa Impacto.
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0: Agora 12h08, na Bahia, a eliminação da seleção brasileira na Copa do Mundo de 2026 ainda está fresquinha na memória dos brasileiros. Mas um jogador em especial parece já ter encontrado uma forma bem confortável de lidar com a tristeza. ele está prestes a receber um super iate avaliado em cerca de 120 milhões de reais. Isso mesmo, 120 milhões de reais. Batizado de NJ, em referência às iniciais Neymar Júnior, o barco está navegando pelo litoral brasileiro e deve ser entregue ao jogador em Angra dos Reis, no Rio de Janeiro. E estamos falando de qualquer barquinho não, meu irmão, são 120 milhões de reais. O Gigante dos Mares tem cerca de 800 metros quadrados, 6 suítes luxuosas e até ele ponto para facilitar a chegada dos convidados especiais. Segundo a revista Náutica, o NJ foi construído no Brasil e nasceu da transformação de uma antiga embarcação de serviço em um sofisticado iate de muito luxo, um dos mais luxuosos do Brasil. A embarcação deixou Fortaleza, fez uma parada em Recife e continua sua viagem pelo litoral brasileiro. Se a aposentadoria da seleção realmente se confirmar, o Neymar já tem um plano B dos verdadeiros sonhos, né? Reunir os parças, navegar por Angra dos Reis e aproveitar.

0: já tem um plano B dos verdadeiros sonhos, né? Reunir os passas, navegar por Angra dos Reis e aproveitar a vida longe, muito longe dos gramados. Porque uma coisa é ser eliminado da Copa do Mundo, uma outra, bem diferente, é encarar a derrota a bordo de um iate avaliado em 120 milhões de reais.
1: Eu diria que ele comprou uma casa em alto mar, né?
0: Uma mansão.
1: Uma mansão em alto mar.
0: 120 milhões.
1: Até heliporto.
0: É brincadeira, 800 metros quadrados, meu irmão.
1: É muita coisa, né, rapaz?
0: Isso. Aí aquela questão, como nós estávamos conversando aqui nos bastidores, é uma questão de pensar antes de uma notícia dessa. Cai muito mal para ele.
1: Muito mal, né?
0: Em cima da desclassificação da seleção brasileira. Ele não foi bem na seleção brasileira. É. Praticamente atuou apenas em uma partida. Né? Fez apenas um gol de pênalti. Então, anunciar a compra de um iate de 120 milhões é sinal de que ele ganhou muito dinheiro, mesmo com a seleção fora.
1: Fica aquele pensamento assim, né, na maioria das pessoas, que ele não tá nem aí para nada,
0: tava,
1: né,
0: com relação à seleção. Parece deboche, tá debochando do povo,
1: se
0: né?
1: Lasca a seleção brasileira.
0: Isso.
1: É o que a gente pensa.
0: Tá debochando, porque tem gente que tá chorando até hoje com a desclassificação. Os comerciantes que estão desesperados sem saber o que fazer com as mercadorias que compraram para vender durante a Copa, não sabe o que fazer, lamentando, e ele está comemorando. Um iatezinho, um brinquedinho de 120 milhões de reais.
1: É um jeito legal de chorar, né, rapaz? Um
0: brinquedinho. Que maravilha, né?
1: Quanto? Cento e?
0: Ai, ai, 120 milhões de reais.
1: 120 milhões.
0: 12 horas, 12 minutos.
1: Ai, ai. E três homens, 21, 23 e 25 anos, suspeitos de matar um motorista por aplicativo o ano passado, foram presos ontem em Salvador. Segundo a Polícia Civil, os mandados foram cumpridos durante a terceira fase da Operação Último Inter. O crime aconteceu em outubro do ano passado, na cidade de Camaçari. Na ocasião, Edmilson Teles Brito aceitou uma corrida por aplicativo na região e, quando os passageiros entraram no veículo, o assalto foi anunciado. De acordo com as investigações, eles bateram em Edmilson, pegaram o celular dele e fizeram diversas transferências bancárias. Depois, decidiram matá-lo a tiros em uma área de mata para impedir o bloqueio das transações. Após matarem o motorista, os suspeitos removeram o rastreador do veículo da vítima para dificultar as investigações. Os suspeitos foram encontrados após o usuário responsável pela solicitação da corrida no aplicativo ser identificado. A ação foi realizada pela Polícia Civil por meio da 18ª Delegacia Territorial da cidade de Camaçari, com apoio da Polícia Militar por meio das rondas especiais. E os três homens, portanto, foram detidos, estão presos na capital do estado, acusados de terem matado esse motorista por aplicativo no ano passado.
0: Agora, 12 horas e 14 minutos, olha, uma aluna se viu em uma situação extremamente delicada enquanto recebia aulas práticas de pilotagem. Em pleno voo, o seu instrutor abriu a porta do avião e saltou para a morte. Leandro Bertazzo, o instrutor, saltou de um pequeno avião, deixando a sua aluna de 22 anos sozinha a bordo de um pequeno Cessna 150. A aluna ficou perplexa durante um momento angustiante, imagina. O incidente ocorreu quando o avião passava sobre Toledo, na Argentina, quando Bertazzo saiu do Cessna em pleno voo e deu tchau. Bertazzo, de 42 anos de idade.
1: Inacreditável o negócio.
0: De 42 anos de idade, e acredita-se ser um piloto comercial do Chile, né, que passou essa informação para ela, né? O seu corpo foi encontrado em um campo próximo após uma busca, né, nas autoridades da Argentina. A aluna piloto, que preferiu não ser identificada,

0: apesar de possuir licença e pouca experiência no voo, escreveu um momento com detalhe, né? Ele tirou os fones de ouvido, organizou seus pertences, incluindo o celular, tirou o cinto de segurança, abriu a porta, que é muito difícil de abrir, né, durante o voo, e pulou e disse apenas o seguinte: agora é com você. Tchau. Fui.
1: É,
0: imagina. Quando você pensa que já viu e já ouviu tudo, meu irmão. Pode
1: ainda
0: ser.
1: Bem que ela tinha condição de pilotar,
0: é,
1: né?
0: Ela estava iniciando, mas tinha noções, né?
1: É,
0: e
1: noção.
0: Aí começou a se comunicar com as pessoas que estavam embaixo, com os instrutores, e conseguiu pousar sem nenhum problema. E lamentou. Jovem, né? Um cara de apenas 42 anos de idade. 12:16.
2: E traficantes impuseram toque de recolher no bairro Campinho, em Santa Cruz, Cabrália, após uma operação policial que terminou com a morte de dois suspeitos na manhã desta quarta-feira. Segundo apurou a reportagem, a determinação levou comerciantes a fechar as portas das lojas com medo. As aulas também foram suspensas e os correios interromperam temporariamente as entregas na localidade. De acordo com a polícia, a ação ocorreu por volta das 6h45 na Rua Vitória. Morreram Pablo Santos, do Nascimento, de 22 anos, e Pedro Cauã Nunes da Silva, de 23 anos. Ainda segundo a polícia, foram apreendidos armas de fogo, munições e drogas. Pablo, conforme a polícia, possuía antecedentes por porte ilegal de arma de fogo e tráfico de drogas registrados em 2024. Após os relatos sobre o toque de recolher, a polícia reforçou o policiamento no bairro para garantir a segurança dos moradores e restabelecer a normalidade no local.
0: Agora, 12:17, a movimentação da Secretaria de Segurança Pública da Bahia na manhã de hoje chamou atenção, né? Uma operação está acontecendo em cidades, incluindo aqui a nossa região sul da Bahia. A coisa está feia, né? São denúncias de ações aqui das organizações criminosas que assustam a população. Essa questão de, em algumas cidades, já registrando a presença de milícia. Então, por conta disso, é importante que essa ação seja de imediato. Não permitir que as milícias tomem conta aqui, porque em algumas cidades no Rio de Janeiro, elas se associam, né, ao tráfico de drogas e dominam tudo. E em outras cidades, elas não permitem o tráfico. Então, é bom que a Secretaria de Segurança Pública esteja atenta para essa possibilidade. Eu quero crer que nós não vamos admitir de jeito nenhum essas ações. Então, tem uma ação, por exemplo, agora, né? O Ministério Público do Estado da Bahia formalizou ontem, terça-feira, dia 7, uma denúncia contra 21 pessoas vinculadas ao grupo investigado por tráfico de drogas, organização criminosa, lavagem de capitais, com atuação no sul da Bahia. A investigação conduzida pela Operação Salitre aponta estrutura hierarquizada com atuação em Canavieiras, Una, Uruçuca e Itabuna. Segundo informações da Força Integrada de Combate ao Crime Organizado, o FICO de Ilhéus, que conduziu a operação, o grupo criminoso possuía estrutura organizada, divisão de funções e atuação contínua entre os anos de 2023 a 2026. Todos os denunciados estão presos. De acordo com a denúncia, a organização possuía núcleos distintos responsáveis pela liderança e gerenciamento das atividades criminosas, pela execução operacional do tráfico e pela movimentação financeira dos recursos ilícitos. As investigações identificaram um sistema estruturado para distribuição de entorpecentes, controle territorial, arrecadação de valores, transporte de drogas e lavagem de capitais por meio de contas bancárias de terceiros. Depósitos fracionados e transações financeiras incompatíveis com a renda declarada dos investigados. As provas que foram reunidas foram entregues, né, às autoridades. A partir de agora, uma nova fase das investigações. O Ministério Público atuando e jogando pesado aqui no sul da Bahia. Canavieiras, Itabuna, as cidades que estão envolvidas nessa ação que começou no dia de ontem e prossegue. 12:21.
2: E um homem de 48 anos procurado pela justiça por um mandado de prisão em um processo de violência doméstica foi preso na tarde de ontem na rodoviária de Eunápolis. Segundo apurou a reportagem, os policiais receberam a informação de que o suspeito viajava em um ônibus que havia saído de Porto Seguro com destino à cidade de Vitória da Conquista. A primeira tentativa de abordagem ocorreu na rodoviária de Porto Seguro, mas quando a equipe chegou ao local, o veículo já havia partido. A interceptação foi realizada na rodoviária de Eunápolis, segunda parada do interior, onde os policiais localizaram o passageiro e cumpriram o mandado de prisão expedido pela segunda vara de violência doméstica e familiar contra a mulher de Vitória da Conquista. Após a prisão, o homem foi encaminhado à primeira delegacia territorial da cidade de Eunápolis, onde permaneceu à disposição da justiça.
0: 12:22, olha, a ex-primeira-dama Michele Bolsonaro é a mulher que tem mais poder atualmente no Brasil, mais até do que a atual primeira-dama Janja. Foi o que revelou a pesquisa Meio Ideia, divulgada nesta quarta-feira, dia 8. Para chegar a essa conclusão, o Instituto Meio Ideia perguntou aos seus entrevistados em todo o país quem seria a mulher mais poderosa do Brasil. As respostas foram dadas de forma espontânea pelos brasileiros, sem a apresentação de qualquer lista com nomes de mulheres influentes ou poderosas. O resultado do questionamento mostrou que Michele Bolsonaro foi apontada como a mais poderosa por 15,4% dos entrevistados. Já a primeira-dama Janja, esposa do presidente Lula, recebeu 9% das menções. Na terceira posição aparece a ministra Carmen Lúcia, do Supremo Tribunal Federal, com 4,5% de indicações. Carmen é, no momento, a única mulher a compor o quadro de ministros do STF. Então, ficou assim essa pesquisa. Vamos lá. Michele Bolsonaro, 15,4%, Janja, 9%, Carmen Lúcia, 4,5%, Dilma Rousseff, 2,5%, Simone Tebet, foi ministra, 2%, Érica Hilton, Ney Moreno. Érica Hilton aparece na pesquisa com 1,7%. A cantora Anitta, 1,5%. Marina Silva, 1,5%. Virgínia Fonseca, 1,5%. Tassiana Medeiros, 1,2%. Outras 10%, nenhuma 5%. E não sabe, 43,5%. Foram ouvidas 1.500 pessoas em todo o país entre os dias 3 e 6 de julho. A eu margem de erro é de 2,5%.
2: Eu só não entendo por que essa Virgínia ainda aparece, pai. É. Não era nem para aparecer essa
0: não,
2: mulher.
0: Não, o que apareceu aqui na pesquisa, a Érica Hilton.
3: É a mulher?
0: É. Não. Não. Ela é a presidente da Comissão de Mulheres da Câmara Federal. Ela foi eleita. Eu vejo um bocado de gente fazendo barulho, xingando, vai esculhambando, mas ela foi eleita. Quem votou sabia em quem estava votando. Então não tem que reclamar nada. Ela tem que cumprir o mandato dela lá na comissão. Um abraço, felicidade. Na próxima, não vota mais, né? Se ela for candidata, não vota nela. Então fica essa questão. Então, essa é a pesquisa. Eu não gosto de divulgar a pesquisa, mas me chamou a atenção por conta justamente disso, de porque o brasileiro indicar a Érica Hilton como mulher. E incluir entre a Michele, a Janja, a Carmen Lúcia, a Dilma, a Simone Tebet, a Anitta, a Marina Silva, a Virgínia, são mulheres de verdade. Mas a Érica Hilton fica, então, ao seu gosto. 12h25. Marcelo Santos, boa tarde.
3: Olha, Walter, boa tarde para você, pro Ney, ouvintes aqui que acompanham o impacto da notícia aqui pela Boa FM Itabuna, que faz parte da Rede Boa de Comunicação. E hoje pela manhã se confirmou realmente o corpo encontrado ali na região da Avenida Pedro Jorge, no Pedro Jerônimo, como o da colombiana, a Ana Martinez, que estava desaparecida, ela, desde a última segunda-feira. A informação de que, na segunda-feira, elementos teriam realmente sequestrado, arrastado a Ana Martinez ali da região de São Caetano. E a moto da Ana foi encontrada no dia de ontem, em uma região ali também do Pedro Jerônimo, e hoje pela manhã, a informação de um corpo, né, que estava enrolado em um colchão, e a polícia foi até o local. E aí, após a chegada do DPT, se confirmou realmente de que a Ana Martinez ela teria sido assassinada com arma branca, inclusive um profundo corte no pescoço, também ferimentos nas pernas, e o departamento acabou realizando esse levantamento. O corpo já se encontra aqui no Departamento de Polícia Técnica e a polícia agora vai investigar este crime. É o quarto aqui na cidade de Itabuna, desta feita, esta colombiana, que era identificada como Ana Martinez e estava desaparecida desde a última segunda-feira, e o corpo encontrado na manhã de hoje. Rede Boa de Comunicação, tá na boa, tá feliz, Walter?
0: Agora 12h27.
2: E uma mulher de 28 anos foi morta a facadas no bairro do Engenho Velho, na Federação, em Salvador, na manhã de hoje. O crime aconteceu um mês depois dela ter sido agredida pelo companheiro e denunciar o caso à polícia. A vítima foi identificada como a cuidadora de idosos, Ariane Silva Fonseca. Segundo familiares, Wendel Souza da Silva, com quem Ariane mantinha um relacionamento de mais de 10 anos, a esfaqueou quando ela saía para o trabalho. A Polícia Civil informou que o caso é tratado como feminicídio, mas não detalhou a autoria nem a motivação do crime. Ninguém foi preso até a publicação, o fechamento da reportagem. Em 4 de junho deste ano, a cuidadora de idosos deu entrada no Hospital Geral do Estado com ferimento no olho direito. De acordo com a ocorrência registrada na Delegacia Especial de Atendimento à Mulher, o ferimento foi feito por Wendel, que deu um soco na vítima após sentir ciúmes. Na época, Ariane contou que essa foi a primeira vez que o suspeito a agrediu. A vítima morta nesta quarta-feira, deixou uma filha de 7 anos.
0: Agora 12h28, chegando aqui essa informação. Agora que a Polícia Federal e a Marinha do Brasil realizaram uma operação conjunta contra o tráfico internacional de drogas em águas internacionais na costa do Suriname. A ação contou com a colaboração de órgãos dos Estados Unidos por meio de compartilhamento de informações de inteligência. Durante a operação, equipes da Polícia Federal e da Marinha, embarcadas em um navio patrulha do comando do 4º Distrito Naval, com sede em Belém, no Pará, abordaram uma embarcação pesqueira. No local, foram encontrados entorpecentes. A quantidade apreendida ainda será divulgada após a conclusão dos procedimentos de conferência e pesagem do material. A embarcação e os tripulantes foram encaminhados para os procedimentos previstos na legislação brasileira e acordos de cooperação internacional. Segundo a Polícia Federal, as investigações continuam para identificar outros envolvidos e esclarecer as circunstâncias do caso. 12h29.
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0: Agora, 12 horas e 30 minutos, deixa eu fazer um convite aqui. O meu amigo Nadson Monteiro me mandou esse texto, né? A pastoral familiar da paróquia de Santo Antônio avisa que estão abertas as inscrições.

0: A pastoral familiar da paróquia de Santo Antônio avisa que estão abertas as inscrições para o segundo semestre dos encontros de preparação para o matrimônio, até o dia 31 de julho, início do curso 4 de agosto. Informações na secretaria da paróquia aí no bairro Santo Antônio, fica na Praça do Santo Antônio, ou com a gente da pastoral familiar. Abraço, Nadson Monteiro, 12h30, vamos ao intervalo e voltamos em seguida. Até já.
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2: 12h34, vamos à participação do Hélio Fonseca. Olá, Hélio, boa tarde.
3: Valeu, aquele abraço, boa tarde para você, Walter Machado, também para Cláudio Roseno, aos ouvintes aqui da Boa FM, eu chegando com as principais informações de momento aqui na Boa FM. Olha, Walter, o TRE da Bahia iniciou ontem uma etapa aí de testes e auditorias em 1.089 urnas eletrônicas que serão utilizadas nas eleições gerais de 2026. Os procedimentos seguem até o dia 5 de julho em Salvador. Lembrando que os testes envolvem urnas fabricadas nos anos de 2013, 2015, 2020 e 2022. Modelos que serão aí empregados nas eleições deste ano de 2026. Segundo aqui no TRE, aqui no cartório eleitoral de Itabuna, a iniciativa tem como objetivo identificar eventuais falhas, verificar a integridade dos equipamentos e assegurar que as urnas estejam aptas para o pleito de 2026. Lembrando que hoje pela manhã eu estive no cartório eleitoral aqui da cidade de Itabuna, aqui no bairro Goscalmon. Lembrando que o chefe de cartório da 27ª é Yuri Maciel Bastos. E o juiz da 27ª é o doutor Antônio Carlos Maldonado. Já na 28ª zona eleitoral aqui da cidade de Itabuna, o chefe do cartório é Everton Pinheiro Andrade. E o juiz da 28ª mudou. Era o doutor André Luiz, né? Agora.

0: Agora é doutor Eros Cavalcante. O juiz Eros Cavalcante é o novo juiz aqui da 28ª Zona Eleitoral aqui da cidade de Itabuna. Eu continuo de plantão. A informação passa primeiro por aqui pela Boa FM. Walter Machado.
1: Valeu, agora 12h36.
2: Olha, gente, está desaparecida a cadela que atende pelo nome de Luma. Ela é uma pastora alemão, capa preta. Ela tem detalhes marrons, né, nas patas, típico da raça pastor alemão, e tem detalhes brancos no rabo, é na parte de baixo do rabo, né? Ela fugiu da fazenda que fica na estrada de acesso a Mutuns, divisa com a fazenda da Natura. Ela é muito dócil e com certeza está com saudade de casa. Se você viu essa cadela, pastor alemão, preta, detalhes marrons nas patas, atende pelo nome de Luma, você pode entrar em contato pelo 739-9127-7053, 739-9127-7053. A cadela, pastor alemão, ela atende pelo nome de Luma.
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3: Boa tarde, Walter Machado. Boa tarde, Ney Moreno, Tony Barbos, repórter Águia, Marcelo Santos, Hélio Fonseca e todos do Impacto. Que Deus dê uma tarde abençoada a todos. É, Walter, eu sei que seu programa não é de esporte, mas não tem como não falar da Argentina de ontem, não, rapaz. Os caras estão de parabéns, Messi e companhia. Os caras esqueceram, dentro de campo, os milhões que ganham e se dedicaram a jogar com integridade, por amor à pátria, por amor à camisa que veste. A Argentina ontem deu um exemplo para todo mundo o que é jogar por amor à pátria. Porque a gente espera, Walter, a Copa do Mundo por 4 anos. Nós brasileiros esperamos, todo mundo espera uma Copa por 4 anos. E a gente espera o Brasil jogar em um vexame daquele, uma seleção medíocre, rapaz. Um jogador sem entrosamentos, um jogador que a gente vê que não tem aquele amor, aquela dedicação pela camisa que veste. E isso envolve, o futebol envolve tanto criança como adolescente, jovem, adultos, velhinhos. O futebol envolve as pessoas de modo em geral, do mais novo ao mais velho. E que decepção a nossa seleção. Mas a Argentina deixou o exemplo aí, ó, para o mundo todo, o que é jogar por amor à camisa. Messi e companhia estão de parabéns. E eu torço para que a Argentina ganhe, porque o que a Argentina fez ontem foi um exemplo imenso. Um grande exemplo para todos, para todos nós, o que é jogar por amor à camisa.
4: Boa tarde, Boa FM, senhores ouvintes, boa tarde. Jacques Wagner roubou não sei quantos milhões lá, a casa dele lotada de dinheiro, é do PT, chefão do PT e ladrão. O Rui Costa roubou 40 e tantos milhões, chefão do PT e ladrão, né? Não deu em nada. O juiz lá, o careca, na mulher dele com um contrato de 100 e tantos milhões, né? Não deu em nada. Então, brasileiro, acorda, rapaz. Acorda, pelo amor de Deus. Lembra de Gedel? É conselheiro do PT. Trabalha com o PT. com a casa cheia de 40 e tantos milhões, e Edel também estava. Esses 40 e tantos milhões, parece que é um código secreto dele, né? O Rui Costa, 40 e tantos milhões, e Edel, 40 e tantos milhões, né? E vocês aí, ó, com 600 conto no bolso para comprar orelha de porco para não morrer de fome. Rapaz, acorda para esse demônio, rapaz.
5: Boa tarde, boa tarde, Walter Machado. Como eu previa, já houve já um protesto ali na pista nova da que vai para Ilhéus. Walter, aquilo ali é o seguinte, a obra em si está muito boa, faltando só as duas pontes, né? Mas é onde tem um problema. Ali a comunidade ali do pessoal ali do banco da Fazenda Progresso e mais à frente ali, as pessoas, muita criança ali, a pessoa estuda em Tabuna. E aí o ônibus, para ir buscar essas crianças lá, vai ter que ir lá no Banco da Vitória para poder retornar. Isso aí vai causar atraso, vai causar... Uber não quer ir mais lá buscar o pessoal. Então, assim, o pessoal ficou ali a 700 metros de Tabuna e tem que ir no Banco da Vitória. Isso está errado. Então, o que acontece? Existe já uma estrada vicinal lá que foi destruída pela empresa que fez a obra dessa pista aí. Então, qual era a obrigação da empresa ali? Ir lá e passar uma coisa simples de se fazer para evitar esse tipo de protesto. Ir lá e passar a máquina na estrada de chão, que já tem lá a estrada de chão. Só ir passar uma patrolar tudo para que o ônibus saia de Tabuna e volte pela estrada vicinal, entrando pelo Bairro da Conceição, e o problema está resolvido. Não é verdade? Grande abraço a todos.
6: Ô, Walter, rapaz, se absurdo tem procedência, tá aqui na Cinquentenário, viu? Pleno horário agora de meio-dia, horário de pico. Tem uma escola aqui na Cinquentenário. O pessoal vai pegar os alunos e faz fila dupla aqui, Walter. Não tá nem aí. Fechou o trânsito, parou o trânsito aqui na Cinquentenário. Perto aqui da Magazine Luiza, aqui na Cinquentenário. Fechou, parou o trânsito. Porque tá todo mundo parado, Walter. É um absurdo.
1: Agora, 12h42, olha, as Forças Integradas de Combate ao Crime Organizado realizam nesta quarta-feira uma série de operações em 14 estados contra acusados de integrar organizações criminosas e de crime como tráfico de drogas e de armas, lavagem de dinheiro e outros delitos, né? Olha só, para você ter uma ideia. Macapá, Rio Branco, Manaus, Fortaleza, Goiânia, São Luís, Maranhão, Campo Grande, Mato Grosso do Sul, Belo Horizonte, Uberaba, Minas Gerais, Belém, Pará, João Pessoa, na Paraíba, Teresina, no Piauí, Natal, no Rio Grande do Norte, Mossoró, Rio Grande do Norte, Santos, São Paulo, Campinas, São Paulo, Ilhéus, Bahia. Vamos a Ilhéus. Estão sendo cumpridos um mandado de prisão preventiva, dois mandados de busca e apreensão, medida de busca e apreensão de adolescente no município de Ubaitaba, em investigação relacionada à atuação de organização criminosa. Essa operação está acontecendo agora, está em andamento, começou cedo, às 6 horas da manhã, em 14 estados, e está aqui na Bahia, Ilhéus e Ubaitaba. Esse aqui é o início da ação, não foi feito nenhum balanço. O que deverá ser feito hoje por volta das 17 horas dessa ação importante de combate ao crime organizado pelo país, chegando na Bahia. 12h44.
2: E 12 pessoas, entre elas 10 policiais penais, foram condenados à prisão suspeitos de esquema criminoso no conjunto penal de Feira de Santana. O grupo foi denunciado pelo Ministério Público da Bahia e é alvo da Operação Sísifo, realizada entre os anos de 2023 e 2024. Segundo o Ministério Público da Bahia, os condenados faziam parte de um esquema responsável pela entrada de materiais ilícitos no presídio. Eles foram condenados na última segunda-feira pelos crimes de organização criminosa, corrupção passiva, facilitação de entrada de aparelhos telefônicos e outros objetos ilícitos em estabelecimento prisional, tráfico de drogas, lavagem de dinheiro e também por corrupção passiva. As penas foram aplicadas conforme a participação de cada um no esquema criminoso. Conforme a denúncia feita pelo Ministério Público, os integrantes do grupo criminoso usavam os cargos que ocupavam no presídio de Feira de Santana para facilitar a entrada de drogas, celulares e outros materiais ilícitos. As investigações apontaram que o grupo criminoso possuía diversas ou divisão de tarefas, atuação coordenada e mecanismos para ocultar e dissimular valores obtidos com as atividades criminosas e compatíveis com os rendimentos, com os rendimentos declarados pelos envolvidos. O Ministério Público da Bahia começou a investigação, investigar a situação após uma sequência de apreensões de diversos materiais ilícitos com os presos, principalmente celulares, entorpecentes e armas perfurantes. E agora, esses homens foram condenados à prisão pelo crime de facilitação de entrada de objetos ilícitos no presídio de Feira de Santana.
1: Agora, 12h46, vamos à participação do Marcelo Santos. Olá, Marcelo, de volta.
7: Olha, Walter, foi liberado do Departamento de Polícia Técnica para sepultamento o corpo do Marcos Daniel Vieira, o conhecido Mancha, que foi assassinado no início da tarde de ontem, ali na região da Avenida Bionor Rebouças, no Antique. E segundo informações, ele estava no estabelecimento, ali comercial, um estabelecimento que conserta caixa de som, paredão, e quando os elementos chegaram, a moto e o carona, armado, efetuou vários disparos que atingiram parte do tórax, barriga, pescoço também e cabeça do Mancha. O DPT também aqui foi acionado, este corpo deu entrada aqui no Departamento de Polícia Técnica e negociado para sepultamento. A polícia agora também vai investigar mais este crime na cidade de Itabuna. Rede Boa de Comunicação, tá na boa, tá feliz, Walter?
1: Valeu, Marcelo, agora 12h47, é o programa de esporte, é logo mais às 18 horas, mas sempre que surgiu um fato novo aqui, eu acho importante a gente colocar. Né? Copa do Mundo ainda está rolando, mas esse questionamento com a continuidade do trabalho do Ancelotti chama a atenção e muita gente tem questionado. Eu acompanho alguns programas de esportes, né, das emissoras de televisão, que alguns apresentadores e comentaristas já estão defendendo a saída do Ancelotti, né? Diretor da CBF rechaça a demissão de Ancelotti e explica o motivo, né? Aí vamos ver aqui quem é o diretor e o que ele falou. Após a seleção brasileira ser eliminada da Copa do Mundo pela Noruega no último domingo, ex-campeões mundiais criticaram o treinador Carlos Ancelotti, o coordenador executivo das seleções brasileiras da CBF, Rodrigo Caetano, mas ele garantiu que o italiano vai seguir no cargo e avaliou a sua situação como positiva. Esse comentário ele fez hoje. O dirigente da CBF desembarcou no Rio de Janeiro na madrugada de hoje e defendeu a continuidade do técnico. E durante a entrevista, Caetano afirmou que o tempo para o treinador implantar sua filosofia de trabalho foi muito curto e mesmo assim ele conseguiu apresentar respostas satisfatórias que tornaram a seleção brasileira competitiva no Mundial. Para ele, né? Importante que isso aí, está dizendo para ele, para os brasileiros não. Ele expressou a expectativa de que o ciclo para a Copa de 2030 seja mais estável, né? Ainda relembrou que entre 2022 e 2026, a equipe brasileira teve 4 treinadores: Ramon Menezes, Dorival Júnior, Fernando Diniz e por último agora o Ancelotti, né? E a CBF está certa de que o trabalho dele vai dar bons resultados. Tem amistosos agora para 2026, né? Depois então a CBF vai continuar negociando com seleções da Europa. A prioridade é jogar amistosos contra seleções europeias para fortalecer esse trabalho do Ancelotti. Outra coisa que chamou a atenção também da seleção brasileira: o voo que chegou na madrugada de hoje, veio apenas um jogador.
2: Ficaram lá os outros?
1: O Danilo do Flamengo foi o único. Os 25 jogadores ficaram passeando. Tem gente que foi para Disney, outro foi para O treinador mesmo foi para o Canadá, né, onde a família da esposa mora, e todo mundo, só o Danilo do Flamengo, que veio no voo, né, o único jogador que encarou chegar no aeroporto. Você não tinha ninguém, né, na madrugada, chegou na madrugada, não tinha ninguém para recepcionar, para xingar, para dar

0: chegar no aeroporto, não tinha ninguém, né? Na madrugada, chegou na madrugada, não tinha ninguém para recepcionar, para xingar, para dar vaia.
1: Não,
0: então,
1: seria uma boa recepção.
0: Não, e com certeza absoluta. Então, a maioria preferiu ficar lá por lá mesmo, né? Vão para Disney, vão gastar o dinheiro. Né? Cada jogador vai receber uma graninha boa, é importante. Né? Não vão ficar sem nada, não. Vão receber um dinheirinho. Eu não sei exatamente quanto, né? A CBF não divulgou ainda o valor. A princípio seria 1.200.000 reais para cada jogador, mas não foi confirmado pela CBF. 12:51.
1: Aí depois é só ir comemorar no iate de Neymar.
0: De Neymar, de 120 milhões de reais. Que maravilha.
1: E um homem de 64 anos foi morto após ser espancado durante uma discussão no setor de açougue do centro de abastecimento da cidade de Feira de Santana. A vítima foi identificada como José Antônio Gomes da Silva, conhecido como Pitty. Segundo informações da polícia, ele apresentava lesões por espancamento em várias partes do corpo, principalmente na cabeça. Conforme a polícia, José Antônio morava nas proximidades do centro de abastecimento, onde também trabalhava. Testemunhas relataram que momentos antes do crime, a vítima discutiu com um homem na área de verduras. Durante a discussão, os dois trocaram ameaças. José Antônio teria dito que mataria o suspeito, que respondeu: "Antes de você me matar, eu te mato." Após o desentendimento, a vítima seguiu para a área do açougue, nas proximidades de um bar, onde foi agredido e morreu no local. O caso será investigado pela Delegacia de Homicídios da cidade de Feira de Santana, que busca identificar a autoria e a motivação do crime.
0: Agora, 12:52, as campanhas das eleições de 2026 ainda nem começaram oficialmente, mas a Justiça Eleitoral já enfrenta um desafio que tende a marcar a disputa deste ano. Para o presidente do Tribunal Regional Eleitoral da Bahia, o desembargador Maurício Espoer, o mau uso da inteligência artificial já está sendo praticado e exige uma atuação cada vez mais ágil para preservar a integridade do processo. Ele diz que tomou posse mês de abril deste ano, mas que está atento no uso da inteligência artificial. E tem que ficar com certeza absoluta, né? O uso da inteligência artificial tem que ser rotulado, e o TRE da Bahia vem atuando no uso de ferramentas de inteligência para identificar notícias falsas que possam comprometer o processo eleitoral. Vai ser usado com certeza absoluta. Ao longo da conversa no dia de ontem, ele disse que a liberdade de expressão e combate à desinformação, né, vai continuar, e isso sem dúvida nenhuma, que ele está atento na tentativa de burlar as orientações, as determinações do Tribunal Superior Eleitoral.

0: dando ovo nele e ele chorando e tal. Esse vídeo foi feito por inteligência artificial.
1: Isso,
0: tem uma página no YouTube de um pastor que o trabalho desse pastor é publicar fake news. E uma das fake news que ele publicou foi essa de Alexandre de Moraes. E você entra na página, o que você vê de pessoas fazendo comentários, acreditando que aquilo é verdade, é incrível. Muita gente acreditando e dando sua opinião, achando que aquilo é verdade. E é um vídeo criado por inteligência artificial. E esse pastor, ele sabe que é mentira, mas a página dele é cheia desse tipo de mentiras, de fake news, e as pessoas entram lá e publicam, porque esses canais eles são monetizados, né? Cada vez que uma pessoa visualiza, ali aparece propaganda e tudo mais, e eles ganham dinheiro, não importa se é verdade ou mentira.
1: Agora essa notícia aqui, presta atenção, já que você falou em fake, delegada fake...
2: Tem também.
1: É presa ao dar um golpe de R$600 em salão de beleza. Isso mesmo. Uma mulher identificada como Alessandra Ribeiro Souza Rodrigues, que se passava por delegada no Distrito Federal, foi presa pela Polícia Civil de Goiás, suspeita de estelionato. E de acordo com as investigações, ela aplicou um golpe de R$600 em um salão de beleza em Goiânia, após realizar um procedimento estético e deixar o estabelecimento sem pagar. Durante o cumprimento do mandado, os policiais apreenderam um celular, um distintivo de delegado e uma pistola sem aquela ponteira vermelha, né, caracterizada, que identifica esse tipo de equipamento, né? O equipamento Zumba Lelê Futebol Clube, né? O caso ocorreu em um salão que fica localizado no setor do Jardim América, na capital de Goiás. E segundo a polícia, a Alessandra fez um procedimento de mega hair, mas ao terminar o serviço não efetuou o pagamento e diz: "Você me respeite", a dona do salão. A delegada fake disse para a dona do salão: "Você me respeite, que eu não vou pagar nada e você deve se sentir orgulhosa de fazer um mega ré em uma delegada de sucesso." Que maravilha! Que maravilha, viu, meu irmão? Então, me chamou a atenção foi aqui o destaque: delegada fake.
2: Tem tudo. Tem médico
1: que
2: fake.
1: Que coisa. Tudo, né? Delegada fake foi presa por aplicar um golpe de R$600 em um salão de beleza.
2: Caramba,
1: que país é esse? Reais. Pelo amor de Deus. 12h57.
3: Boa tarde, Walter. Boa tarde, Ney. Rapaz, enquanto o povo tá chorando por causa do Brasil, os jogadores tá com o bolso cheio de dinheiro, né? Vergonhoso. Eu tava assistindo a matéria aqui, né? Donald Trump tirou o cartão do jogador dos Estados Unidos, porque o cartão vermelho. Porque sabe que a FIFA tá com o rabo preso. Tem muita coisa de errada aí na FIFA aí da Copa do Mundo. Diz que não deixaram o Vinícius Júnior bater o pênalti, porque a Bet, né? Que é a Bet Nacional que patrocina Vinícius Júnior e patrocina vários times e a FIFA tá no meio. Vinícius Júnior deu peixe porque Vinícius Júnior tava pagando odd 2,30 para Vinícius Júnior fazer o gol a qualquer momento. Antes do jogo, 5 minutos antes, eles aumentaram para odd de 3,30. Você sabe quanto prejuízo que a banca ia tomar se Vinícius Júnior faz aquele gol de pênalti? 30 bilhões. Aí o vagabundo Ancelotti também, né? Tá envolvido, mandou Bruno Guimarães bater o pênalti para Vinícius Júnior não bater e fazer. Ou seja, eles estão preocupados com a seleção brasileira? Não. Eles estão preocupados com o bolso dele, negão. Você tem com o bolso dele. Brasileiro é otário que fica aí chorando. Entendeu? A gente fica que nem um babaca aí torcendo aí, comprando material, dando louco esses caras aí. Esses caras não estão nem aí pra gente, rapaz. Futebol no mundo todo acabou depois dessas bets aí pra todos ensinando o time. Essa é a verdade. Uma boa tarde, tá na boa, tá feliz. É assim que se diz.
1: Tudo é possível nesse
2: país. Tudo é possível. Né?
1: Tudo é possível.
2: No mundo é claro. É dinheiro que manda, né?
1: Que uma denúncia desse tamanho, a polícia vai investigar, claro, né? E tem que chegar também as autoridades para que dê início a uma investigação. Essa troca de batedor, porque eu não entendi a explicação dele na entrevista coletiva que ele deu, eu não entendi. Quando ele falou, não, primeiro foi fulano, depois foi não sei quem, depois não sei quem, e chegou a vez desse jogador. Então eu não entendi. Tudo foi acertado antes,

0: tudo foi deixado claro. Bora, quem vai bater, se tiver um pênalti, quem vai bater é fulano de tal. Quem é o batedor oficial do time? Então, geralmente, cada time tem um batedor oficial, né? Mas não foi nenhum. Ninguém sabia qual era o oficial da seleção brasileira. Ninguém sabia. Então, é uma denúncia gravíssima que cabe às autoridades, né, investigar tudo direitinho, saber qual foi a movimentação dessa bet, para depois, então, convocar todos os envolvidos nessa picaretagem. Uma hora, muito obrigado a você pela companhia, obrigado Tony, obrigado Ney.
1: Obrigado Tony, obrigado Walter, obrigado ouvintes.
0: O Ney continua até as 14h, depois tem o Bebeto Oliveira e em seguida, às 18h, tem Marcelo Santos, a equipe de esportes da sua Boa FM. Uma boa tarde a todos e até amanhã.
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0: Boa, 1:06, uma ótima tarde pra você. Já estamos de volta aqui no seu rádio com as melhores músicas. A partir de agora, você faz a playlist.
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0: Muito bem, está no ar o nosso WhatsApp Boa, segunda edição. A partir de agora, você já sabe, é você quem faz a programação. É só mandar a sua mensagem no nosso WhatsApp 991799601, o som que você quer curtir aqui com a gente. Aí você aproveita, manda beijo para todo mundo e conta pra gente onde é que você está curtindo a programação da Boa. 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Diego Arnaldo, Isa Neto e Cristiano, vai cair água. Agora 1:07.
2: Essa é complicada, hein? Nunca aconteceu comigo.

0: Boa, tá na boa, tá feliz. O sonsaço do Sorriso Maroto com Ferrugem. Perdas e danos aqui no nosso WhatsApp Boa, onde você faz a playlist no nosso 99179-9601. Rita Cardoso, boa tarde, Rita.
1: Boa tarde, meu. Que o Senhor Jesus nos abençoe nessa quarta-feira, tá vendo?
0: Amém, Rita.
1: Paz, saúde. Gostaria de ouvir Chão de Avião. Casal, Raiz. Um beijo pra você e pra todos que estão ligados na boa.
0: Valeu, Rita. Obrigado pela sua participação. Casal Raiz.

0: Boa, tá na boa, tá feliz, é o Diego. Obrigada, e Vitor Hugo, gente. Conselho bom com a participação da Maiara e Maraísa aqui no nosso WhatsApp, boa. Alô, Michele, bairro São Pedro, tudo bem, Michele? E aí, como é que estão as coisas? Fala, Michele.
1: Boa tarde, Ney. Boa tarde. Tá na boa, tá feliz. Michele Oliveira na voz. Hoje eu quero deixar um recadinho. Diga. Para Mara do São Pedro.
0: O que tá aprontando essa menina?
1: Léa, Beto e Maria. Beijos a todos.
0: Valeu, Michele. Um beijão pra você também, viu? Forte abraço pra todos vocês aí, sempre curtindo aqui a programação. A dona Marinalva, abração também. Obrigado pela sintonia sempre. Oi, meu amigo, sumi, mas reapareci. Toca aí pra gente ouvir Tarcísio do Acordeon Voltável. É a Ingrid Alcântara. Tudo bem, Ingrid? Abração pra você. Mandou a foto aqui do som, né? Ah, certo. A caixinha deu problema, né? Por isso que ficou um tempo sem participar. Entendi. Gostei da caixinha, viu? Bonita. Sonzinho bom, né? Tem um som legal. Muito boa pra ouvir. Muito boa pra ouvir. A boa. Que ótimo. Vamos curtir então o Tarcísio do Acordeon Voltável.
2: Seu gordinho, viu? Botando pra mexer com os corações.
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0: boa, tá na boa, tá feliz, é o Felipe Araújo. Atrasadinha aqui no nosso WhatsApp Boa, onde você participa no 991799601. Vamos lá, participação do ouvinte.
1: Boa tarde.
0: Boa tarde.
1: Fala, Célia, aqui de Portugal.
0: Portugal.
1: Queria pedir uma música para o meu marido, que é brasileiro, da Bahia, que é o Jadson Topázio.
0: Ah, certo.
1: Queria ouvir uma música especialmente para ele, que é o Pablo do Arrocha, Embolou. Um beijinho para vocês todos.
0: Está valeu, boa, querido. Beijão para vocês também.
1: É assim que se diz. Eu sei que ele está a trabalhar, mas está a ouvir a vossa boa FM.
0: Pronto.
1: Porque ele está sempre ligado em vocês.
0: Que coisa boa. Obrigado pela sua participação aí direto de Portugal. Forte abraço. Pablo do Arrocha, Embolou.

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0: Boa, 1:36, já estamos de volta no seu rádio com as melhores músicas na sua tarde aqui na Boa. Então a Boa tá feliz. Claro, e as melhores músicas é você quem escolhe, você que faz a playlist, a gente curte juntos aqui no nosso WhatsApp Boa. Participação de quem? Ivan Santos. Boa tarde, Ivan.
1: Boa tarde, Ney. Gostaria de ouvir a música de Capricho, das antigas.
0: Eita, das antigas, hein? Matar a saudade. Vamos lá, Capricho.

0: Boa, tá na boa, tá feliz, é o Zé Neto e Cristiano Cadeira Cativa, aqui no nosso WhatsApp Boa, onde você faz a nossa playlist. Alô, Val, bom dia, Val.
1: Oi, boa tarde.
0: Ah, boa tarde,
1: também
0: é isso.
1: Você toca pra mim aquela música de Cristiano Neves, aquela Ciganinha.
0: Ciganinha.
1: Se tu encontra essa música aí, é que fala de
0: Cigana, né?
1: Com Cristiano Neves, tá? Se você achar ela, você roda pra mim, viu, meu?
0: Pronto,
1: se
0: Val.
1: Se você não achar ou não saber que música é, você... Você toca qualquer uma de Cristiano Neves pra mim, viu?
0: Beleza, querida.
1: Eu te agradeço, Ney. E tenha uma boa tarde e um bom trabalho, viu?
0: Obrigado, boa tarde pra você também.
1: Agora ficou você mandando a ver aí na programação.
0: Boa, maravilhosa. Tamo aí, tamo aí.
1: É, Val, Deus te dê um bom trabalho, viu?
0: Obrigado,
1: e uma companhia pra casa com você. E Deus te guia e te acompanha, viu, meu filho? Jesus te acompanha indo pra casa. E aí, Deus tá com você aí no seu trabalho e indo na vida de nós todos, viu, meu filho?
0: Valeu, querida. Um abraço, obrigado pela sua participação. Tá aí. Cigana, Cristiano Neves.

0: Boa, tá na boa, tá feliz. É o Sanzaço de Donas do Bar com Zeneto e Cristiano, Vida Ripada. Tô indo embora, vem aí Bebeto Oliveira em mais uma edição do Super Tarde. Eu vou deixar com você o som de Filhos de Jorge, que estará no Feijão Fest dia 19 de setembro, a partir das 13 horas no sítio FT. Apoio exclusivo da Boa FM, você não pode perder essa super festa. A todos uma ótima tarde.
1: Gente bonita de toda a cidade aqui.

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0: Uma ótima tarde para você que tá em 96.1, as últimas do Ney Moreno, que volta amanhã, a partir do meio-dia, com Walter Machado. Tá começando. Um beijo na alma, ótima tarde para você que está acompanhando a nossa programação. Sejam todos bem-vindos. 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Diego e Arnaldo, Zé Neto e Cristiano, vai cair água.
1: Diego, Arnaldo, Zé Neto e Cristiano.
0: 2 e 6.
1: Essa é complicada, hein? Nunca aconteceu comigo.

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Agora 2h17, ótima tarde pra você que tá acompanhando a gente. 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Daqui a pouquinho tem a previsão do tempo. 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

0: Senhor Péricles, cantando com Ferrugem, final de tarde. Vou dar um forte abraço ao Dete Santos, tá no Fátima, tá ligadinha. Sandra, alô, Sandra, tá lá no Santo Antônio ouvindo a nossa programação. Grande abraço. O Jamison Sergipe, não é isso?
1: Joga a mão pra cima, São Paulo.
0: Nossa Senhora do Socorro, Sergipe. Tá em nossa companhia também. A Tamires Gomes, Pontalzinho. 96.1, tá na boa, tá feliz. 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

Ah, vamos dar um giro na previsão do tempo, hein? Em Itabuna, sol com muitas nuvens, sem previsão de chuva. Máximo de 29 e a mínima de 18 graus. Entre quinta e sexta-feira, há probabilidade de pancadas de chuva, voltando a ficar mais firme no final de semana. Salvador, tempo firme com sol entre nuvens, a máxima de 28 e a mínima de 23. Coaraci, sol com muitas nuvens, temperatura máxima chegando a 30 graus, a mínima 18. Itapé, sol com muitas nuvens e céu claro e à noite, sem chuva. Máxima de 29 e a mínima de 18 graus. É a previsão do tempo aqui na 96.1. 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É o nosso Super Tarde na Rede Boa de Comunicação que mais cresce na Bahia. Comunicando. Simplesmente Bebeto. Um beijo na alma. Simbora, linda tarde para você que tá acompanhando a gente daqui a pouquinho pelas ruas da cidade. Tem informação, tem participação do nosso querido Hélio Fonseca, deixando você antenado, hein? Agora tem Safadão, Zé Neto e Cristiano. Quem lembra dessa? Na cama que eu paguei.

0: É o Super Tarde aqui na 96.1, Calcinha Preta, pra gente matar a saudade, Cita Pedro, Tortura, musicaço aqui na nossa programação. Ah, quem tá chamando? Ah, rapaz, pelas ruas da cidade, o nosso repórter sempre antenado às novidades, às notícias que rolam, nosso querido, ele, Hélio Fonseca, rapaz. Falando das ruas ao vivo, fala Elinho, boa tarde.
1: Valeu, Bebeto, aquele abraço, boa tarde, ótima quarta-feira para você, Bebeto, aos ouvintes aqui da Boa FM, eu chegando com o Ideal Imóvel, repórter boa pelas ruas da cidade. Olha, Bebeto, a Força Integrada de Combate ao Crime Organizado da vizinha cidade de Ilhéus deflagrou na manhã de hoje a Operação Rebojo, com o objetivo de combater a atuação de uma organização criminosa na região de Ubaitaba. Foram cumpridos aí mandatos de prisão preventiva e busca e apreensão. A operação contou com o apoio da Polícia Militar, Polícia Civil, Polícia Rodoviária Federal, Estadual e também Polícia Federal. Com outras informações, um crime de extrema violência foi registrado na madrugada de hoje na BA-001, entre Ilhéus e Una. Um corpo carbonizado e esquartejado foi encontrado no porta-malas de um veículo Fox cor bege, que estava incendiado às margens da rodovia. O corpo de bombeiros foi acionado para o local e lembrando que para controlar, né, Bebeto? Controlar as chamas, mas ao chegar o fogo já havia sido controlado. O corpo foi conduzido para o Departamento de Polícia Técnica do Complexo Policial aqui da cidade de Itabuna. Daqui a pouquinho a gente retorna com outras informações. Repórter boa pelas ruas da cidade. Volta você, Bebeto.
0: Valeu, valeu. Grande Hélio Fonseca, rapaz. Nosso repórter da Rede Boa pelas ruas da cidade, deixando você bem antenado, né? Valeu, valeu, querido. Obrigado pela colaboração aí de sempre. Bebeto, hoje a família Lima, rapaz, tá em festa. É aniversário de Sione Lima. Alô, Sione! Parabéns, Sione Lima, recebendo os parabéns de Dona Rai, das irmãs Silva Lima, Sonimar, Lívia e toda a família Lima de Souza. Sione tá pedindo o quê? Uma música do Toque 10. Pronto, já já eu toco pra você, tá bom, Sione? Aê! Felicidades, muitos anos de vida. Alô, Keu do Salão. É, que eu disse que vai já comprou, né? A bota do Natanzinho Lima. É o homem da bota agora. Vai cortar cabelo com a bota do Natanzinho Lima. É, alô, Preto.

0: CPF, tá? Alô, Demildes, lá no Salobrinho Ligadinha.
1: Boa tarde, Bebeto.
0: Boa tarde.
1: Se possível, toca a música do...
0: Quem, rapaz?
1: Ó, esqueci o nome agora. Eu que deu certo. Por favor.
0: Aí é Thiago Aquino, né? Apesar que hoje a galera toda... regrava o sucesso e tal.
2: Boa tarde, Bebeto. Essa bota aí assenta pra Fué.
0: É.
2: A bota do Natanzinho e o chapéuzão de couro.
0: Fué tá acompanhando tudo, viu, bicho? Logo mais às 4h30 da tarde tem um Se Ligue na Ideia, aquela resenha bacana. É. E o Fué vai acompanhar tudo, viu?
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0: The Flash. Vamos lá, The Flash, de volta ao passado aqui no 96.1. Tá na boa, tá feliz, vamos matar saudades com quem, rapaz? Astronauta de Mármore, gente. Astronauta de Mármore aqui na nossa programação. Um super... Cadê a trilha, rapaz? Minha trilhinha aqui. Pronto, voltou. O nome da música é Astronauta de Mármore. Nenhum de Nós é o grupo. Lançado em 1989 pelo grupo gaúcho Nenhum de Nós. E uma das canções mais emblemáticas do rock nacional. A versão internacional, a música, é uma versão em português de Starman. Eu não sabia disso, por isso que é bom pesquisar, estudar, né? Lançada em 1972 pelo cantor britânico David Bowie. Essa música aqui, você vai lembrar a melodia agora. David Bowie, cantor de rock aí das antigas. Agora você lembrou, né? Pela melodia. Pois é, rapaz. A letra em português não é uma tradução literal do original. Ela reconstrói a história em foco na solidão e no isolamento. O mármore simboliza algo frio, rígido e sem vida, representando isolamento de astronauta no espaço profundo. A crítica sutil, muitas interpretações associam a letra à perda da inocência e ao distanciamento social causado pelo avanço tecnológico. Essa música foi a mais tocada nas rádios brasileiras no ano de 1989, consolidando a banda nacionalmente. E agora para os saudosistas de plantão que estão aí ouvindo o som da Boa FM, bota no talo, lá no alto. Lá no alto, aumenta o som. Astronauta de Mármore. Nenhum de Nós no The Flash. 2h56.

0: Momento de Flash de hoje, astronauta de mármore, nenhum de nós aqui no Super Tarde, que volta já já. Tá na boa, tá feliz? Olha a hora. 3 em ponto. Eu volto já, mantenha a sintonia.
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0: 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Olha a hora, em 3 horas e 2 minutos. Boa tarde, a música e informação o tempo todo aqui na Rede Boa. Corpo é encontrado dentro de carro incendiado na BA-001, entre Ilhéus e Una. Um crime de extrema violência foi registrado na madrugada desta quarta-feira na BA-001, entre os municípios de Ilhéus e Una. Um corpo carbonizado e esquartejado foi encontrado no porta-malas de um veículo Volkswagen Fox de cor bege, que estava incendiado às margens da rodovia nas proximidades de um estádio de futebol. O corpo de bombeiros foi acionado para combater as chamas, mas ao chegar no local, o fogo já havia sido controlado. Policiais militares da 71ª CIPM, equipes da Polícia Civil e peritos do Departamento de Polícia Técnica estiveram na área para realizar os primeiros levantamentos. A principal linha de investigação aponta que a vítima seja Tiago Fontes de Souza, de 21 anos, morador do bairro Sucupira, em Una. De acordo com as informações iniciais, o jovem teria sido sequestrado por integrantes de uma organização criminosa no final da tarde de terça-feira, quando retornava de Ilhéus para Una. Ainda segundo as apurações preliminares, criminosos chegaram a divulgar imagens que indicariam sessões de tortura contra a vítima em uma região de mata, antes do assassinato. O veículo utilizado pelo jovem foi encontrado completamente destruído pelo fogo e com o corpo no porta-malas. Os restos mortais foram encaminhados ao Departamento da Polícia Técnica de Itabuna, onde serão realizados os exames periciais para confirmação oficial da identidade. O caso será investigado pela Delegacia Territorial de Una, que busca identificar os autores e esclarecer as motivações do crime. Notícias da Boa, de volta a qualquer momento.
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A música linda, Sorriso Maroto, Ferrugem, Grupo Benza Deus, Perdas e Danos, Donas do Bairro, Zenete Cristiano, Vida Ripada. Até o amor morrer. Estamos apresentando Super Tarde aqui na Rede Boa de Comunicação, a que mais cresce na Bahia. 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Agora tem Toque 10. Vem goza. 3h23. Alô, Priscila, lá na Califórnia, tá ouvindo a gente. Nome completo, bairro, CPF, responde pra gente qual é a loja que te deixa no estilo, né?

0: Obrigado, minha linda. Beijo. A reta mídia som.
1: Cadê as bolas?

0: que te ama.
1: Obrigado!
2: Você sabe que a gente sempre acaba virando assunto delicado nas rodinhas, né, comandante?
3: Com certeza.
2: Chão de avião.
1: Que é, meu beludo?

0: O quê? Eu acho. O cara não se garante, a culpa é nossa.
1: Nunca.

0: Gair Belotto.
1: Tamo junto, meu irmão.
2: Sucesso!
3: Quem gostou, vai barulho, vai barulho.
2: Obrigado, Goiânia! Que rolo bom, filho. Deu rolo, hein? Obrigado, gente. Sucesso.

0: Você Mente, Guilherme Benuto, Xande Avião, assunto dedicado aqui no nosso Super Tarde da Rede Boa de Comunicação, a que mais cresce na Bahia. Mandar um forte abraço pro Rosivaldo, tá aí ó, ouvindo nossa programação, valeu. O Elda Dragon, Rosivaldo, ouvindo a programação, também meu amigo Zé Roberto, meia noite, a galera da Associação Barirense, né? Show de bola, toda quarta-feira de manhã cedo aí, rapaziada, batendo aquela bola, os grandes craques das antigas aí, forte abraço meu amigo Rildo, Povilho, Muniz, rapaz, grande abraço para essa galera, o Pastor Alberto, tem a Tico e Tica, tem Timbalada, galera massa lá, abração para vocês todos aí, saudade de vocês, hein? 991-799-601, chegou a hora da nossa reflexão.
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Tá na boa, tá feliz. Agora 3h38. Chegou a hora da nossa reflexão do Super Tarde de hoje aqui na Rede Boa de Comunicação, a que mais cresce na Bahia. Quantas e quantas vezes você se sente só, solitário, abandonado, rejeitado, excluído? Quantos e quantos adolescentes, quantos e quantos jovens não passam por esse momento de querer até dar cabo da própria vida, querer se suicidar, porque não se sente amados, protegidos, guardados, ouvidos, e aí fica dando vozes, dando ouvido às vozes do além, das forças ruins, das forças negativas. É importante sempre manter a positividade acesa, a luz que irradia dentro do seu coração, deixar com que ela ilumine todo o teu corpo, a tua mente, que você possa se transformar novamente naquela pessoa que nasceu para um propósito, para um sonho, para um ideal. Nunca permita que a negatividade, o pensamento ruim, que as forças do mal tomem conta da sua mente. Você tem duas opções: ou ser positivo ou ser negativo. Que opção você gostaria de ser agora, nesse momento? Positivo ou negativo? Eu tenho certeza que 99,9% das pessoas vão dizer nesse exato momento: positivo, bebê. Então seja. 3h41.

0: Esse é o Rei Vaqueiro, me chama, eu vou. 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Vamos ao intervalo, a gente volta com mais informações, mais músicas, já já. 3h52.
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2: Agora 3h55, comerciante colombiana desaparecida e achada morta em cidade aqui na Bahia. Pois é, rapaz, a polícia civil investiga a morte de uma mulher encontrada na manhã desta quarta-feira na Avenida Pedro Jorge, aqui em Itabuna, sul da Bahia. O corpo foi identificado como sendo de Ana Zeynef Martinez Morales, de 28 anos. Ela foi morta por ferimentos provocados por objeto perfurocortante. Embora a identificação oficial ainda dependa dos exames do Departamento de Polícia Técnica, uma amiga reconheceu o corpo como sendo da comerciante colombiana Ana Zeynef Martinez. Estava desaparecida desde a última segunda-feira, dia 6. A notícia provocou comoção entre integrantes da comunidade colombiana na cidade. Um grupo foi até o local onde o corpo foi localizado e familiares e amigos passaram momentos de desespero. O parente da vítima está vindo da Colômbia para providenciar os trâmites necessários, segundo a TV Bahia. Ana morava no bairro São Caetano e havia sido vista pela última vez após almoçar com uma amiga no centro de Itabuna. Durante as buscas, a motocicleta utilizada pela comerciante foi encontrada abandonada no bairro Pedro Jerônimo. O veículo, que possui sistema de rastreamento, teria registrado deslocamentos antes de ser localizado. A vítima não portava documentos quando foi localizada, mas já foi identificada formalmente, segundo a polícia. O corpo estava enrolado em um colchão abandonado na rua. Além de atuar como comerciante, Ana também trabalhava no ramo de agiotagem, de acordo com a reportagem. O caso será investigado pela Delegacia de Homicídios DH Itabuna. Até o momento, nenhum suspeito foi identificado. 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
6: Ah, estamos de volta, né? Na rede que mais cresce na Bahia. Comunicando
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6: Com os três F's de sempre: força, foco e fé em tudo que você fizer. Aproveitar e mandar um abraço ao meu parceiro Cláudio do Gás, lá no Vila Nália, acompanhando a gente. É a dupla Cláudio Leco. Desde 93, a São Batista falava, né? Meu centroavante, desde 93, campeão do Interbairros aí, grande Batista. Alô Mirandovski, tá lá acompanhando a gente também. 94 lá, Jorge Amado, forte abraço pra galera, hein? Meu parceiro Rubão, um grande abraço, meu irmão. Agnello Mecânico, Bebeto, manda alô pra Lismar e para o mecânico Luiz. Estão aqui na oficina, a oficina do Agnello, né? Que é bem pertinho ali da Catedral de São José. Grande Agnello, mecânico cara alta. Galera que tá trabalhando também, o pessoal Jadson, rapaz, Grapiuna Couro. Tá lá ouvindo a nossa programação com a turminha toda aí. Grande abraço, obrigado pelo carinho da sintonia sempre. Turminha que tá sempre na luta lá, né? É, tá no trabalho, jogando duro. O Jadson Murilo, Jefferson Francine, toda a equipe aí, né? 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Fala com a turminha toda aí da Grapiuna Couro. Forte abraço pra essa galera massa aí. Sempre ouvindo a gente. Alô, Alcione, Bebeto, tá aqui participando das promoções. Gisele Monte Cristo também tá ligadinha. Andrei Verlima, grande abraço, meu irmão. A Tati do São Lourenço é mais um que tá grudada.
8: Boa tarde, Bebeto, tô na boa, tô feliz. E assim que se diz, colada na boa FM, na programação de Bebeto Oliveira. Um abraço pra dona Raimunda no Jaçanã, viu?
6: Pronto, valeu, querida. Grande abraço, hein? Obrigado pela imensa audiência. Wellington Lopes, Parque Boa Vista, Priscila, Califórnia. Gilmar, aleluia. Quaraci, fala, Gilmar.
9: Alô, Bebeto. Boa tarde, meu irmão. Como é que tá você, meu irmão?
6: Beleza, mano.
9: Valeu, na paz. Hoje eu vou participar tarde aí, viu? Forte abraço pra você, meu irmão. Tô aqui andando de carro, mas tô te ouvindo.
6: Valeu, querido. Gabriel Pinheiro Almadina.
10: Fala, tá boa, tá feliz.
6: Olha aí, Lilian Almeida, Pedro Jerônimo. Valeu, Lilian. Abração, hein? Arlinda, lá de Ilhéus.
11: Boa tarde, Bebeto. Quem que fala é Arlinda. Ô, Bebeto, passa uma música aí de Amado Batista, pode ser qualquer uma. Feliz pra você aí da rádio e todos daí da rádio.
6: Ah, pronto. É. Pronto, valeu.
11: Cadê? E, tá na boa, tá feliz.
6: É assim que se diz. Valeu. Rapaz, hoje é aniversário do Jefferson, né? É, lá da Grapiuna. Ó, o Jefferson, rapaz! Hoje é o dia de Jefferson pagar gelada pra galera, né? Mais tarde. É, valeu, parabéns, meu irmão. Tudo de bom, hein? Obrigado pelo carinho da sintonia sempre. Anne, Fazenda tarde, Bela Vista. Bebê. Oi, Anne. Beleza, Anne.
12: Gostaria de ouvir uma música de Toque 10.
6: Toque 10.
12: Ofereço pra Érica, pra meu esposo Jorge e pra todos meus amigos.
6: Valeu, então. Agora Zenete e Cristiano, cadeira cativa no Super Tarde 4 e 5. Ó, já manda teu áudio pra resenha, porque vai começar o Se Liga na Ideia, onde você pode zoar seu amigão, sua amiguinha. Mandando aquele áudio, hein? Você imita alguém? Você canta? Hein? Mostra o teu talento, Se Liga na Ideia já já.
3: Pelo

0: Tá na boa, tá feliz, Danilo e Davi, buquê de bebida, Grupo Menos é Mais, brinda aí, aqui no Super Tarde da Rede Boa de Comunicação, que mais cresce na Bahia. 991-799-601, e aí já tem teu áudio da resenha, vai começar, hein?
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0: Entra na resenha, você canta, você imita alguém, quer zoar alguém, dispara teu áudio a partir de agora, hein? Meus amigos motoristas de aplicativo, taxistas, para você de casa, para você da resenha, manda ver. 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
2: Betinho, se Oi. Liga na boa, tá na boa, tá feliz.
0: Olha aí.
2: Toca aí, Bebetinho, uma matadinha de saudade, menos é mais, viu? Tá na boa, tá sucesso.
0: Valeu, Fabinho Oliver, um dos maiores vendedores do Brasil. Amor, sintonizados aqui.
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0: Tá na boa, tá feliz demais, de propósito, mesmo se o mundo acabar. Zezé de Camargo e Luciano, pra matar saudades, né? Irmão da Lua, amigo das estrelas. Simbora, rapaz!
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0: A partir de agora, dispara teu áudio 991-799-601. Você tem algum talento, você canta, você imita alguém, imita um animal, por exemplo, um pássaro cantando, né, um gato miando, sei lá. 991-799-601, manda teu áudio.
2: Mande Aldo.
0: Aldo Materiais para a Construção lá no Santo Antônio. Lembrei dele agora, né? Começou o Se Ligue da Ideia, a hora de zoar teu amigão, tua amiguinha, teu colega de trabalho, alguém da família. Já sabe, né? Tem Se Ligue na Ideia, o nome do programa. Play da máquina, Leandrão.
3: Alô, Bebetão, boa tarde.
0: Boa tarde. Tá sumido, rapaz.
3: Nunca mais que falemos, moço.
0: É verdade.
3: Vindo mais aqui pra roça, vocês sabem, né? A internet que falha mais do que...
0: Falha.
3: Charuto na boca de bebo. E aí, como está? Na boa?
0: Tudo em paz, rapaz.
3: Tá na boa, tá feliz,
0: é assim,
3: né?
0: Que
3: aqui na fazenda, eu, Jabá, de Cinho aqui.
0: Alô, Jabá. Jabá,
3: de Cinho, Otrop. Estão aqui.
0: Otrop.
3: Ouvindo esse programaço.
0: Valeu.
3: E aí, um abração pra todo mundo que tá ouvindo aí na cidade, lá em Borarém, Itabuna.
0: Verdade.
3: Mas a Itabuna já sou meio conhecido também. Leandro da Banana.
0: Leandro.
3: Lá é o Léo, na feira da Califórnia.
0: Léo na Califórnia.
3: Valeu.
0: Valeu.
3: Tô aqui, o Jabás quer ouvir, sabe o que? Musga?
0: Não
3: é?
4: Toque
3: 10 um centímetro.
0: Um centímetro.
3: Valeu, nego. Se der, você toca pra gente aí.
0: Pronto. A gente toca já. Toque 10 um centímetro com a participação do Juninho Moraes, né? Aqui na Rede Boa de Comunicação, que mais cresce na Bahia, Play da Máquina, quem é?
5: Boa tarde, Bebeto.
0: Boa tarde. Se liga da ideia, hein? Sai o áudio abaixo.
5: Fala com ela que o cachorro 50 cuco e não vai sair, será que não vai sair essa cocada?
0: Olha, ele tá cobrando a cocada de alguém, o Anderson, regrava aí que o seu áudio saiu baixinho, velho. Alô, Ed Ribeiro, a turminha boa da Gran Café, ouvindo a gente, valeu, beijão pra todo mundo aí, valeu. Obrigado, hein, pelo carinho da sintonia. Como é que é, rapaz? Seu Osto, contador de piadas, será?
6: Boa tarde, Bebetão, meu parceiro.
0: Olha,
6: se liga na ideia. Dois amigos, né?
0: Dois amigos.
6: Pra roça.
0: Certo.
6: Né? Um cajaquinha, né? Dá umas frutazinhas pra roça.
0: Tirar uma jaca.
6: E aí, andando os dois juntos, conversando, daqui a pouco, olhar pra trás, vou estar lá no chão gritando de dor. Ai, socorro, socorro. E outro amigo parou, voltou até o local e perguntou. O que é, homem? O que você tá sentindo? Ele, rapaz, a cobra me picou aqui, cara, me picou. Aí um amigo, pronto, onde foi o lugar? Ligeiro, que aí eu vou chupar o veneno aí, dá pra gente chegar no hospital. Onde foi? Procurou? Era no braço? Não, é na perna? Não. É aonde, pai? O cara, aqui do Bilal. Aí o cara fala, é, meu amigo, aí fica mais difícil. Cara, não, pô, você tem que chupar aqui pra poder sair o veneno, cara. Não, aí não, vou ligar pro médico aqui, peraí. Pegou o celular, piscou. Alô, doutor? Pois não. Ô, doutor, tô com um amigo aqui na roça, doutor. E o que aconteceu? A cobra picou ele. O cara picou, foi. Aí então, beleza. E aí, doutor, o que, é que eu tenho que fazer? Aí, doutor, falou, rapaz, certo, tem que chupar aí, que é pra poder sair o veneno. Ah, é, doutor? É, tá certo. Aí o amigo, e aí, rapaz, e aí, o que foi que o doutor falou? Rapaz, o doutor falou que você vai morrer. Se liga na ideia.
0: Aí nem o doutor vai, né, velho? 991-799-601.
7: Boa tarde.
0: Se ligue na ideia.
7: O Admilson de Maria Jape.
0: O Admilson.
7: Eu ouvi a música de Ferrugem, Bebeto.
0: Ferrugem.
7: Feliz pra todos de Maria Jape. Tá na boa, tá feliz, é assim que se diz.
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0: Olha quem apareceu, rapaz. Foi.
8: Apareceu. O meu menino.
0: Ele disse que hoje amanheceu com vontade de pedir uma musiquinha, hein?
8: Vamos lá.
0: Peraí. Ah, ele quer cantar uma música em vez de pedir, é isso mesmo? Peraí, antes de cantar, geralmente a galera faz aquele aquecimento. Ele não, né? Faz igual o jegue do Ribamar, né? O que ele faz aqui, bicho? Olha aí, preto. Olha aí, Carlos, o preto. Tá cantando,
2: né?
0: Ele cantou, rapaz, que loucura, bicho. Foen cantou a música do Alceu Valim. Agora eu gostei do aquecimento vocal ali.
2: É. Vamos lá.
0: Ah, oh, vamos lá.
2: Vamos lá. Ah, oh, mamãe, era o homem. Ele não é o homem, o homem. Ele não é o homem,
0: Isso é que é música. Daqui a pouquinho o comentário da galera. Toque 10, Juninho Moraes, 1 centímetro. Alô, Leandrão, sobe o som.
9: Vamos no espaço, moço. Bora cantar aí, ó.

0: Deixa rolar, vai.
1: Aô, você cá.
0: Júlio Moraes, o nome dele. O nome dele aqui, meu.
1: Tamo junto.
0: Sou papai.
1: É o filho
0: passinho,
1: da fábrica.
0: Meu parceiro.
2: Vem cá, quero ter uma palavrinha séria com você. 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

0: Felipe Araújo, Simone Mendes, se é pra brigar aqui no nosso Se Liga na Ideia, aquela resenha bacana pro finalzinho de tarde, tirar a leseira da sua tarde aí, né, velho?
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0: Ah, o Márcio Cafives, fala, Márcio.
2: Boa tarde, Bebeto, foi tá bom de tirar o veneno do rapaz lá que foi picado de cobra, viu, Bebeto? Ele relinchou aí pra tirar o veneno do rapaz. É, filho da pé.
0: Ah, rapaz, tudo sobe pro pobre do Foen, né, cara? É o que, Washington?
3: Oi, Betão. Aí eu vou traduzir pra você agora. Aí quem vai traduzir sou eu. Aí é a música fúnebre da seleção brasileira.
0: É, já era Brasil, né, velho? Daniel, motorista de aplicativo. Fala, Dan.
4: Bebeto, Daniel, motorista de aplicativo.
5: Contrário da galera, toque 10.
0: Valeu, Daniel. O Wellington, motorista de aplicativo também.
6: Poxa, como é que é isso aí? Primeiro imita um burro, né? Depois disso que não consegue se cagar, como é que é isso aí? Tá querendo cagar no quibe, é, Fuen? Como é que é isso aí, doido? Oxe, lá aí. Conta esse negócio direito aí, Fuen.
0: Rapaz, tão pegando o pé do Fuen. Alô, Sirleide, tá ligadinha? Valeu, Sirleide. Maria de Buera City.
7: Boa tarde, Bebeto.
0: Boa tarde.
7: Aqui é Maria.
0: Tudo bem, Maria?
7: Da meta aqui pra Buererema. Deixa eu te falar, quero mandar o Se Liga pra dar ideia aí. Pra meu filho Anderson, que ele mandou o Se Liga na ideia aí, mas ele não explicou que o áudio saiu tão baixo, ele falou com medo, Bebeto.
0: Ah, falou com medo.
7: Com medo de eu pegar ele de vassoura aqui dentro de casa. Ah. Né? Porque os cocos tá ali. Mas descascar, Bebeto, ele não descasca, e quer comer cocada, vê se pode um negócio desse. Quando eu descascar os cocos, Bebeto, eu vou fazer é bolo de aipi com bolo de tapioca pra poder eu vender e ele vai ficar só na vontade da cocada.
0: Exatamente.
7: Não, Bebeto. Ah, boa tarde.
0: Bolo de aipi e bolo de tapioca. Aí eu adoro, hein? 991-799-6601, Gevaldo.
8: Boa tarde, Bebeto.
0: E aí?
8: Me chamo Gevaldo.
0: Beleza.
8: Gostaria de pedir uma música de Sem Pareia. Ofereço pra toda a galera de Floresta Azul. Tô aqui no Santa Inês ouvindo.
0: Tá no Santa Inês.
8: Tá na boa, tá feliz.
0: Valeu, valeu. Sem Pareia, já já no Modão da Boa eu toco. Tiaguinho me balançou. E aí, qual é a resenha? Se liga na ideia, dá tempo ainda. Manda teu áudio.

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1: Ah, rapaz, amanhã tem mais. Mas parece que tem uma resenha aqui ainda do DJ Ricardo.
2: Bora, fala. Bebeto, meu brother.
1: Beleza,
2: DJ
1: Ricardo, brother.
2: Tô dando uma caminhada aqui agora no Top Park.
1: Aham.
2: Deu uma paradinha aqui que eu ligo na Rádio Net aqui e vou ouvindo, né, a boa, né?
1: Vou ouvindo a boa.
2: E andando.
1: Certo.
2: E aí já tem quase uns 15 dias eu andando aqui ligado na boa.
1: Certo.
2: Rapaz, não é aqui, se liga na ideia, velho. Não é que o cara que anda com o meu lado aqui, sempre ele vai no meu horário aqui, ele vai na frente, eu vou atrás, tal, tal. E aí aquela conversa toda.
1: Certo.
2: Hoje ele passou com a caixinha de som maior que a minha. Ligado aonde? Na Boa FM, aí eu me retei com ele. Eu só não me retei mais pra não perder a audiência, viu, Gabriel? Mas quase eu digo pra ele, porque fica com um negócio de inveja. Cara, aqui só. Ó, bebê, se liga na ideia. Eu peguei água, bebê. Cara invejoso, retado, pai. Tanto lugar pra ele ouvir a Boa FM com rádio mais alto, mas ele ligava de um no meu, pequenininho. Parecendo uma bolinha de gude. Olha, olha, olha. Eu parei aqui pra ele ir na frente. Porque eu quero ouvir o meu rádio, não é o rádio dele. Se liga na ideia, bebê.
1: Valeu, DJ. Obrigado pela participação, hein? Maluquinho de Buerarema, Bebeto, Gleidson, Queixo de Totives, Gideon do Amor, Marcelo, motorista da Atlântico, Boca de Peixe, motorista da Vave. Tá todo mundo ligado. Alô, Ed Ribeiro, do Fonseca, a turminha boa da Gran Café aqui, com o radinho ligado na melhor. A Poli de Uruçuca também tá ouvindo a gente, a Cirleide. Grande abraço pra todo mundo. Boa tarde, meu jovem. Valeu, maluquinho, Buerarema. O Se Liga na Ideia ficando por aqui, assim também como Super Tarde, de volta amanhã, né? 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Tá bom, galera? Segura aí, ó. 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Nome completo, bairro e CPF, valendo. Manda pra gente. Perde tempo não. O Se Liga na Ideia ficando por aqui, já já tem Modão da Boa e o seu pedido musical.
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2: Quem gostou pode fazer barulho aí pra nós!

0: tá na boa, tá feliz, tá começando mais um Modão da Boa. E a sua participação especialíssima pelo 991799601. 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
1: Ô Bebeto, boa tarde.
0: Boa tarde.
1: É Eunice aqui de Itapé.
0: Ô Eunice.
1: Ô Bebeto, eu pedi uma música de Silvano Salles, que pode tocar pra gente?
0: Podemos, sim.
1: Oferecer meu esposo, Domingo, Bispo do Santo. Meu nome é Eunice aqui de Itapé. Tem como você tocar essa música pra mim, Silvano Salles?
0: Tem sim, amiguinha. Silvano Salles. Aqui na 96.1, tá na boa, tá feliz. A Poli de Uruçuca pediu quem? Devil Novaes, já. Alô, Louro.
2: Bebeto, saca é Louro, é Serra Verde.
0: Serra Verde.
2: Bebeto, eu vi Jacimento Cigana. Jacimento era pessoalmente da Macedônia. Feito um abraço para a dona Macedônia. Minha mãe, eu vi Jacimento da Macedônia. Deu Bebeto, abraço Louro.
0: Valeu, Val Prati.
3: Oi, Bebeto, boa tarde.
0: Boa tarde.
3: Bebeto, Deus. Oi, Bebeto, boa tarde.
0: Boa tarde.
3: Eu, Bebeto, hoje eu vou lhe pedir a música de couro de boi, que o filho botou o pai pra sair fora de casa. Hoje eu vou lhe pedir. Pra da minha casa, o senhor tem que sair pro couro de boi hoje, viu? Pra você rodar pra mim, se você puder.
0: Valeu, Val. Toco já couro de boi, né? Pra você que ligou e pediu, sem pareia, tá aí. Mulher de cachaceiro.

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0: aqui com o M10. O clipe foi um sucesso, graças a Deus. E eu peço a vocês, dê um like, comentem, compartilhem aí, aí no suamusica.com. Vai ser o fluxo.
1: Tá na boa, tá feliz, é coisa. 5h22, modão da boa no oferecimento CEDEP Lubrificantes. 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Alô, Nalva Quaraci.
2: Oi, Bebeto. Oi. Boa tarde. Aqui é Nalva, aqui de Quaraci. Beleza. Gostaria que você tocasse no modão da boa. É, Chitãozinho e Chororó, Fio de Cabelo. Ofereço para todos que curtem essa rádio maravilhosa. Tá na boa, tá feliz.
1: É assim que se diz. Abração pra galera do Banco Raso. Alô, Bar do Cacau, alô, Ninho da Saúde. Grande abraço, meu irmão. Galera curtindo a gente aí. Show de bola. Obrigado pela imensa audiência, hein? Play da máquina.
3: Alô, Bebeto, boa tarde.
1: Boa tarde. Aqui
3: no Modão da Boa.
1: Beleza, meu irmão.
3: Bebeto, quero aí uma música de Chitãozinho e Chororó. Sinônimo. Eu com a minha mãe aqui da
1: Sinônimo.
3: Meta, meu padrasto, Marquinho, daqui da Meta também, é a mulher dele, Marta. Minha irmã também que trabalha lá no posto de gasolina, de Juliano. Obrigado, Bebeto.
1: Valeu, Anderson. Vou ficar te devendo ela hoje, porque pediram também Chitãozinho e Chororó. A gente pode tocar o mesmo artista. Num bloco só, tá bom? Mas vai ficar pra amanhã, amanhã a gente toca, me lembra.
4: Boa tarde, Bebeto. Domingo, carpinteiro daqui tá pego.
1: Fala, Domingos.
4: Carpinteiro e marceneiro.
1: Carpinteiro e marceneiro, esse sendo bom, hein?
4: Eu peço aí uma música aí daquela Minha Mãe, Minha Heroína. É aquelas músicas das antigas. É o quê? Minha Mãe, Minha Heroína. Tá ok? Eu ofereço pra minha esposa Nice daqui de Itapé também, viu? Tá ok?
1: Valeu, querido.
4: Domingo Marceneiro daqui da cidade de Itapé.
1: Valeu.
4: Tá ok, meu amigo velho.
1: Valeu, Domingão.
4: Uma boa tarde, obrigado.
1: Um abraço, querido.
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1: Quem é, rapaz? Tá na boa, tá feliz. Manuel Messias, valeu. Paulista do Bar, lá em Itajuípe.
6: Boa tarde, Bebeto. Boa tarde, Paulista. E aí? Fernandinho, essa hora tá ligado na boa FM.
1: Alô, Fernandinho. Tá grudado, hein?
6: Lá na Pimenteira. Manda um alô aí pra ele, Fernandinho. Bairro do Leite. Barba de Bode. Valeu, meu irmão. Passa uma música aí de Neto Brito aí pra mim, por favor. Valeu.
1: Valeu, meu irmão.
6: Qualquer uma.
1: Um abraço, querido. O Wilson, sapateiro do Fátima. Fala, Wilson.
7: Bebeto, meu parceiro. Saudações do Brunego. O Mengão tá jogando hoje, hein? Vamos que vamos.
1: Olha aí.
7: Bebeto, se der tempo e for possível aí, toca mais do Batista aí, no Modão da Boa. Separação. Valeu, Bebeto.
1: Separação, Amado Batista. Jussiara Ribeirão dos Cachorros está lá ouvindo a gente também. Valeu. Obrigado pela imensa audiência. 5h26. Melhor do Bregão, melhor do sertanejo das antigas. Lindomar Castilho, Minha Mãe, Minha Heroína. Essa tem tempo.

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0: Amado Batista. Separação aqui no Modão da Boa, no 96.1. Alô, Wilson Sapateiro, tá lá ouvindo a gente. Aguinaldo lá de Jorge Amado, né? Fala, Gui.
1: Boa tarde, Bebeto. Aqui quem fala é meu querido Jorge Amado. Bebeto, hoje eu gostaria de ouvir o Modão da Boa, Jacó e Jacózinho, Disco Voador. Fiz pra minha esposa, fiz pra Banzé e Rita no Ribeirão Seco, meu companheirão também no Ribeirão Seco. Marcão de Caminhão no Centro Comercial, vai pra Dona Jaciara e Família, no Ribeirão dos Cachorros, vai pra você e toda a equipe da Boa FM. Tá na boa, tá feliz, é assim que se diz.
0: Valeu, valeu, grande abraço, rapaz. Gilbertão, fala, Gilberto, homem do Tapete Preto.
2: Boa tarde, meu amigo Bebeto Oliveira, por cá, Gilberto Oliveira, aqui a P Total, conectado aí com a sua FM. 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Bebê, chega na rua, se houver tempo aí, se tiver vaga na fila, vamos colocar aí Garota de Aluguel com Zé Ramalho. Falei? Fico no aguardo. Boa tarde, boa audiência. Aliás, não, bebê, desculpa. Garota de Aluguel não, me confundi aqui. Garota de Aluguel não, Vila de Gado com Zé Ramalho. Vila de Gado com Zé Ramalho. Beleza?
0: Valeu, querido. Obrigado pela participação. 991-799601. É o nosso Modão da Boa. Daqui a pouquinho, 6 da tarde, tem a melhor equipe de esportes do Rádio Baiano. Meu amigo Marcelo Santos, o Tony Babos, já acabou de passar ali pela janelinha. Também o Robério Nunes. Valeu, o Orlando da Hora. Galera que marca presença aqui na 96.1. Disco Voador, Jacó e Jacozinho, 5h41.

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0: Zé Ramalho, admirável gado novo aqui no nosso Modão da Boa e a tua participação especialíssima pelo 991799601. Valeu, Gilbertão, forte abraço pra galera. Daqui a pouquinho tem Esporte da Boa, tem ele, Orlando da Hora, nome forte do futebol brasileiro, trazendo toda a sua experiência a falar de Copa do Mundo, a falar de interbairros de futebol que tá bombando aí na cidade, intermunicipal, deixando a galera antenada sobre tudo que acontece no mundo do esporte, com a apresentação de quem? Marcelo Santos e a participação especialíssima do nosso querido Robério Nunes. MC Gael, Bebeto, passando para dar aquele abraço, valeu, meu irmão. Tá na correria, né? Valeu, gostaria de ouvir o quê? Uma do Pablo, deixa eu ver se dá tempo aqui ainda. Daqui a pouquinho também, nas carrapetas, nosso querido Tony Vamos. Valeu, irmão, um abração pra todo mundo.
1: Quem tá falando é o Pablo. Bebeto, toca minha nova música aí, meu parceiro.
0: Valeu, encontro marcado amanhã aqui na 96.1 a partir das 2 da tarde. Vem aí, Esporte da Boa, eu tô indo embora. Volto amanhã. Valeu, gente, abração.

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0: hora certa na boa, são 18 horas e 6 minutos.
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0: Atenção, 18h07, na boa, 18h07, estamos chegando para mais um Esporte da Boa, aqui pela sua rede boa de comunicação, Boa FM Itabuna 96,1. Aqui é o seu encontro das noites para poder você estar acompanhando aqui o que acontece no esporte, no futebol em geral, de Itabuna, da região da Bahia, do Brasil e também do mundo. Por que o mundo, hein? Porque nós estamos aqui também nos rádios nets e você de qualquer parte do mundo acompanha toda a programação da sua Boa FM e também o esporte que chega agora aqui até às 19 horas. Quero abraçar você de Alagoinhas e toda a região, abraçar você também de Barreiras, que tem aí o time do Barreiras, que vai se jogar no próximo sábado, semifinal do Campeonato Baiano. Então, abraço a vocês aí de Barreiras e toda a região, Irecê, Chique Chique, Madre de Deus. E vem mais duas boas para compor a rede ali em Unápolis e também na cidade de Lés. Um abraço aí ao Marco Aurélio, hein? Grande companheiro radialista, meu querido Marco Aurélio, torcedor do Vasco da Gama, acompanhando também aqui o Esporte da Boa. Hoje aqui vocês vão ficar sabendo com relação ao nosso futebol, as questões da seleção itabunense, que vem se preparando para o campeonato intermunicipal. Hoje não temos jogos pela Copa do Mundo, porém tem um jogo que aconteceu ontem à noite entre Colômbia e Suíça. Que jogo, hein, rapaz? Que jogo! E olha que eu torci e muito para a Colômbia, porque é aqui nossos vizinhos, mas infelizmente passou, portanto, a Suíça, que vai enfrentar a seleção argentina. Já já vamos estar aqui debatendo também com relação a esse jogo de ontem da Copa do Mundo. E aqui hoje em especial a seleção itabunense, não é? A região aqui com relação ao futebol. Fiz aqui um levantamento de seleções que vão participar e aquelas que não irão participar por falta de apoio, não é? E também você pode já sabe, não tiver o apoio, meu irmão, já era, não é? Isso é em todos os em todos os sentidos falando. Então daqui a pouco a gente vai falar aqui com relação também a essas seleções que não estarão participando, tanto as seleções tradicionais como também aquelas que vão participar no campeonato intermunicipal. E o futebol pela Bahia, decisão confirmando aqui as semifinais do Campeonato Baiano de Futebol. E o futebol pelo Brasil, daqui a pouco eu também quero saber como é que tá esse mercado da bola aí, hein? Tem treinador indo, treinador voltando, tem time realmente convocando aí, ou seja, contratando jogadores nessa janela para o restante do Campeonato Brasileiro. São 18h10, 18h10, eu vou até o estúdio avançado, tá confirmado o forró Cabeça de Coco, dia 12, e você tá sendo convidado, viu, seu Tony Barbos, e também o Orlando da Hora também aqui ao meu lado. Meu querido Robério, forte abraço, boa noite.
1: Boa noite, com certeza, Marcelo. Boa noite também, Orlando da Hora, Tony Barbos e toda a equipe, ouvintes, todos que fazem parte da Boa FM. Pois é, está confirmado, confirmadíssimo, era para ser na semana passada, mas o pessoal pediu devido ao jogo, cada um tem sua maneira de assistir. Como o jogo do Brasil seria no sábado, se passasse, né? Próximo sábado. Então, como não passou, e também a gente transferiu esse jogo, ou transferiu essa festa aí para o dia 12. O pessoal está animado, vai se despedir do forró, né, das músicas femininas. Teremos aí Limarques e também o nosso Carlos dos Teclados, que está afiado, né, com aquela. Ele forró antigo, né? Forró
0: verdade. Antigo. Muito bom.
1: É, o antigo, bom mesmo.
0: Esse é bom.
1: Não sei, exatamente. E vamos discutir, falar sério do nosso futebol, que, na verdade, esse é o nosso principal objetivo, depois que nós conversamos. Para a implantação dessa resenha, discutir o nosso futebol, o nosso estado, claro que não vai esquecer o Brasil, mas o forte será agora. A gente fugiu um pouco do contexto, né, Marcelo? Devido à Copa do Mundo, vamos ainda falar da Copa, porque ainda tem muita coisa para rolar, mas sem a seleção brasileira, fica difícil sempre até para analisar muita coisa, não é isso?
0: É verdade. O programa é um debate que agrada uns, não agrada outros, mas aqui é o debate, tem que ser colocado também a situação de que vive o nosso futebol de Itabuna, da região, enfim. Mas isso é o nosso objetivo aqui, esse é o nosso objetivo. São 18h11, 18h11, aqui também ao meu lado ele, tá com a camisa vermelha, parecendo do Internacional, não é?
2: Noruega.
0: Que ele conhece, da Noruega também, da Suíça, meu amigo Orlando da Hora, forte abraço, boa noite.
2: Boa noite, Marcelo, boa noite, Roberto, boa noite, Tônio, boa noite, querido Nino Black, que está ausente esta semana, Boa noite a todo o público ouvinte. É duro hoje para mim. Hoje é um dia difícil de participar, de falar ao vivo, porque eu sou muito verdadeiro, graças a Deus. Eu saio de casa orlando da hora e venho aqui participar do programa com vocês orlando da hora. Eu não sou um ator, eu não me transformo, eu não sei, não nasci para ser ator, nasci para ser verdadeiro. E hoje foi o dia que caiu a ficha em mim, porque não teve jogos da Copa do Mundo. Eu fui absorver a nossa desclassificação, interagir com amigos, assistir algumas mensagens, alguns vídeos de amigos de rádio, de amigos da bola, do Brasil afora, do mundo afora, que eu tive, Deus me deu essa oportunidade de conviver. E chego hoje aqui e venho ouvindo a boa programa do Modão de Bebeto, e pego um engarrafamentozinho na estrada ali pela rua de Palha, Nova Itabuna ali, e uma mulher de Tapé, Nice, pediu uma música para Bebeto e que acabou de me deixar muito emocionado, porque eu já estava um dia muito emocionado de ver tanta crítica, de ver que o mundo, as pessoas, né, a gente fala as pessoas, a gente não é generalizando, não. Tem pessoas maravilhosas também. Eu posso até citar o exemplo de um Chico Xavier, de uma irmã Dulce, para nego ver. Mas não precisa chegar a esse ponto de bondade, não. Mas eu acho que era uma obrigação da humanidade ser melhor. E hoje, quando eu vi, interagi, assisti, ouvi, conversei com várias pessoas e assisti em vários canais de YouTube, de Instagram, e vi o povo dizer que a seleção da Argentina está na Copa porque aprontou, porque tem esquema, o FBI tá investigando a situação da relação da FIFA. Aí você vai ver que o mundo, aí é tanta coisa que está surgindo no Brasil sobre a convocação de Neymar, sobre a estadia de Ancelotti. Ou seja, a gente só vê

0: sobre a estadia de Ancelotti. Ou seja, a gente só vê crítica. A gente só vê crítica, a gente só vê seres humanos destruindo seres humanos. Então foi hoje que eu absorvi do nosso amado Brasil, desse país que eu amo tanto, que eu rodeio praticamente o mundo, mas é aqui que eu amo. Eu morei em quase todos os estados do Brasil, morei em várias cidades, morei mais de 100 cidades na minha vida. Mas é aqui, aonde eu nasci, que eu quero morrer, que eu quero ser sepultado junto com meus familiares. E essa Nice pediu uma música que me matou, que um pai cuida de 10 filhos e que um filho, não, às vezes, não cuida de um pai. E eu ouvi a música e meus olhos lacrimejou. E aí eu acabo porque eu e minha irmã, principalmente minha irmã, porque era quem ficava à frente de tudo, Cléa, minha amada irmã, que cuidou do meu pai e em seguida da minha mãe. E eu larguei tudo pelo mundo afora e vim ficar próximo dela, do meu pai, sofrendo em hospital, e ver que nós não somos nada. Aí eu vejo que Bebeto faz um trabalho espetacular e é tão pouco valorizado, né? Que a gente vê que é só as pessoas humildes. Então eu estou abatido hoje de ver que a gente esqueceu que o mundo está em guerra, né? Por causa da seleção, como o Robério foi muito feliz, que lamentavelmente a gente tem que continuar assistindo, respeitando, democratas e humildes como nós somos, né? Nós temos que assistir. Aí eu assisti vídeo hoje de Pelé sendo entrevistado pelo falecido Maradona também, e quando Pelé perguntou para Maradona se realmente tinham batizado a água que da Copa de 90, que branco tomou e passou mal em campo. E Maradona falou que eu não fui eu. E aí a gente vê vários outros motivos, e a gente vê que a democracia permite que grupos, que a Argentina tenha torcida organizada de brasileiros, ou seja, de antipatriotas, mas com todo o direito, porque a lei assegura. E a palavra de Deus assegura a liberdade, né? Então é um dia hoje que eu estou bastante emotivo. Hoje é que eu vim sentir como senti 2-3 dias depois, quando meu pai faleceu, que nós éramos muito apegados. E hoje, recebendo áudios, vídeos de que estão ouvindo a gente, pessoas do Espírito Santo, de São Paulo, de Minas Gerais, todas cidades de onde eu morei, né? Pessoas em especial daqui de Itabuna, como o Hélio Leite, que foi meu atleta no Júnior de Itabuna, mora ali no São Caetano. Yuri Santana mandou a foto da rádio ligado na boa, indo treinar na nossa seleção e ouvindo nosso comentário, meu, de Robério, do Nino. Então eu estou muito, muito emotivo hoje. Eu quero passar isso para minha família, para meus amigos, para o público ouvinte, né? Eu tenho certeza que tem muita gente aí ouvindo a gente, como Judenberg Noronha, que é um irmão meu primo Olívio
1: da Hora aqui.
0: Né? Eu sei que de quantas pessoas maravilhosas que estão nos acompanhando, né? E eu hoje eu bateu essa fraqueza em mim, essa saudade, eu lembrando de Orlando Cardoso, eu lembrando de J. Age, eu lembrando de J. Silva, eu lembrando de Zito Bolinha, eu lembrando de como encontra-se na Paeta que lutou
1: pela vida, pela bola,
0: deu a vida pelo futebol,

0: sem pensar no dinheiro, sem pensar na fama. Então, é um dia que eu peço perdão a nosso público ouvinte e a vocês, que eu estou muito emocionado. Triste de ver que não tem jeito esse país. Não tem jeito o nosso esporte. Recebi um vídeo do Espírito Santo, o Rio Branco, lá do Espírito Santo, gastando 600 mil reais de folha mensal e ser eliminado na segunda fase do campeonato. Não tem calendário para o ano. O clube está investindo uma barbaridade, pagando 40, 50 mil reais de salário. E a gente vê que é tanto sonho. São 158 SAFs hoje pelo Brasil. Eu tenho a estatística toda aqui de um amigo do Paraná que fez. A maioria, tudo de clube de Série D, pensando tudo em chegar em Série A, tudo chegar em Série B. Aí ele diz assim: como vai ser? Quando essas pessoas acordarem ou forem presas, porque a maioria é dinheiro sujo, mas o que for dinheiro limpo, lembrar que é só 24 vagas, que lá já tem muito gigante. O que é que vai ser dessas SAFs? Então, por isso que eu citei ontem que feliz é um Bahia que tem uma SAF como o City, o Grupo City. Feliz é o Bragantino que tem uma SAF como o Red Bull. E você para por aí, você está vendo o resto, é tudo brincadeira, praticamente, de SAF. SAF teria o Vitória se quisesse, se fosse ideologia da sua atual diretoria de querer SAF. Porque nosso querido ex-jogador, atualmente envolvido na política, né, Marconi Amaral, trouxe, depois viajou para o Catar, e é de perfil da diretoria, e é um direito que a gente tem que aceitar da atual diretoria, de não querer a SAF, porque viria a SAF que comanda o Paris Saint-Germain hoje, ou seja, uma rival mortal do Manchester City, e seria a rivalidade do Vitória e do Bahia, e a Bahia ganharia demais. Na minha opinião, mas eu tenho que respeitar a opinião de quem está dirigindo o Vitória, como Marconi Amaral teve a hombridade de respeitar. Então é um dia que eu estou muito emotivo e sei que vou ter que falar a verdade sobre coisas que você vai me perguntar, e o público pode ter certeza que será Orlando da Hora que vai falar, não um ator.
1: São 18 horas e 23 minutos na Bahia. Eu observo aqui realmente muito emocionado hoje. Ele já falava aqui, inclusive com o Bebeto, quando chegou aqui, que ouve, é ouvinte do programa do Bebeto, né? E vinha pra cá ouvindo o programa e viu essa menina aí pedindo essa música, né? Que emocionou bastante, tá muito emocionado. Toma uma aguinha aí, viu? Toma uma água aí, que daqui a pouquinho o couro come aqui. São 18h23 na Bahia, 18h23, a hora certa em nome de AW Ternos. 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Um abraço aí ao Ada Wallen. 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Um abraço, que é o Jorginho, hein? Tá de rádio ligado, saindo de Ilhéus. indo para Santa Cruz da Vitória, acompanhando aqui o Esporte da Boa. Um forte abraço. Lá em Itapé, um abraço aqui, tá ligado com a gente também. O nosso querido o Geraldo Ribeiro, não é isso, meu filho? Conhecido como Delegado Calça Frouxa. Aí em Itapé, hein? Um abraço aí, o homem do rodeio, acompanhando também aqui a gente. Já para liberar também aqui o vereador Civaldo Reis, um abraço, toda a equipe aí, acompanhando minha professora Fátima. Como é que tá você? Tudo na paz? Pois é, são 18h25, já saiu o adversário da seleção da Argentina, Suíça, como nós já falamos aqui no início, aqui no início do programa, a Suíça, que venceu nos pênaltis, após empatar com a Colômbia no tempo normal, acabou vencendo nas penalidades, e é a próxima adversária nas quartas da seleção da Argentina. Roberto Núñez, diga-me tudo, não esconda nada, o que faltou para a Colômbia classificar, porque eu vi ontem a cobrança das penalidades, dois pênaltis perdidos, e uma decisão com dois pênaltis perdidos é complicado. Mas o que faltou ontem na Colômbia, Roberto?
2: Para mim faltou a perna, e faltou, não sei se você lembra, na hora da forma que ele tirou John Arias e tirou camisa da James Rodrigues e deixou só o Luiz lá. Então tirou. Então, ataque é bom. Esses três aí é para incomodar.
1: Você falou ontem sobre isso, foi? Antes terminou o jogo.
2: Tirou, perdeu força. Levou para a cobrança da marca do carro. E aí, meu irmão, é sorte, decisão, mas esse jogador que não tá, tá na Copa, mas não tá preparado para cobrar pênalti, e pênalti é uma loteria. Dava pra Colômbia ganhar, tem mais time do que a Suíça, ganhar no tempo normal. Mas a mudança ali, na minha opinião, tirou o James Rodrigues, que é mais jogador de seleção do que de time, é tanto que ele já rodou esse mundo todo, grandes times. John Harris viveu um bom momento, né, no Palmeiras, e é um atacante de profundidade, de lado, dava para chegar, e aí ficou só o Luiz de um lado só, e ia resolver, botou jogadores, mas parece para segurar, para levar para os pênaltis, e pênalti aí, nos pênaltis foi castigado.
1: E sem contar
2: também onde tinha chegado, né?
1: Veja bem, e sem contar também que nas finalidades ali, né? Um Arias batendo, um James Rodrigues batendo é outra coisa, né?
2: Com certeza. São nomes que pesam, né? Exatamente. Se não pesasse, a Argentina não estava aí. O nome que pesou foi o Messi, time joga. Mas com ele, dois passos. Perdeu o pênalti, ninguém se abateu. Quando é outro jogador que, pô, tô jogando aqui, aí perdeu o pênalti. Rapaz, não vou mais não, ficaram de boa. Não é coisa de futebol, mas foi o Messi que perdeu. Olha, foi o Messi, vamos lá. É pra correr por ele, vamos aí. Correr, vamos correr pra ajudar, pra ganhar e não ficar o nome dele sujo aí na Copa. Todo mundo correu na mesma voltagem.
1: Verdade. Orlando, Colômbia e Suíça. Você acompanhou também ontem, penalidades, aí passou a Suíça, adversário da Argentina. Receba um abraço aqui, tá ouvindo? O secretário de Esporte Alcântara
0: Pelegrino. Você mostrou, eu queria até parabenizar também Alcântara, me permita primeiro parabenizar ele pela a iniciativa que eu aqui estava junto conosco aqui, quando ele falou sobre a abertura, né, do regulamento, e aí hoje eu cruzo há poucos minutos ali na UFRGS 4 com meu sobrinho, que é um guerreiro, e foi que acabou de completar a minha emoção, porque o condomínio São José, que eu conheço lá onde mora meu sobrinho, dois sobrinhos meus, tem uma hamburgueria lá, e eu encontrei ele lá, e ele falou que o São José estava. Eu não sabia até então. E aí, conversando com ele, ele é que está à frente disso, ele toma as iniciativas lá no condomínio São José, meu amado sobrinho, filho, Mundinho, né? E Nardão, os dois tocam lá o comércio deles, tem o trabalho deles, e à noite tem uma hamburgueria lá que faz entrega.
1: E é de São José, não
0: é
1: isso?
0: É de São José. E eu parabenizo a Alcântara por essa iniciativa. Eu conversando com ele, a dificuldade que é. Tem quatro atletas só no São José. Quer dizer, se não é essa iniciativa de Alcântara, essa consciência de Alcântara, essa humanidade de Alcântara, né, que eu sempre questionei, e no dia eu parabenizei, que tem bairro que não tem jogador. E ele me citou o exemplo de um menino que não tinha espaço no time do bairro Lomanto, que é sempre um grande time, faz sempre bons times, um bairro gigantesco, graças a Deus. Tem muitos amigos que moram lá, já participei inclusive de festas comemorativas de títulos do bairro Lomã, de Copas, de tudo. E eles têm quatro jogadores, tem um camisa 10 que não tinha oportunidade no Lomã, está no São José. Então, é mais oportunidade. Então, eu transfiro meus parabéns para Alcântara e toda a equipe de esporte, né, da secretaria, tudo que ajudam Alcântara nisso aí, e pedir que realmente domingo a bola role de verdade, com muito respeito, com muita união, que haja uma interatividade bacana, de a gente começar a dar bons exemplos, né? Porque senão nós vamos ser um país de ficar aqui avaliando jogo da Colômbia com a Suíça. Então, é melhor que a gente comece a nós mesmos nos vigiarmos, dar bons exemplos, sermos mais honestos, mais leais, mais amigos uns dos outros, ser mais patriota, porque me cortou o coração hoje ler tanto, ouvir tanto que a Argentina é mais patriota do que a gente. É tanto que fez muita sujeira já com a gente para eliminar a gente de Copa do Mundo. Então, e sobre o jogo de ontem, eu quero informar para você e para Roberto que eu tive informação real que os dois atletas que saíram ontem, o desgaste físico. Que o Arias, porque você, a gente sabe, né, que é um motor, é um animal, não para em campo, então se desgasta demais. E a gente sabe que a quantidade de competição, que ontem você comentou aqui nesse programa, ou foi Roberto, eu não sei, sobre a quantidade de competição, que façam competição, que daqui a pouco vem a Copa Primavera do Naná e tal, mas que daqui a pouco não surja um
1: calendário,
0: um Orlando da Hora, querendo fazer uma Copa Orlando da Hora, ou a Copa Jesus Cristo, e não sei o quê, porque nós não temos espaço. A nossa população não tem dinheiro. O povo não tem dinheiro para fazer, para custear isso. Nós não temos espaço, praças, campos de futebol, como o Alcântara citou aqui, em condições de mandar jogos. Como a gente não tem estádio para o Itabuna, para o Grapiúna. Está teimando aí o nosso coitado amigo, irmão Álvaro, de chegar e dizer... Mas pode ter certeza que esse é o último ano, Orlando. Eu digo, sim, mas podia ter evitado
1: esse desgaste, né?
0: Esse desgaste, morrer, sofrer tanto, padecer tanto. Então, a saída dos dois jogadores foi pro desgaste físico, o Arias porque entrega demais, e o James porque nos clubes não consegue ter sequência. Então, chega numa Copa do Mundo, ele joga uma barbaridade, porque... tecnicamente é um jogador espetacular. E eu acho que, para mim, com a passagem da Colômbia, que eu estava torcendo muito para a Colômbia, eu acho que o caminho da Argentina, que não vem jogando bem, não vem jogando bem, ninguém se engane disso não, tem feito um time com quatro volantes no meio do campo, que se é no Brasil ninguém aceita, para deixar Messi correndo só 8 quilômetros e meio no máximo por partida, quando a fisiologia exige que seja 12, 13 quilômetros em média de um jogador de meio campo, de ataque, correr por jogos, né? Mas não está encantando, mas eu não vejo time com ataque, com capacidade de eliminar a Argentina, não vejo. Eu vejo o caminho aberto para a Argentina e eu estou torcendo, até porque eliminou o Brasil, para amenizar a dor, a vergonha, o nosso sofrimento. Eu estou torcendo muito que haja uma surpresa, por causa de Tito, que haja uma surpresa e que a Noruega possa passar, que eu não acredito verdadeiramente, vou torcer, mas não acredito que supere a seleção francesa, ou da inglesa, mas eu vou torcer.

0: que supere a seleção francesa, da inglesa, mas eu vou torcer para que a Noruega chegue à final. Existe até alguns comentários bastante sérios que eu tenho o privilégio de ter na minha rede social, que tá escrito e que tudo tem a ver para Noruega ser campeã do mundo. Eu acho que é mais torcida de nós brasileiros do que realidade do futebol. Eu acho que vai terminar a final sendo pelo caminho, o cruzamento, vai terminar a final sendo a mesma dos últimos anos, Argentina e França. Essa é a minha opinião. E acho que o jogo de ontem foi o pior jogo da Colômbia. E, lamentavelmente, o pênalti é como o Robério acabou de falar. É sorte.
1: São 18:36. Na boa, 18:36. Olha só aqui, encerrado agora com o gol de Lohan e Wallace. Ian, Flamengo vence o Lausanne em amistoso em Portugal.
0: Assisti, né? Um pouquinho.
1: 2-0, né? 2-0 aí já é a preparação já para o retorno do Campeonato Brasileiro.
0: Nossa, é realidade.
1: É verdade. 18:36, eu vou faturar. No retorno, vamos falar com relação à seleção de Itabuna, jogadores que estavam, que já não estão mais, os que vêm, os que já foram. Também tudo com relação ao Campeonato Interbairros, já que teremos 8 jogos no final de semana. E já já, tudo aqui dentro do Esporte da Boa, 18:37 agora.
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7: Agora são 18 horas e 41 minutos, na boa, 18h41, estamos de volta aqui com o Esporte da Boa, até 7 da noite, com muita informação do esporte no geral e também, é claro, o ponto maior aqui é a discussão com relação ao futebol. Deixa eu abraçar aqui o nosso querido Rondinelli, aí em Itajuípe, né, tá de rádio ligado, né, grande Rondinelli.
8: Nosso capita.
7: É o capita, né, tá aí na Pitangueira, mandou uma foto aqui pro seu Tony Babos, daquela verde, né, convidando nós para ir lá em Itajuípe. Um abraço, grande capita, obrigado aí pelo carinho da audiência, meu amigo Rondinelli, que foi campeão baiano aqui pelo Itabuna, não é? Grande capitão, volante, era o trio que saía junto aqui, era ele, Celso atacante e o Meia Lei. Era esse trio parada dura aí, né? Que carregou o Itabuna.
8: Todos tive a honra de conhecer desde de novos, todos conheci o pai de Rondinelli, que fazia futebol em Itajuípe, finado é. Antônio. Seu Antônio, um grande figura, amigo meu, é. E essa amizade veio se prolongar com o Rondinelli, com o Crisinho, com o nosso ex-vereador Alain. Itajuípe, que a gente tem muitos amigos, graças a Deus.
7: Verdade, também tá aqui.
8: Madon.
7: Também tá aqui a gente lembra com muita saudade, né? Por conta do pai, que foi um grande diretor, enfim. O nosso querido Éder Lemos mandou uma mensagem. Nossa, aqui, mandou um abraço pro Orlando
8: da Hora. Maravilhosa.
7: Grande Éder, filho do nosso querido saudoso Dorival Lemos, hein? Um abraço, grande Éder, obrigado aí pelo carinho da audiência, né? Um abraço a todos vocês aí no Santo Antônio, obrigado pela audiência. São 18h43, olha, ontem nós terminamos o programa falando com relação à seleção itabunense, que inclusive alguns jogadores, e ontem mesmo eu já recebia, inclusive, mensagens e fotos, que também está se preparando. Está com um investimento muito bom para o campeonato intermunicipal, a seleção de Aurelino Leal. E lá, inclusive, eu pude ver na foto que mandaram 4 atletas que são aqui da cidade, né, e que estão reforçando aí a seleção de Aurelino, que é o Marcelinho, né, o Marcelo Bispo, que estava aqui na seleção de Itabuna, o Vitinho, que também é um bom jogador, o goleiro que mora no São Pedro, falou agora a memória aqui, não é? E mais o zagueiro, o Pato, que também iniciou aqui na seleção de Itabuna, que está agora lá em Aurelino Leal.
8: Vitinho
7: é o de Ferradas.
8: O de Ferradas?
7: O cantozinho, é.
8: O que vem de chuteira?
7: Isso, da Itabusteira.
8: Quarteto de jogador. Não,
7: goleiro, zagueiro,
8: tudo,
7: lateral e
8: todos os 4 baita jogadores. De
7: qualidade, sim, que chegaram.
8: Muita qualidade.
7: E que estão na seleção de Aurelino Leal, visando aí o campeonato intermunicipal. E confirmando aqui na nossa região que vão estar disputando o intermunicipal as seleções Itabuna, Coaraci e Almadina.
8: Uma região dessa. É lei, inclusive, que vai continuar técnico, sendo, né, treinador.
7: Aí eu pergunto ao Robério e também aqui ao Orlando, não é? A gente vai primeiro lá no estúdio avançado com o Robério. Itabuna, Coaraci e Aurelino Leal. E Almadina, aqui na região, para disputa do campeonato intermunicipal. Muito pouca, né, Robério, para uma região que tem tradição de muitos jogadores.
9: É verdade. E isso aí ainda pode pesar para Itabuna. A depender do sorteio, se tiver, a logística para a seleção caiu um grupo bastante longe. Sei lá, Extremo Sul.
7: Verdade.
9: Lá para o lado de Conquista. já começa com um gasto bastante elevado. E se a federação, através do sorteio, ou escolha lá, colocar esse grupo aí, para isso, é razoável, né?
7: É verdade.
9: Mas daí, mas se tirar para um outro lugar,
7: não, eu lembro,
9: já começa
7: que
9: com uma distância elevada.
7: Eu lembro, né? Que em 23, não, em 24, Itabuna ficou com Itabuna, Ibicaraí, Itapetinga e Vitória da Conquista.
9: É.
7: Em 24. É por falta de seleções aqui perto participando.
9: É, pelo menos você está falando que no ano de eleição, de deputado, onde os caras apoiam.
7: É.
9: Dá esse tanto aí para o ano, que estão com a cuia na mão, e a depender da polícia, eles nem sabem o que é que
7: pode fazer. Dias aqui, vai passar para 20 seleções, 30, esse tempo. Sabe por quê? Porque tá tudo por aí. A Cimas, que paga bem. Tem outra Copa aí também, que é o de consórcio, não é? E não, daqui a pouco ninguém vai querer participar, não. Tem
8: várias Copas.
9: Mas, Roberto, então, tem várias Copas. Então tá acontecendo o que vai acontecendo no Brasil, que liga essa, liga daquela outra, cada um com seu interesse, e aí a CBF vai ficar voando. Não sei,
7: na hora
9: que eles conseguirem o poder, a CBF vai ficar voando. E eu também, eu já tinha dado até uma ideia, há muitos anos, e que o Campeonato Baiano devia ser regionalizado. Não precisa botar aqui, ó, Itabuna, Ilhéus, até Conquista, Poções, dá pra fazer um grupo.
8: Mas cadê os clubes, Roberto? Cadê os clubes?
7: Os clubes também.
9: Não, eu cobrar. Falei isso antes. Hoje, na verdade, já não tem muito de bola, eu falei antes.
7: Eu lembro, dois, três anos atrás, quando tinha Poções ainda, aí não tinha esse pessoal.
9: Porque se não regionalizar também, fica caro. E depois botava o Bahia e Vitória, vocês estão reclamando que tem dado. Que adianta jogar com o Bahia e Vitória sub-20? Vai dar renda de quê?
7: Não dá.
9: Ah, pra quê? Um time comum, time qualquer, é melhor que um.
8: Agora não vai, mas e qual o interesse que Bahia e Vitória tem com um calendário apertado, porque cada um quer fazer uma competição visando dinheiro, visando lucro, visando ganhar dinheiro. Como é que Bahia e Vitória vai ter interesse no Campeonato Baiano? Não, começa jogando com as porcarias lá.
7: É o que o Roberto falou. Deixa pra entrar Bahia e Vitória lá pra frente.
8: É por isso que eu vi, eu vi hoje, li e tenho, salvo aqui, tenho provas, que teve jogador nossa seleção que ficou pé da vida achando que é uma falta de respeito ser convocado sem ser consultado, parecendo que é obrigação, parecendo que é exército, como era antigamente, antes da democracia, que era obrigado o garoto servir. Hoje a gente não vê mais isso, não vê mais tiro de guerra, não vê mais nada. Teve jogador que assumiu, como o Rafinha assumiu, que ele preferia estar de férias, que a cabeça dele, o corpo não estava aguentando mais, de tanta competição que se tem. E cada uma pagando mais. É por isso que eu critico a nossa federação. Porque ainda aqui na Bahia se custa tão caro para as prefeituras não ter condições de botar uma seleção, quando nada, simples ali para participar. Com certeza, o chaveamento, não vai botar esse grupo aqui, Itabuna, Aurelino Leal, Guaraci e Almadina. Porque, senão acaba de vez com a nossa região, porque aí vai classificar dois, vai sair fora, acabou. Com certeza, a federação vai ter o bom senso de espalhar um pouco. E aí vai ser esse crime aí que o Roberto acabou de falar.
7: E o que o Roberto falou aí?
8: Cheio de razão.
7: Despesa, né, Roberto?
8: Lá vai despesa. Tem que viajar de véspera e tudo. Itabuna com certeza vai cair lá pra Conquista.
9: Pagar hotel,
8: não sei pra onde.
7: Hotel, é verdade. É isso aí.
9: Ônibus. É. É complicado. A mesma coisa, uma opinião que eu falo tinha que unificar os calendários da Europa com o sul-americano. Aí tem que o campeonato argentino começa num tanto, o da Colômbia começa em outro, o do Brasil começa em outro. Aí vem o campeonato europeu, eles todos são iguais, e só sai na frente. Aí vem uma decisão no da Copa, Flamengo, Palmeiras e outros foram desgastados, e eles estão na metade da competição deles. Ô, meu Deus, vai sobrar, tá tudo errado, não é só o Brasil, não, tá tudo errado. Aí faz um jogador, começa com o time, quando chega no meio da competição, sai dois, três, perdeu a competição, porque não dá para peça de reposição, não dá para como.
8: Roberto, os elencos desses clubes, eu que tenho vários ex-jogadores, vários amigos que começaram junto comigo, ainda que estão na ativa aí no futebol, estão sofrendo, cara, para fazer gestão de grupo, de minutagem, de não sei o quê, e os clubes se acabando para pagar salários absurdos. Qualquer jogadorzinho ganha R$1 milhão de real hoje. Aí tem que ter elenco com 35, 36 jogador. Por quê? E que todo mundo quer criar uma Copa. Aí foi criada a tal da Sul-Americana, aí daqui a pouco cria a Supercopa, aí é um jogo. Aí tem Copa Centro, não sei o quê, Leste, Centro-Oeste, Copa Nordeste, Copa não sei da onde, Copa não sei da onde. Tudo porque nego sabe, quer se intrometer no futebol, não por voluntariedade, não por amor, como eu fiquei emotivo agora de tarde, de ver o meu sobrinho, que é um sobrevivente em cima da terra, que tem filho para criar, e ele é que teve a iniciativa de botar a cara à frente para botar o condomínio São José no campeonato da cidade. Ali sabe-se que é pessoas do bairro. Esses são os verdadeiros desportistas. Agora, esses donos de ligas, de federações, de confederações, de FIFA, de não sei o quê, para mim tudo é dinheiro.
7: Eu tô recebendo aqui um abraço ao Dacivaldo, que faz comunicação aí em Itapé. Ele mandou aqui para nós, Roberto, que Itapitanga também vai entrar no Intermunicipal. É mais um aqui da região, né? Ficar aqui do lado de Madina, Itapitanga, enfim. Também então, mais próximo também. Lado um abraço. Nosso, obrigado aí, grande Dacivaldo, meu filho. Obrigado aí. Então Itapitanga tá confirmado?
9: Digo, Marcelo, hã? É que nós não temos nem campo para jogar. Eu não sei como é que esse rapaz John e essa equipe dele quis arriscar isso aí, né? Eu não sei, até agora eu fui me perguntar por quê que a gente não tinha campo, por que montou seleção antes, por que houve a traição do Judas aí, que estavam na seleção e agora está em outro. Se está pagando em dia, como é que eu vou trocar? Por que eu vou trocar?
7: E um trabalho, né, profissional, tinha, né?
9: Aí eu venho agora com o calendário. O Inter Bairros vai começar paralelo ao Inter Municipal. E agora? Me responda, pô.
7: Exatamente.
9: É o que eu falei do calendário.
7: É verdade.
9: Como?
7: A seleção. E outra coisa aqui rapidinho. Outra coisa. Tem jogador que deixou a seleção de Itabuna por conta do Inter Bairros.
9: Pois é. Ele vai jogar lá e vai jogar cá.
7: Tabela.
8: É duro. A informação que eu tenho de uma fonte de muita credibilidade não é da diretoria que está à frente da seleção, né? Porque à frente da liga é o Laílson, e ele teve a humildade de fazer essa parceria com esse grupo de verdadeiros itabunenses aí que assumiram, é que vão mandar os jogos no Caíque. Se não sair o Itabunão, né, que a chance é pouca de terminar tanta obra como a gente está vendo aí, para se terminar tudo e tem prazo para terminar, né, por causa das leis eleitorais, vão fazer o vestiário. Tem um rapaz no grupo que trabalha com empreiteira, construtora, que garantiu que constrói os dois vestiários, o vestiário em árbitro em 10 dias.
7: É, que na realidade ali, cara, inclusive deu entrevista aqui, homem. O secretário de esporte, está ouvindo o programa, né, até é bom também que ele ouça e nos traga com relação ao que ele falou a semana passada, que com relação ao Caíque, as exigências da Federação Baiana foram os vestiários do time da casa, time adversário e da arbitragem, e também tem que ter um coelzinho lá para o pessoal da polícia, e aquela parte do fundo lá que tem um muro, que é bem próximo ao campo, ou bem próximo à trave, ali na linha de fundo, se colocasse ali alguma proteção.
8: Tá, tá.
7: E aí, né, que a exigência da federação, para se ter jogos do campeonato intermunicipal. Eu

0: se colocasse ali alguma proteção.
1: Tá,
0: e aí, né, que é a exigência da federação, para se ter jogos do campeonato intermunicipal. Eu, particularmente, pela entrevista que eu ouvi do secretário Alcântara, eu acho muito difícil. Foi tanto que eu conversei com o John e falei assim: teria outra opção? Ele falou Itajuípe. Já estava lá, inclusive, conversando com o pessoal em Itajuípe, enfim. Porque se não
1: aí
0: der
1: é
0: tempo
1: como, cá. Mas é como o Roberto falou, aí. Aí é mais. É mais loucura ainda do bolso, coitados.
0: Exato.
1: Porque tem tanto ladrão no Brasil, no mundo, né? E aí a gente vê pessoas humildes, porque não quer dizer que o cara que tem uma construtora, que não é dessas famosas aí, seja um cara rico, milionário, é um cara trabalhador. Exato. É um cara honesto, um Duda que a gente conhece tanto, é um cara trabalhador, que ama o esporte. Então, é mais difícil. Eu, que já participei de futebol amador aqui em nossa região, aqui em Itabuna, aqui em Buerarema, aqui em Aratá, aqui em Itajuípe, vendo você falar na estante, Marcelo, sobre cobertura de rádio, eu emocionado pela dificuldade, pelo que vocês sofrem, pelo o que os antigos sofriam, eu dirigindo Arataca, que não tinha mando de campo, mandava jogos em Buerarema. Eu dirigindo Arataca, eu me lembro muito bem, já foi chamada a caçulinha do Intermunicipal, o finado J. Silva que botou esse nome. Nós chegamos à semifinal. A semifinal, um time que treinava uma vez na semana. O resto dos treinos era por telefone. Eu cansei de ao sair do jogo, ou antes do jogo, falar em 5 microfones. Hoje você vai ver um time amador jogando, e tu estava conversando com o Tony, que eu já assisti final de Copa do Naná no Campo de Ferrada, e fizeram uma cabine, um amigo Som, lá o querido Som, fez uma cabine com caixa de cerveja para a rádio transmitir o jogo dali de cima.
0: Porque não tinha estrutura.
1: Porque não tinha estrutura. E hoje a gente vê estádios, campos, seleções jogando, não tem um repórter no campo, não tem nada, porque não tem valor. Esporte não tem valor.
0: Inclusive, você citou uma situação aí, hoje o Roberto sabe disso,

0: segurava o segurava o jogador quase meia hora o intervalo meia todo. É,
1: pra não dar, pra não
2: mexer briga boa, né, rapaz? E o que será? E o que será do futebol sem a imprensa, Roberto?
0: Não existe, né?
2: Então, cadê a raiz? Cadê o amor por esse, por esse, pelo esporte? Eu assisti o Diego Hipólito hoje participando de um programa de televisão. Rapaz, tanta colocação bacana. E ele citando a falta de patriotismo de nós brasileiros, num país totalmente dividido. Uma coisa ridícula, uma roubalheira, para tudo quanto é lado que você vai, só vê ladrão, ladrão, ladrão, ladrão, ladrão. Nego falando que é político, que é político, é político, que é ladrão. Não é político só, não.
0: É o muito.
2: É Marcos Valérios da vida, como é o Vorcaro. Isso tem milhões e bilhões pelo Brasil. É muito carro importado de 500 mil, de 1 milhão, de 2 milhões.
0: Rodando tá dizendo.
2: É muita gente no futebol, os políticos que têm o poder de fazer as leis, né? Que fique atento, que o que é, quantos jogadores tem no Brasil gerando lucro, riqueza para o Brasil, trazendo dinheiro de fora. Quantos jogadores nós temos? Hoje mesmo estourou um menino que jogou comigo lá no Espírito Santo, Maiquinho, jogava lá ganhando 2 contos, 3 contos por mês. Vai jogar na Inglaterra agora.
0: Maravilha. Orlando, já estamos aqui no final do programa. Roberto, um abraço.
1: Um abraço, até amanhã, se Deus quiser. Até
0: amanhã, com fé em Deus.
2: Deus abençoe, Orlando, um abraço. Roberto, um beijão para todos os ouvintes aí.
0: É isso aí, final de programa. Abraçar aqui nosso querido Tony Barros, que é o vascaíno na técnica. E amanhã cedinho, às 5 da manhã, tem o Rivamar. E o Rancho da Boa, às 7 da manhã tem ela, a nossa querida Jaqueline Mendes e o Poder da Notícia, 9, o Cláudio Roseno, 12 horas, Walter Machado, às 13, o Ney entra ali com o Zap da Boa, 14 tem ele, o nosso querido Bebeto Oliveira, até às 18, e às 18 nós vamos chegar com fé em Deus aqui com mais um Esporte da Boa. A todos um abraço, fique ligado.
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0: 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As notícias do governo federal que movimentaram o país no dia de hoje.
1: Olá, boa noite.
2: Boa noite para você que nos acompanha em todo o país.
1: Quarta-feira, 8 de julho de 2026.
2: Vamos ao destaque do dia na Voz do Brasil.
1: Vacinação infantil.
2: Pneumo 20 contra a pneumonia e meningite está disponível nas unidades básicas de saúde. Gabriela Noronha.
3: A Pneumo 20 é indicada para bebês no primeiro ano de vida e crianças menores de 5 anos que ainda não completaram o esquema de vacinação recomendado.
1: Proteção às mulheres.
2: Ligue 180 registra denúncias de violência e funciona 24 horas todos os dias da semana. Pablo Mundim.
4: O Ligue 180 também orienta familiares, amigos, vizinhos e qualquer pessoa que queira saber como agir diante de uma situação de risco.
1: E vamos falar hoje sobre a Rede Nacional de Proteção e Defesa dos Direitos Humanos das Pessoas Idosas.
2: Quem vai explicar para a gente mais sobre o tema é o secretário nacional dos Direitos da Pessoa Idosa, Alexandre da Silva.
5: São todas aquelas pessoas, aquelas instituições, aqueles órgãos que atuam no segmento da pessoa idosa e que garantam a defesa, a promoção, a mitigação de violações e violências e a garantia de mais direitos.
1: Hoje, na apresentação da Voz do Brasil, eu, Mariana Jungmann e Luciano Seixas.
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1: Crianças menores de 5 anos e grupos prioritários já podem procurar o posto de vacinação mais próximo para se protegerem com a Pneumo 20.
2: O imunizante previne contra 20 sorotipos da bactéria causadora de doenças graves, como pneumonia e meningite.
1: A ideia é diminuir as hospitalizações, sequelas e óbitos em função das doenças.
3: A vacina Pneumo 20 está disponível nas unidades básicas de saúde e demais pontos de vacinação em todo o país. Éder Gatti, diretor do Programa Nacional de Imunização do Ministério da Saúde, explica que o imunizante vai substituir gradualmente a Pneumo 10 contra a bactéria causadora de doenças como pneumonia e meningite.
6: O Ministério já tinha uma vacina no SUS, que era a Pneumo 10, é uma vacina que cobria contra 10 tipos da bactéria pneumococo, só que agora nós estamos atualizando para uma vacina que cobre contra 20 tipos de pneumococo, ou seja, é um número maior de tipos de bactéria que a vacina protege. E com isso, a gente espera diminuir ainda mais a ocorrência de meningite e pneumonias em crianças.
3: A Pneumo 20 é indicada para bebês no primeiro ano de vida e crianças menores de 5 anos que ainda não completaram o esquema de vacinação recomendado. Segundo Eduardo Jorge da Fonseca, presidente do Departamento de Imunizações da Sociedade Brasileira de Pediatria, a imunização nesta faixa etária é

0: O Departamento de Imunizações da Sociedade Brasileira de Pediatria, a imunização nesta faixa etária é fundamental para prevenir internações e reduzir mortes associadas às infecções pneumocócicas.
1: São as crianças menores de 2 anos as que mais internam e as que mais morrem, ou seja, tem maior incidência e maior letalidade. Então, esse é o grupo mais importante, é um grupo prioritário para a prevenção das doenças pneumocócicas invasivas, como a gente chama.
0: A Pneumo 20 também é indicada para indígenas com mais de 5 anos, sem histórico vacinal, idosos com 60 anos ou mais que estejam acamados ou institucionalizados e pessoas com condições clínicas especiais. O histórico de vacinação pode ser acompanhado pela caderneta digital de saúde da criança, disponível no aplicativo Meu SUS Digital. Reportagem Gabriela Noronha.
2: A doença de Chagas é transmitida principalmente por um inseto conhecido como barbeiro e pode levar à morte, especialmente em populações vulneráveis.
3: Isso porque a infecção pode evoluir de forma silenciosa por anos e, quando não tratada, pode levar a graves complicações cardíacas e digestivas.
2: Para tratar a doença, a Anvisa publicou o registro de um novo medicamento voltado a pacientes menores de 18 anos.
3: É o Lampti, feito de substâncias que danificam o parasita e que levam à sua eliminação do organismo.
4: A Agência Nacional de Vigilância Sanitária, Anvisa, aprovou o registro do medicamento Lampti, indicado para o tratamento da doença de Chagas em pacientes pediátricos. O produto pode ser utilizado desde recém-nascidos com peso mínimo de 2,5 kg até adolescentes menores de 18 anos. A doença de Chagas é causada pelo protozoário Trypanosoma cruzi e está entre as principais doenças negligenciadas no Brasil. A infecção pode permanecer sem sintomas por muitos anos e, quando não tratada, provocar complicações graves, principalmente no coração e no sistema digestivo. O Lampti é um medicamento antiparasitário que atua na eliminação do parasita responsável pela doença. A aprovação do registro foi publicada pela Anvisa no Diário Oficial da União, com a Resolução 2631 de 2026.
5: Claudimário Carvalho, para a Voz do Brasil.
2: Buscar ajuda pode ser o primeiro passo para interromper um ciclo de violência contra as mulheres.
3: O Ligue 180 funciona gratuitamente, 24 horas por dia, e também pode ser acessado por canais digitais como WhatsApp.
2: Os atendentes são especializados para oferecer ajuda imediata, indicando os caminhos para a solução do problema.
6: É por meio do Ligue 180 que milhares de mulheres encontram acolhimento, orientação e encaminhamento para a rede de proteção em todo o país. Cada atendimento começa por uma escuta qualificada e humanizada. O serviço funciona 24 horas por dia, todos os dias da semana, e pode ser acionado pela própria vítima ou por qualquer pessoa que queira denunciar uma situação de violência contra a mulher. A coordenadora de atendimento da central do Ligue 180, Juliana Costa, explica como funciona o atendimento.
7: A denúncia é registrada pelas nossas atendentes. Posteriormente a isso, nós temos uma equipe também especializada que faz a análise dessa denúncia. Então, entrando em contato com o Ligue 180, a pessoa que nos contatar vai ter ali um atendimento especializado e essa atendente ela vai identificar qual é a necessidade dessa pessoa.
6: Segundo o Anuário Brasileiro de Segurança Pública, em 2025 foram registrados cerca de 1.470 feminicídios. O maior número desde que o crime passou a ser tipificado em 2015. Apenas no primeiro trimestre deste ano, já foram contabilizadas 399 mortes. Também cresceram os casos de violência no ambiente digital, como ameaças, perseguição nas redes sociais, invasão de contas e divulgação não autorizada de imagens íntimas. Nos 5 primeiros meses de 2026, o Ligue 180 registrou mais de 16 mil ocorrências desse tipo de violência. A coordenadora de atendimento do Ligue 180 do Ministério da Saúde, Nery Araújo, alerta que o
8: Brasil inteiro, a sociedade inteira, todo mundo, igrejas, feiras, times de futebol, escolas, templos religiosos, todo mundo seja envolvido. Por quê? Porque não é um problema só da mulher, é um problema de todos nós.
6: Além de atender mulheres em situação de violência, o Ligue 180 também orienta familiares, amigos, vizinhos e qualquer pessoa que queira saber como agir diante de uma situação de risco. O atendimento é sigiloso e pode ser feito

0: de qualquer lugar do mundo. Além dos 180, denúncias e informações podem ser feitas pelo WhatsApp no telefone DDD 61 9610 0180. Reportagem Pablo Mundim.
1: O Cidadão conta com uma nova plataforma do programa Luz para Todos.
2: O aplicativo permite registrar e acompanhar solicitações de atendimento, facilitando a identificação de famílias que ainda vivem sem acesso à energia elétrica.
3: O aplicativo do programa Luz para Todos permite a cidadãos, lideranças comunitárias e instituições registrarem e acompanharem as solicitações de instalação de energia elétrica. A iniciativa é voltada para o público que mora em áreas rurais e regiões remotas do país. Segundo André Dias, diretor do Departamento de Universalização e Políticas Sociais de Energia Elétrica do Ministério de Minas e Energia, o aplicativo permite acompanhar as solicitações feitas ao programa e se existem subnotificações.
4: Hoje, nós estimamos que há no Brasil cerca de 220 mil unidades consumidoras, famílias sem acesso à energia, mas a gente entende que esse número pode estar subnotificado, possa ser maior, e aí o aplicativo vai nos dar justamente esse conhecimento.
3: O aplicativo Luz para Todos está disponível nas lojas de aplicativos para celulares e pode ser baixado por qualquer pessoa de forma gratuita. Ao abrir o pedido para instalação de energia elétrica, o cidadão deverá tirar foto da unidade a ser atendida. Por meio do georreferenciamento, o Ministério de Minas e Energia vai localizar o endereço e encaminhar a solicitação para a concessionária de energia elétrica responsável pela região. Não será preciso acesso à internet para registrar o pedido. Reportagem Luana Karen.
1: Embaixadores estrangeiros que não residem no Brasil participaram nesta quarta-feira, no Palácio do Itamaraty, da cerimônia de entrega das cartas credenciais.
2: O ato habilita oficialmente os diplomatas diante do chefe de Estado do país onde vai atuar.
1: As cartas foram assinadas pelo presidente da República perante o governo anfitrião e dão início à missão diplomática.
2: Ao todo, 14 embaixadores não residentes no país foram oficialmente credenciados.
1: Um espaço para que as mulheres idosas participem da construção de políticas públicas voltadas a elas.
2: O Fórum Nacional pelo Protagonismo e Mobilização das Mulheres Idosas reúne organizações, movimentos sociais e representantes do poder público.
1: Entre os desafios tratados no fórum estão a saúde mental dos idosos, autonomia econômica e combate ao preconceito etário.
2: A secretária nacional de Autonomia Econômica e Política de Cuidados, Joana Célia dos Passos, fala mais sobre o fórum.
5: Esse fórum, ele tem a duração de 2 anos e uma das competências dele é promover iniciativas para o fortalecimento das organizações de participação social de mulheres idosas, para que a gente possa ampliar a capacidade de mobilização, o protagonismo, a autonomia e a incidência no debate sobre as políticas para esse grupo de mulheres idosas.
1: Segundo o IBGE, o Brasil possui 32 milhões de pessoas com 60 anos ou mais, sendo 55% mulheres.
2: E vamos falar agora da Rede Nacional de Proteção e Defesa dos Direitos Humanos da Pessoa Idosa, RENAPID.
1: Ela tem como objetivo garantir uma articulação entre os órgãos públicos que atendem essa população.
2: Nós conversamos com o secretário nacional dos Direitos da Pessoa Idosa, do Ministério dos Direitos Humanos e da Cidadania, Alexandre da Silva, sobre como vai funcionar essa colaboração. Acompanhe. Boa noite, secretário. Explica pra gente o que é essa rede de proteção às pessoas idosas. Que entidades formam essa rede?
6: A RENADP é a Rede Nacional de Proteção e Defesa dos Direitos Humanos das Pessoas Idosas. É uma rede que vem sendo pensada e solicitada pela participação social desde a nossa conferência, do primeira conferência de 2006, e que agora, em 2026, ela se realiza. São convidados todos os entes federativos, todas as pessoas que atuam no parlamento, no sistema de justiça, entidades privadas, entidades públicas, ONGs, universidades, enfim, são todas aquelas pessoas, aquelas instituições, aqueles órgãos que atuam no segmento da pessoa idosa e que garantam a defesa, a promoção, a mitigação de violações e violências e a garantia de mais direitos.
1: Agora, secretário, essa rede ela funciona para um acompanhamento mais próximo, por exemplo, de idosos que estejam em situações vulneráveis? Vamos supor, idosos que vivam sozinhos, precisem desse acompanhamento? Essa rede atua assim também?
6: Esse é um dos focos. Mas eu vou dizer que o foco central dessa RENADP é a intersetorialidade. Para quem não está acostumado com esse termo, é dizer que algumas soluções para as pessoas idosas, ou para outros grupos também, elas precisam sempre de uma articulação com mais de um setor. Um exemplo, pode acontecer uma dificuldade da pessoa idosa em acessar um serviço de saúde. Isso pode ser decorrente do transporte, isso pode ser decorrente da dificuldade dela em ler, então ela não consegue muitas vezes pegar um ônibus ou chamar um táxi porque ela não consegue ler. E aí pode ser um outro problema, o transporte em si, que pode estar disponível ou dificultoso naquela região. Então a resposta intersetorial é o ponto central. E sim, é o objetivo também da gente, o quanto antes, enquanto sociedade, detectarmos que uma pessoa idosa está numa condição de violência ou de violação e que isso gera um risco para ela de vida, que o quanto antes ela possa ser retirada dessa situação ou que o agente causal ou a situação também possa ser o mais rápido possível eliminada ou eliminado.
2: E como é que os próprios idosos, os familiares ou amigos podem acionar essa rede?
6: A RENADP ela vai ter uma estrutura que precisará funcionar tanto no âmbito municipal, estadual e federal. Então, vejamos, se o problema for municipal, nós vamos criar essa rede no município para que essas entidades, esses órgãos, a gestão municipal, uma secretaria específica, consiga dar a resposta o quanto antes, mas por vezes um problema que envolva, por exemplo, uma questão de uma estrada estadual. Eu já teria que procurar a instância estadual para dar essa resposta, ou muitas vezes é uma questão ministerial, alguma ação que possa ser garantida por um ministério. Então, essa pessoa idosa ou familiar, quando perceba uma situação como essa, ela vai procurar algum desses agentes, dessas entidades, desses órgãos que estão vinculados a essa rede para poder acionar toda a resposta mais efetiva. Cabe lembrar aqui que o Brasil já tem dentro do seu estado a experiência de alguns municípios e alguns estados que já fazem uma rede. Então, nós não estamos partindo do zero, esse é um ponto positivo. A ideia nossa agora é entender o que nós podemos construir coletivamente, e já houve até uma oficina para começar a conversar com essas pessoas que já estão envolvidas em alguma rede, seja ela municipal ou estadual, e perceber como essa rede pode ser construída do que nós chamamos tanto de baixo para cima, ou seja, a partir das experiências e realidade dos municípios e o quanto os governos estaduais, distrital e a União precisam se organizar para concluir as boas respostas, ou também o contrário, o quanto a União vai também construir essa rede dialogando com os estados e o Distrito Federal para poder alcançar os municípios ou no caso do DF, as regiões administrativas também.
1: Para a gente tentar deixar um pouquinho mais claro, secretário, sendo um caso como o senhor mencionou, né, um problema que o idoso tenha com o transporte, ele deve, nesse caso, por exemplo, procurar a prefeitura da cidade dele, e aí a prefeitura também vai estar, os órgãos da prefeitura vão estar ativos nessa rede, e aí caso se identifique outras necessidades desse idoso, a rede toda pode ser acionada? É assim que funciona?
6: Isso, um bom exemplo, exatamente isso. Então, se for uma questão de transporte, a pessoa idosa que consiga alcançar a prefeitura e a secretaria específica pode fazer da forma como você explicou mesmo, ou muitas vezes a gente pode ter uma liderança comunitária, você pode ter, às vezes, um agente, um pessoal da saúde ou da assistência que frequenta aquela casa e vai levar para algum órgão específico, seja o conselho municipal, caso exista na região, para poder muitas vezes chegar também a um órgão responsável, ou muitas vezes até, se tiver uma empresa privada de ônibus que esteja vinculada nessa rede para querer, de fato, já sabendo que muitas vezes isso já aconteceu, que ela também tenha uma resposta mais efetiva, ou muitas vezes até a prefeitura que vai pensar um ponto de ônibus. É um bom exemplo. Então, são vários caminhos que nós queremos criar justamente para que a pessoa, tanto aquela que tenha mais autonomia, independência e conhecimento, buscar a prefeitura, ou muitas vezes ver quem são os atores que vão circular naquele território que possam captar essa denúncia e poder encaminhar para um órgão mais específico.
2: Secretária, a rede também prevê a realização de diagnósticos sobre o envelhecimento populacional. De que forma isso pode se converter em políticas públicas posteriormente?
6: Esse diagnóstico ele é fundamental, é ele que vai balizar muito do que nós já fazemos no âmbito nacional, tanto União, Estados, DF, municípios, para ver quais são as demandas atuais. Então, hoje, quando falamos de envelhecimento de pessoas idosas, é muito importante que as ações sejam centradas a partir das demandas das pessoas idosas. E hoje nós temos uma série de informações que possam vir tanto das gestões municipais, com os dados obtidos por meio de suas secretarias, pode ser também a partir dos institutos de pesquisa que nós temos, geração de dados que nós temos no nosso país, e também a partir daquilo que é conduzido e pensado no âmbito governamental e também federal. Então, esse diagnóstico ajuda muitas vezes a criar programas que são feitos no âmbito federal, existem alguns criados já, também no âmbito estadual, e também pela pactuação que a gente pode fazer entre esses três entes, municípios, estados e governo. Então, é fundamental que os diagnósticos aconteçam e, mais do que fundamental para a gestão, que isso fique sempre à disposição da participação social, da sociedade como um todo. Então, a transparência, a divulgação, a linguagem simples desses diagnósticos também faz parte da RENADIPI de disseminar cada vez mais o conhecimento, porque isso também é um ponto bastante preocupante. Quando falamos de pessoas idosas, muitas vezes existe uma certa invisibilização de alguns dados. E a RENADIPI vem justamente para poder colocar isso mais à disposição da sociedade, de conselhos, de entidades, movimentos sociais que também estão atuando na defesa dos direitos para as pessoas idosas.
1: Agora, secretário, a gente tem só mais alguns segundinhos, mas o senhor mencionou aí que lideranças comunitárias, por exemplo, né, ou organizações da sociedade civil também podem compor a rede, assim como as prefeituras. E aí, quem quer fazer parte dessa rede, essa pessoa deve proceder como, né, ou esse organismo? Eles precisam procurar a Secretaria Nacional dos Direitos da Pessoa Idosa?
6: Sim, exatamente. Nós estamos agora, no próximo mês, mais ou menos, nós vamos concluir a instrução normativa que vai dar os melhores caminhos para qualquer entidade, qualquer segmento que queira aderir à nossa rede. Então, haverá a classificação, a possibilidade de ser um integrante, de fato, para a rede ou de ser um colaborador com papéis distintos. Então, isso é aguardar agora, que nas próximas semanas nós vamos divulgar essa instrução normativa que está dentro do tempo proposto, dentro da portaria que criou a RENADIPI.
2: Muito bem, nós conversamos com o secretário nacional dos Direitos da Pessoa Idosa, Alexandre da Silva. Muito obrigado, secretário, pela entrevista à Voz do Brasil.
6: Obrigado a vocês, a todos os ouvintes e as ouvintes. Uma boa noite.
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1: Quem for fazer o Exame Nacional de Desempenho dos Estudantes ainda tem tempo para solicitar atendimento especializado.
2: Saiba mais com Thaís Araújo.
8: Está aberto o prazo de solicitação de atendimento especializado e para o requerimento de tratamento pelo nome social para os participantes do Exame Nacional de Desempenho dos Estudantes, o ENAD 2026. Os interessados têm até o dia 24 de julho para fazer essa solicitação em relação ao ENAD de bacharelados e cursos superiores de tecnologia. O pedido deve ser realizado diretamente pelo estudante por meio do sistema ENAD e o resultado será divulgado no dia 31 de julho. Em caso de negativa, os estudantes terão prazo para recurso entre os dias 3 e 7 de agosto. A prova está marcada para o dia 29 de novembro. O Exame Nacional de Desempenho dos Estudantes é aplicado a todos que estão concluindo o ensino superior. Thaís de Araújo, para a Voz do Brasil.
1: Forças Integradas de Combate ao Crime Organizado realizam nesta quarta-feira operações em 16 estados em investigações envolvendo organizações criminosas.
2: As medidas incluem 181 mandados de busca e apreensão, 93 mandados de prisão e outras medidas cautelares determinadas.

0: organizações criminosas.
1: As medidas incluem 181 mandados de busca e apreensão, 93 mandados de prisão e outras medidas cautelares determinadas pela Justiça.
0: Estão sendo apurados indícios de crimes como tráfico de drogas, de armas e também lavagem de dinheiro.
1: As forças integradas reúnem instituições federais e estaduais para atuação conjunta.
0: E essas foram as notícias do governo federal.
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0: Com produção da empresa Brasil de Comunicação.
1: Fique agora com o Minuto do TCU. Em seguida, as notícias do Poder Judiciário e do Congresso Nacional. Boa noite.
0: Boa noite. Até amanhã.
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4: O Tribunal de Contas da União avaliou a política de autoprodução de energia elétrica, usada por empresas e outros consumidores que geram energia para consumo próprio. A auditoria identificou que as regras atuais dão incentivos econômicos aos autoprodutores, mas podem aumentar custos para os demais consumidores. O tribunal constatou que os autoprodutores usam a infraestrutura do sistema elétrico, mas não contribuem de forma suficiente para manter a estabilidade do serviço. O TCU também apontou o baixo nível de maturidade no desenho, na institucionalização e no monitoramento da política pública. O tribunal recomendou que o Ministério de Minas e Energia formalize diretrizes, objetivos, metas, indicadores e estrutura de acompanhamento para a política. Saiba mais em tcu.gov.br.
3: 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Você vai ouvir agora notícias do Poder Judiciário.
5: Presidente do STF e do CNJ participa da instalação de varas especializadas no combate ao crime organizado em São Paulo.
6: STJ reconhece dano moral coletivo por demora na demarcação de território quilombola em Sergipe.
5: Desembargador pernambucano é indicado para ocupar vaga de ministro do TST.
6: Boa noite, eu sou o Arthur Filho.
5: E eu sou Walter Lima.
6: O presidente do Supremo Tribunal Federal e do Conselho Nacional de Justiça, ministro Edson Fachin, afirmou nesta quarta-feira que a criação de varas especializadas no combate ao crime organizado representa uma resposta concreta do judiciário ao avanço das facções criminosas no país.
5: O ministro participou da solenidade de instalação das novas varas estaduais especializadas em organizações criminosas e lavagem de bens, direitos e valores do Tribunal de Justiça de São Paulo. Marta Ferreira.
7: O enfrentamento ao crime organizado tem sido uma das prioridades da gestão do ministro Edson Fachin. Durante a cerimônia, ele afirmou que o crime organizado não é apenas um problema de segurança pública, mas uma ameaça ao próprio Estado de Direito Democrático. Fachin também ressaltou que o judiciário tem ampliado a atuação para combater novos mecanismos utilizados pelo crime organizado, como o uso de plataformas clandestinas de apostas eletrônicas e de empresas aparentemente lícitas para lavagem de dinheiro.
8: Não estou, é claro, a me referir ao mercado regulado, mas estou a me referir, sim, às plataformas clandestinas e também às empresas que têm sido utilizadas como instrumentos de organizações criminosas.
7: A instalação das novas varas está alinhada aos projetos conduzidos pelo Conselho Nacional de Justiça para ampliar a especialização judicial no enfrentamento ao crime organizado em todo o país.
6: A União e o INCRA terão de indenizar um quilombo em Sergipe.
5: O STJ reconheceu danos morais coletivos devido à demora na demarcação do território. Fátima Uchoa.
9: A comunidade Catuabo foi reconhecida como remanescente quilombola em 2006 e o território identificado e delimitado em 2017, mas até hoje não saiu o decreto de desapropriação para a continuidade da regularização territorial. O Ministério Público Federal ajuizou ação civil pública contra a União e o INCRA, pedindo a conclusão do procedimento e indenização por danos morais coletivos. O juízo de primeiro grau e o TRF5 determinaram a finalização do procedimento, mas não reconheceram o dano moral coletivo.

0: Já a primeira turma do STJ considerou que a demora injustificada do poder estatal em efetivar um direito constitucional gera dano moral presumido, que não exige prova de abalo psicológico. O relator foi o ministro Paulo Sérgio Domingues.
1: Presidente Lula indica desembargador para ministro do TST.
2: O pernambucano Sérgio Torres precisa ainda passar por sabatina no Senado. Marla Lacerda.
3: O desembargador do Tribunal Regional do Trabalho da 6ª Região foi indicado pelo presidente da República para ocupar a vaga aberta com a aposentadoria da ministra Dora Maria da Costa. Magistrado de carreira, Sérgio Torres já atuou no TST como desembargador convocado e, recentemente, foi eleito presidente da Academia Brasileira de Direito do Trabalho. Se aprovado na sabatina da Comissão de Constituição e Justiça do Senado Federal, tem ainda a votação no plenário da Casa.
1: Justiça Federal determina que a União formule plano para tornar acessíveis todos os sites da Administração Federal.
2: A decisão atendeu a pedido do MPF. Vanessa Pereira.
4: O aperfeiçoamento dos sites da Administração Pública Federal é apenas um dos pedidos da ação, que busca garantir a autonomia de pessoas com deficiência no uso de plataformas digitais públicas e privadas. Ao final do processo, o MPF pretende que a Justiça Federal determine à União a regulamentação do artigo 63 da Lei Brasileira de Inclusão, que torna obrigatória a acessibilidade digital.
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1: A você uma boa noite.
2: E até amanhã.
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7: Eu sou Paula Groba.
8: E eu sou Humberto Pinheiro.
7: E estes são os destaques de hoje do Jornal do Senado, que começa agora.
8: Senado aprova transferência automática de pensão alimentícia.
7: Chanceler Mauro Vieira será convidado a explicar alerta sobre intervenção militar no Brasil pelos Estados Unidos.
8: Crédito de 15 bilhões para exportadores vai à sanção após aprovação do Senado.
7: Boa noite.
8: Boa noite.
7: Quem depende de pensão alimentícia poderá ter mais segurança para receber o benefício em dia. O Senado aprovou um projeto que cria a transferência automática dos valores, o que pode reduzir atrasos e facilitar o pagamento.
8: Para isso, o beneficiário deverá pedir à Justiça que determine o repasse mensal com a transferência automática do valor da conta do devedor para a conta de quem tem direito à pensão, na data fixada pelo juiz. A proposta, conhecida como Pix Pensão, segue agora para a sanção presidencial. Repórter Douglas Castilho.
9: O projeto, que teve origem na Câmara dos Deputados, visa garantir a pontualidade dos pagamentos e oferecer mais segurança jurídica às famílias envolvidas. A relatora da proposta, a senadora Ana Paula Lobato, do PSB do Maranhão, ressaltou a importância da aprovação.
10: Enfrenta problema recorrente nas execuções de alimentos, a necessidade de sucessivas provocações judiciais diante de inadimplementos mensais. Trata-se de solução simples, objetiva e compatível com a natureza urgente da obrigação alimentar.
9: Uma das formas de garantir que os repasses ocorram na prática é a possibilidade de indisponibilização automática dos ativos financeiros do devedor, se ele não possuir saldo bancário suficiente para o pagamento. Para evitar abusos ou erros, o projeto também prevê que esse procedimento deve seguir as regras do Código de Processo Civil, que asseguram um controle por parte do juiz, a intimação do devedor e a correção ou cancelamento de bloqueios excessivos. A operacionalização do processo de transferências será gerida por sistema eletrônico sob responsabilidade do Banco Central.
7: E a senadora Roberta Accioli, do Republicanos de Roraima, apresentou um projeto que torna mais flexível a concessão do benefício da prestação continuada, o BPC. A proposta evita a perda automática do benefício quando houver pequeno aumento na renda familiar ou o ingresso de um integrante no mercado de trabalho.
8: O texto também prevê um período de transição de até 12 meses, Segundo a senadora, a medida permite que os beneficiários melhorem de vida sem o risco imediato de perder o auxílio. O projeto será analisado pelas comissões do Senado.
11: O projeto garante que o ingresso no mercado de trabalho não resulte na perda automática do benefício. Além disso, prevê um período de transição com reavaliação social para que essa mudança ocorra de forma gradual e segura, oferecendo mais segurança às famílias nesse momento de conquista e de reorganização de vida.
7: Já o senador Cleitinho, do Republicanos de Minas Gerais, defendeu o endurecimento de regras para as apostas online e cobrou a votação de projetos que restringem a publicidade das bets. O parlamentar alertou que o avanço desse mercado tem impactos na saúde mental, compromete a renda das famílias e aumenta os gastos públicos com saúde.
8: Segundo Cleitinho, os prejuízos causados pelas apostas exigem uma ação conjunta do Congresso e do governo federal, acima de diferenças partidárias.
12: Se literalmente agora é uma época de Copa do Mundo, que a gente está vendo aqui 35% de aumento na questão dos jogos, é momento agora da gente refletir. Hoje, infelizmente, o Brasil é o Brasil da as bets. Então, espero que todos os senadores da República, como eu aqui, possa combater de uma vez por todas essa porcaria de jogo online.
7: A Comissão de Direitos Humanos aprovou um projeto que cria categorias diferentes para os casos de desaparecimento de pessoas no Brasil.
8: O objetivo da proposta é aprimorar as investigações e as buscas de acordo com cada situação. Repórter Patrícia Oliveira.
13: A proposta classifica os casos de pessoas desaparecidas em três categorias. O desaparecimento voluntário é quando um adulto decide romper contato com familiares por vontade própria. O involuntário inclui situações como acidentes, desastres, problemas de saúde mental e o sumiço de crianças e adolescentes. Já o desaparecimento forçado envolve casos relacionados à violência, coação, sequestro ou abuso de poder. Atualmente, a legislação adota uma definição única para todos os casos. Para a relatora, senadora Damaris Alves, do Republicanos do Distrito Federal, a mudança pode contribuir na atuação das autoridades pela busca, identificação e localização dos desaparecidos.
14: Os dados mais recentes demonstram que o desaparecimento de pessoas permanece como desafio grave e crescente para o poder público.
13: Em 2025, foram registrados mais de 85 mil desaparecimentos no Brasil, cerca de um caso a cada 6 minutos. O projeto segue para análise da Comissão de Constituição e Justiça.
7: A Comissão de Direitos Humanos também aprovou um projeto que endurece a punição para agressões praticadas contra mulheres por razões de gênero. A proposta transforma esse tipo de violência em crime autônomo, que hoje é tratado apenas como agravante da lesão corporal, e também aumenta as penas nos casos mais graves. O texto segue agora para a Comissão de Constituição e Justiça.
8: E o plenário aprovou o projeto que torna obrigatória a divulgação do Ligue 180, canal nacional de denúncia e orientação para mulheres em situação de violência. A proposta determina que o serviço seja divulgado em meios de comunicação e em locais públicos e privados de grande circulação para ampliar o acesso às denúncias e às informações sobre a rede de proteção. O texto segue para a sanção presidencial.
7: O chanceler Mauro Vieira será convidado para esclarecer no Senado as recentes afirmações apontando risco de intervenção militar norte-americana no Brasil. O convite foi aprovado pela Comissão de Relações Exteriores.
8: O risco teria sido apontado a partir da classificação como terroristas de facções do crime organizado que atuam em nosso país. Repórter César Mendes.
15: A Comissão de Relações Exteriores aprovou o convite para que o ministro das Relações Exteriores, Mauro Vieira, esclareça aos senadores declarações recentes dadas por ele de que a classificação do Comando Vermelho e do Primeiro Comando da capital como organizações terroristas pelos Estados Unidos traria o risco de uma eventual atuação de forças militares norte-americanas no Brasil. Autor do convite, o senador Hamilton Mourão, do Republicanos do Rio Grande do Sul, quer que Mauro Vieira explique melhor de onde tirou os dados que o levaram a fazer essa afirmação, que, na opinião de Mourão, tem uma certa gravidade.
16: Apesar dos Estados Unidos recentemente vinha exercendo de forma unilateral o seu poder militar, tanto no caso recente aí da captura do então presidente da Venezuela, o ditador Maduro, como também no ataque feito ao Irã, apesar de ser um conflito que se arrasta há 46, 47 anos entre esses dois países, não é? Mas me chama a atenção face à relação que nós temos com os Estados Unidos da América, inclusive na área militar, não é? Onde combatemos juntos na Segunda Guerra Mundial, e ver por parte de uma autoridade como o ministro Mauro Vieira uma afirmação nessa natureza. Então eu gostaria de ouvir isso aqui do ministro.
15: A declaração de Mauro Vieira foi dada no dia 1º de julho em resposta oficial do Itamaraty a questionamentos feitos pela Câmara dos Deputados. O comparecimento do ministro em reunião da Comissão de Relações Exteriores ainda não tem data agendada.
7: E empresas brasileiras que exportam produtos para o exterior já podem contar com uma nova linha de crédito para enfrentar os efeitos das barreiras comerciais impostas por outros países.
8: O Senado aprovou a medida provisória que libera até 15 bilhões de reais para financiar exportações por meio do Plano Brasil Soberano. Repórter Douglas Castilho.
17: A medida surge como resposta ao que ficou conhecido como tarifaços impostos pelos Estados Unidos, que elevaram as tarifas de importação daquele país a patamares de até 50%. O senador Randolph Rodrigues, do PT do Amapá, que solicitou a inclusão da votação na pauta, comemorou a aprovação e explicou a sua importância diante da instabilidade do contexto internacional.
18: O Brasil soberano é o significado de como um governo deve agir. Um governo, mesmo agredido por uma potência estrangeira, não deve ficar lamentando. Deve buscar superar a agressão, que o que ocorreu no fato do tarifaço é uma agressão ao Brasil e ao seu povo, e buscar soluções, sobretudo para suas empresas. A Brasil soberano vem para isso, para socorrer.
17: Além das tarifas alfandegárias, a MP apresenta uma resposta às chamadas barreiras sanitárias, que ocorrem por restrições à entrada de produtos não pelo aumento dos tributos, mas com argumentos como o utilizado pela União Europeia este ano. O bloco proibiu a entrada de carne bovina brasileira sob a acusação do uso indiscriminado de antibióticos por parte do setor pecuário brasileiro. O texto segue para a sanção presidencial.
8: Com edição de Paula Grova e trabalhos técnicos de João Lira, o Jornal do Senado fica por aqui. Acompanhe agora as notícias da Câmara dos Deputados. Boa noite.
7: Boa noite e até amanhã.
5: 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Parlamentares aprovam sistema para enfrentar a violência de gênero.
19: Câmara amplia acesso das Santas Casas a linhas de crédito do FGTS.
5: Comissão de Orçamento aprova recursos contra a guerra e desastres.
19: Boa noite. A Comissão Mista de Orçamento aprovou despesas extras de 12 bilhões e 300 mil reais no orçamento de 2026. A repórter Silvia Munhato acompanhou a votação.
20: A Comissão Mista de Orçamento aprovou 8 medidas provisórias com despesas extras no orçamento de 2026, no valor de 12,3 bilhões de reais. Um total de 10,3 bilhões estão sendo utilizados para minimizar os efeitos da guerra no Oriente Médio nos preços dos combustíveis e gás de cozinha, e outros 2 bilhões de reais foram destinados para auxiliar os atingidos por desastres climáticos este ano. Os parlamentares deixaram para esta quarta-feira a análise de um projeto que pretende abrir um crédito novo no orçamento de 13,3 bilhões de reais. O texto original veio com apenas 1,3 milhão de reais para uma contribuição voluntária do país à Comissão Econômica para a América Latina e o Caribe. Mas o governo modificou a proposta para incluir recursos para financiamentos agrícolas e para o programa Desenrola Adimplentes. O deputado Domingos Sávio, do PL de Minas Gerais, e outros parlamentares pediram mais tempo para analisar a proposta.
21: Por outro lado, nos preocupa, e aí por isso é necessário esse tipo de análise, de reflexão. Nos preocupa, por exemplo, que o recurso que está sendo tirado, cancelado, é dentro do Ministério da Cidade, e na primeira análise que a minha assessoria fez seria justamente do Minha Casa e Minha Vida, que também é um programa tão importante e que nós temos preocupação em que a gente continue garantindo alternativa de moradia no país.
20: O deputado Igor Timo, do União de Minas Gerais, relator da medida provisória que destina recursos para os municípios de Minas Gerais atingidos por fortes chuvas este ano, ressaltou a importância do repasse.
22: Entre fevereiro e março deste ano, a nossa Zona da Mata enfrentou um período mais chuvoso da sua história.
0: com um acumulado de 584 milímetros, 4 vezes mais acima da média acumulada. E o resultado foi trágico. Famílias desabrigadas, serviços públicos essenciais interrompidos e comprometidos, o comércio local severamente castigado.
20: As medidas provisórias aprovadas serão agora analisadas pelos plenários da Câmara e do Senado. Da Rádio Câmara de Brasília, Silvia Minhato.
3: Ciência e tecnologia.
22: Merlon Solano, do PT do Piauí, defende a revisão da

0: E tecnologia.
1: Merlon Solano, do PT do Piauí, defende a revisão das regras para o funcionamento das apostas esportivas e dos jogos online no Brasil. Para o deputado, a regulamentação atual é insuficiente diante do endividamento crescente das famílias e dos impactos do vício em jogos.
2: Merlon Solano sugere discutir medidas como o aumento da tributação sobre empresas do setor, a restrição da publicidade e até a proibição de determinados jogos. Ele afirma que o país precisa enfrentar o tema como uma questão de saúde pública e proteção financeira.
1: Luiz Lima, do Novo do Rio de Janeiro, defende a regulamentação das apostas esportivas para impedir que a atividade se torne parte permanente da rotina do esporte nacional. O congressista argumenta que a publicidade excessiva estimula a ilusão de ganho fácil.
2: Luiz Lima adverte que a propaganda abusiva das apostas pode comprometer o orçamento de famílias brasileiras. Ele sugere restrições aos anúncios do setor nos mesmos moldes das proibições aplicadas ao mercado de cigarro.
0: Trabalho.
1: Paulão, do PT, manifesta solidariedade aos trabalhadores da Companhia de Abastecimento e Saneamento de Alagoas em paralisação pela falta de proposta da direção. Ele critica o adiamento da negociação para janeiro por considerar que a medida desrespeita a anualidade da convenção coletiva.
2: Paulão aponta falhas no serviço prestado por empresas privadas de saneamento, com tarifas altas e comunidades rurais que ficam meses sem abastecimento regular. O parlamentar levou o caso ao Ministério Público e à Defensoria Pública de Alagoas.
1: Tadeu Venere, do PT do Paraná, cita dados de pesquisa feita por 16 organizações da sociedade civil, segundo os quais quase 64 milhões de brasileiros com 15 anos ou mais não terminaram o estudo básico para defender o fim da escala 6x1 e as jornadas exaustivas de trabalho.
2: Na opinião de Tadeu Venere, reduzir a carga laboral semanal vai devolver ao trabalhador a oportunidade de desenvolvimento pessoal e o direito de estudar. O legislador conclama a sociedade civil a enfrentar o debate e pede que o Senado siga o exemplo da Câmara e aprove a matéria.
0: Transportes.
1: Rodrigo de Castro, do União de Minas Gerais, comemora a inauguração das pontes de Embaúba e da Cachoeira da Usina, que ligam os municípios de Ervália e Muriaé. O congressista ressalta que as obras integram trecho estratégico da BR-356, importante para a conexão entre os estados do Sudeste.
3: É mais um trabalho que nós fizemos que tem uma repercussão muito grande na zona da Mata Mineira, não só nos municípios de Ervália, Rosário da Limeira, São Sebastião da Vargem Alegre, Muriaé, Viçosa, Ponte Nova, mas também é uma estrada que liga ao litoral do Rio de Janeiro e ao litoral do Espírito Santo. Portanto, ela tem uma conotação realmente regional. Agora vamos acompanhar a última etapa, que é a execução da ponte dentro do município de Ervália.
2: Rodrigo de Castro afirma que a entrega das pontes é resultado de articulações iniciadas em 2021, junto ao DENIT e aos ministérios. Ele lembra que a conclusão das obras atende a uma antiga demanda da população local, que conviveu por anos com lama e poeira.
1: Bebeto, do PP do Rio de Janeiro, destaca o avanço das obras na Serra das Araras e na rodovia Presidente Dutra, previstas em contratos de concessão do governo federal. Ele assinala que as intervenções são essenciais para quem se desloca da Baixada Fluminense em direção à capital.
2: Bebeto relata articulações entre governo federal, a concessionária responsável pelos trechos e a Light, para destravar viadutos, alças e duplicações na região. O deputado também pede a revitalização da ferrovia da Baixada, com passarelas, muros de proteção e sinalização nas passagens de nível.
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0: Desenvolvimento Regional.

0: Desenvolvimento Regional e da Amazônia e pela mesa diretora da Câmara em uma sessão solene todos os anos no dia 24 de março, data de nascimento de Padre Cícero. O projeto que cria a comenda foi apresentado pelo deputado Luiz Gastão, do PSD do Ceará, e aprovado pelo plenário da Câmara. A relatora do projeto foi a deputada Fernanda Pessoa, do PSD do Ceará. Ela retirou da proposta original a proibição de premiação a pessoas que estejam no exercício de mandato político e seus parentes até o segundo grau. Segundo a relatora, isso torna a comenda democrática e acessível a todos. Padre Cícero morreu em 1934, aos 90 anos de idade, em Juazeiro do Norte, no Ceará, onde exerceu sacerdócio e teve grande influência política. O autor da proposta, deputado Luiz Gastão, defendeu a comenda a quem contribuir para o desenvolvimento do Nordeste e a homenagem a Padre Cícero.
1: Hoje a Câmara fez justiça a um grande nordestino, a um grande brasileiro, que é o Padre Cícero, que foi, acima de tudo, um grande desenvolvimentista, não só para Juazeiro, para todo o Nordeste, referenciado ainda por gerações.
0: Não houve votos contrários à criação da comenda Padre Cícero Romão Batista de Desenvolvimento Regional. Da Rádio Câmara de Brasília, Antônio Vital.
2: Aniele Paulino, do Republicanos, cumprimenta Dom Edelson Soares Nobre, quinto bispo a assumir a diocese de Guarabira, na Paraíba. Para o congressista, o lema episcopal do sacerdote, em tudo a caridade, reflete a doutrina social da Igreja em amparar os mais necessitados.
3: O deputado cumprimenta as autoridades presentes na posse de Dom Edelson e ressalta o papel fundamental do bispado de Guarabira para a região. Ranieri Paulino menciona ainda seu apoio à diocese e suas iniciativas voltadas à valorização da fé e do turismo paraibano.
4: Economia.
3: Pompeu de Matos, do PDT do Rio Grande do Sul, pede a criação de fundos constitucionais para as regiões Sul e Sudeste, nos moldes dos já existentes para o Norte, Nordeste e Centro-Oeste. Segundo ele, a medida promove uma redistribuição mais equilibrada dos recursos federais.
2: Pompeu de Matos diz que os novos fundos destinariam mais de 21 bilhões de reais por ano para cada uma das duas regiões. Ele argumenta que os recursos impulsionariam investimentos, desenvolvimento regional e obras de infraestrutura.
4: Saúde.
3: A Câmara aprovou projeto que permite acesso a linhas de crédito com recursos do FGTS para santas casas e hospitais filantrópicos. O repórter Antônio Vital acompanhou a votação.
0: O plenário da Câmara aprovou o projeto que reabre até 2030 o prazo para que santas casas e hospitais filantrópicos tenham direito a linhas de crédito que usam recursos do FGTS. A lei que trata do Fundo de Garantia por Tempo de Serviço previa o uso desse tipo de crédito para entidades beneficentes apenas até 2022. A reabertura do prazo foi prevista em uma medida provisória editada este ano, mas que perdeu a validade sem ter sido votada pelo Congresso. Por isso, o projeto aprovado, que reproduz o texto da medida provisória, foi apresentado pelo líder do governo na Câmara, deputado Paulo Pimenta, do PT do Rio Grande do Sul. Na justificativa da proposta, ele disse que créditos com recursos do FGTS somaram 3 bilhões de reais e beneficiaram 140 hospitais filantrópicos que prestam serviço ao Sistema Único de Saúde, o SUS. Paulo Pimenta estima que essas linhas de crédito podem reduzir a taxa de juros para as santas casas dos atuais 18% para 12%, o que vai ajudar a aliviar a situação financeira dessas entidades, muitas delas endividadas. Além dos hospitais filantrópicos, o projeto também permite que instituições sem fins lucrativos que prestam atendimento a pessoas com deficiência também usem essas linhas de crédito. A condição é que as entidades também atuem para o SUS. O relator do projeto, o deputado Antônio Brito, do PSD da Bahia, diz que as linhas de crédito não comprometem a sustentabilidade financeira do FGTS. Ele explicou a proposta.
5: Esse projeto vem em função da medida provisória de número 1336, que expirou o prazo e que trata das santas casas e hospitais filantrópicos pela possibilidade dessas instituições terem o caixa hospital baseado na lei do FGTS.
0: O projeto foi aprovado de maneira simbólica pelo plenário, sem votos contrários. Para o deputado Hildo Rocha, do MDB no Maranhão, linhas de financiamento com recursos do FGTS beneficiam a saúde do trabalhador.
6: Esse projeto, ele é muito importante, porque o recurso do FGTS, ele tem um juro muito menor, que é um juro menor do mercado, é o do FGTS. O prazo de carência para o início de pagamento é bem elástico, portanto, é recurso do trabalhador que volta em benefício do trabalhador, porque as Santas Casas de Misericórdia atendem justamente os trabalhadores.
0: O projeto que reabre até 2030 o prazo para que hospitais filantrópicos e entidades de assistência a pessoas com deficiência tenham direito a linhas de crédito que usam recursos do FGTS, seguiu para análise do Senado. Da Rádio Câmara de Brasília, Antônio Vital.
2: Vavá, do Avante de Minas Gerais, detalha sua atuação.